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1: João 16. Tenho-vos dito estas coisas para que não vos escandalizeis. Eles vos expulsarão das sinagogas, mas vem a hora em que todo que vos matar julgará com isso tributar culto a Deus. Isto farão porque não conhecem o Pai nem a mim. Ora, estas coisas vos tenho dito para que, quando a hora chegar, vos recordeis de que eu vo-las disse. Não vo-las disse desde o princípio, porque eu estava convosco. Mas agora vou para junto daquele que me enviou, e nenhum de vós me pergunta: para onde vais? Pelo contrário, porque vos tenho dito estas coisas, a tristeza encheu o vosso coração. Mas eu vos digo a verdade. Convém-vos que eu vá, porque se eu não for, o Consolador não virá para vós outros. Se, porém, eu for, eu vo-lo enviarei. Quando ele vier, convencerá o mundo do pecado, da justiça e do juízo. Do pecado, porque não crê em mim. Da justiça, porque vou para o Pai e não me vereis mais. Do juízo, porque o príncipe desse mundo já está julgado. Tenho ainda muito que vos dizer, mas vós não o podeis suportar agora. Quando vier, porém, o Espírito da verdade, ele vos guiará a toda a verdade, porque não falará por si mesmo, mas dirá tudo o que tiver ouvido e vos anunciará as coisas que hão de vir. Ele me glorificará, porque há de receber do que é meu e vo-lo há de anunciar. Tudo quanto o Pai tem é meu. Por isso é que vos disse que há de receber do que é meu e vo-lo há de anunciar. Um pouco e não mais me vereis. Outra vez um pouco e ver-me-eis.
2: Então alguns dos seus discípulos disseram uns aos outros:
3: que venha a ser isto que nos diz: um pouco e não mais me vereis, e outra vez um pouco e ver-me-eis, e vou para o Pai?
2: Diziam, pois:
4: que venha a ser esse um pouco? Não compreendemos o que quer dizer.
2: Percebendo Jesus que desejavam interrogá-lo, perguntou-lhes:
1: indagais entre vós a respeito disto que vos disse: um pouco e não me vereis, e outra vez um pouco e ver-me-eis? Em verdade, eu vos digo, que chorareis e vos lamentareis, e o mundo se alegrará. Vós ficareis tristes, mas a vossa tristeza se converterá em alegria. A mulher, quando está para dar à luz, tem tristeza, porque a sua hora é chegada. Mas depois de nascido o menino, já não se lembra da aflição, pelo prazer que tem de ter nascido ao mundo um homem. Assim também agora vós tendes tristeza, mas outra vez vos verei. O vosso coração se alegrará e a vossa alegria ninguém poderá tirar. Naquele dia nada me perguntareis. Em verdade vos digo, se pedirdes alguma coisa ao Pai, ele vo-la concederá em meu nome. Até agora nada tendes pedido em meu nome. Pedi e recebereis, para que a vossa alegria seja completa. Estas coisas vos tenho dito por meio de figuras. Vem a hora em que não vos falarei por meio de comparações, mas vos falarei claramente a respeito do Pai. Naquele dia pedireis em meu nome, e não vos digo que rogarei ao Pai por vós, porque o próprio Pai vos ama, visto que me tendes amado e tendes crido que eu vim da parte de Deus. Vim do Pai e entrei no mundo. Todavia deixo o mundo e vou para o Pai.
2: Disseram seus discípulos:
3: agora é que falas claramente e não empregas nenhuma figura. Agora vemos que sabes todas as coisas e não precisas de que alguém te pergunte. Por isso, cremos que, de fato, vieste de Deus.
2: Respondeu-lhes Jesus:
1: credes agora? Eis que vem a hora, e já é chegada, em que sereis dispersos, cada um para sua casa, e me deixareis só. Contudo, não estou só, porque o Pai está comigo. Estas coisas vos tenho dito para que tenhais paz em mim. No mundo passais por aflições, mas tende bom ânimo, eu venci o mundo.
2: João 17. Tendo Jesus falado estas coisas, levantou os olhos ao céu e disse:
3: Pai, é chegada a hora. Glorifica a teu Filho, para que o Filho te glorifique a ti, assim como lhe conferiste autoridade sobre toda a carne, a fim de que ele conceda a vida eterna a todos os que lhe deste. E a vida eterna é esta: que te conheçam a ti, o único Deus verdadeiro, e a Jesus Cristo a quem enviaste. Eu te glorifiquei na terra, consumando a obra que me confiaste para fazer. E agora, glorifica-me, ó Pai, contigo mesmo, com a glória que eu tive junto de ti, antes que houvesse mundo. Manifestei o teu nome aos homens que me deste do mundo. Eram teus, tu nos confiaste, e eles têm guardado a tua palavra. Agora eles reconhecem que todas as coisas que me tens dado provém de ti, porque eu lhes tenho transmitido as palavras que me deste, e eles as receberam e verdadeiramente conheceram que saí de ti e creram que tu me enviaste. É por eles que eu rogo. Não rogo pelo mundo, mas por aqueles que me deste, porque são teus. Ora, todas as minhas coisas são tuas e as tuas coisas são minhas, e neles eu sou glorificado. Já não estou no mundo, mas eles continuam no mundo, ao passo que eu vou para junto de ti. Pai Santo, guarda-os em teu nome que me deste, para que eles sejam um assim como nós. Quando eu estava com eles, guardava-os no teu nome que me deste, e protegi-os, e nenhum deles se perdeu, exceto o filho da perdição, para que se cumprisse a escritura. Mas agora vou para junto de ti, e isto falo no mundo, para que eles tenham o meu gozo completo em si mesmos. Eu lhes tenho dado a tua palavra, e o mundo os odiou, porque eles não são do mundo, como também eu não sou. Não peço que os tires do mundo, e sim que os guardes do mal. Eles não são do mundo, como também eu não sou. Santifica-os na verdade. A tua palavra é a verdade. Assim como tu me enviaste ao mundo, também eu os enviei ao mundo. E a favor deles eu me santifico a mim mesmo, para que eles também sejam santificados na verdade. Não rogo somente por estes, mas também por aqueles que vierem a crer em mim por intermédio da sua palavra, a fim de que todos sejam um. E como és tu, ó Pai, em mim e eu em ti, também sejam eles em nós, para que o mundo creia que tu me enviaste. Eu lhes tenho transmitido a glória que me tens dado, para que sejam um como nós o somos. Eu neles e tu em mim, a fim de que sejam aperfeiçoados na unidade, para que o mundo conheça que tu me enviaste e os amaste, como também amaste a mim. Pai, a minha vontade é que onde eu estou, estejam também comigo os que me deste, para que vejam a minha glória que me conferiste, porque me amaste antes da fundação do mundo. Pai justo, o mundo não te conheceu. Eu, porém, te conheci, e também estes compreenderam que tu me enviaste. Eu lhes fiz conhecer o teu nome, e ainda o farei conhecer, a fim de que o amor com que me amaste esteja neles, e eu neles esteja.
2: João 18. Tendo Jesus dito estas palavras, saiu juntamente com seus discípulos para o outro lado do ribeiro Cedrom, onde havia um jardim, e aí entrou com eles. E Judas, o traidor, também conhecia aquele lugar, porque Jesus ali estivera muitas vezes com seus discípulos. Tendo, pois, Judas recebido a escolta, e dos principais sacerdotes e dos fariseus, alguns guardas, chegou a este lugar com lanternas, tochas e armas. Sabendo, pois, Jesus todas as coisas que sobre ele haviam de vir, adiantou-se e perguntou-lhes:
3: A quem buscais?
2: Responderam-lhe:
5: A Jesus, o Nazareno.
2: Então, Jesus lhes disse:
3: Sou eu.
2: Ora, Judas, o traidor, estava também com eles. Quando, pois, Jesus lhes disse: sou eu, recuaram e caíram por terra. Jesus de novo lhes perguntou:
3: a quem buscais?
2: Responderam:
3: a Jesus, o Nazareno.
2: Então lhes disse Jesus:
3: já vos declarei que sou eu. Se a mim, pois, que buscais, deixai ir estes.
2: Para se cumprir a palavra que dissera: não perdi nenhum dos que me deste. Então Simão Pedro puxou da espada que trazia e feriu o servo do sumo sacerdote, cortando-lhe a orelha direita. E o nome do servo era Malco. Mas Jesus disse a Pedro:
3: mete a espada na bainha. Não beberei, porventura, o cálice que o Pai me deu?
2: Assim, a escolta, o comandante e os guardas dos judeus prenderam Jesus, manietaram-no e o conduziram primeiramente a Anás, pois era sogro de Caifás, sumo sacerdote naquele ano. Ora, Caifás era quem havia declarado aos judeus ser conveniente morrer um homem pelo povo. Simão Pedro e outro discípulo seguiam a Jesus. Sendo este discípulo conhecido do sumo sacerdote, entrou para o pátio deste com Jesus. Pedro, porém, ficou de fora, junto à porta. Saindo, pois, o outro discípulo, que era conhecido do sumo sacerdote, falou com a encarregada da porta e levou a Pedro para dentro. Então, a criada encarregada da porta perguntou a Pedro:
6: não és tu também um dos discípulos deste homem?
7: Não sou,
2: respondeu ele. Ora, os servos e os guardas estavam ali, tendo acendido um braseiro por causa do frio, e aquentavam-se. Pedro estava no meio deles, aquentando-se também. Então o sumo sacerdote interrogou a Jesus acerca dos seus discípulos e da sua doutrina. Declarou-lhe Jesus:
3: eu tenho falado francamente ao mundo. Ensinei continuamente, tanto nas sinagogas como no templo, onde todos os judeus se reúnem, e nada disse em oculto. Por que me interrogas? Pergunta aos que ouviram o que lhes falei. Bem sabem eles o que eu disse.
2: Dizendo ele isto, um dos guardas que ali estavam deu uma bofetada em Jesus, dizendo:
8: é assim que falas ao sumo sacerdote?
2: Replicou-lhe Jesus:
3: se falei mal, dá testemunho do mal. Mas se falei bem, por que me feres?
2: Então Anás o enviou manietado à presença de Caifás, o sumo sacerdote. Lá estava Simão Pedro aquentando-se. Perguntaram-lhe, pois:
9: és tu, porventura, um dos discípulos dele?
2: Ele negou e disse:
7: não sou.
2: Um dos servos do sumo sacerdote, parente daquele a quem Pedro tinha decepado a orelha, perguntou:
3: não te vi eu no jardim com ele?
2: De novo, Pedro negou e no mesmo instante cantou o galo. Depois levaram Jesus da casa de Caifás para o pretório. Era cedo de manhã. Eles não entraram no pretório para não se contaminarem, mas poderem comer a Páscoa. Então Pilatos saiu para lhes falar e lhes disse:
3: que acusação trazeis contra este homem?
2: Responderam-lhe:
10: se este não fosse malfeitor, não te entregaríamos.
2: Replicou-lhes, pois, Pilatos:
3: tomai-o vós outros e julgai-o segundo a vossa lei.
2: Responderam-lhe os judeus:
10: a nós não nos é lícito matar ninguém.
2: Para que se cumprisse a palavra de Jesus, significando o modo por que havia de morrer. Tornou Pilatos a entrar no pretório, chamou Jesus e perguntou-lhe:
11: és tu o rei dos judeus?
2: Respondeu Jesus:
3: vem de ti mesmo esta pergunta, ou tu disseram outros a meu respeito?
2: Replicou Pilatos:
3: porventura sou judeu? A tua própria gente e os principais sacerdotes é que te entregaram a mim. Que fizeste?
2: Respondeu Jesus:
3: o meu reino não é deste mundo. Se o meu reino fosse deste mundo, os meus ministros se empenhariam por mim, para que não fosse eu entregue aos judeus. Mas agora o meu reino não é daqui.
2: Então lhe disse Pilatos:
3: logo, tu és rei?
2: Respondeu Jesus:
12: Tu dizes que sou rei. Eu para isso nasci e para isso vim ao mundo, a fim de dar testemunho da verdade. Todo aquele que é da verdade ouve a minha voz.
2: Perguntou-lhe Pilatos:
13: Que é a verdade?
2: Tendo dito isto, voltou aos judeus e lhes disse:
3: Eu não acho nele crime algum. É costume entre vós que eu vos solte alguém por ocasião da Páscoa. Quereis, pois, que eu vos solte o rei dos judeus?
2: Então gritaram todos novamente:
14: Não este, mas Barrabás!
2: Ora, Barrabás era salteador.
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E com a graça de Deus, nós encerramos juntos mais um horário na programação da nossa BBN, a Rede de Rádio Difusão Bíblica. Eu sou seu amigo Mário Sérgio e lhe fiz companhia. Juntos nós louvamos a Deus com a boa música cristã tradicional, juntos nós aprendemos com excelentes programas. E eu convido você a continuar ouvindo mais desta programação, que eu tenho certeza vai abençoar a sua vida. E que Deus esteja com você, esta é a minha oração.

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2: Pesquisa clínica, desvendando mitos e confirmando verdades. Indústria de ração acelera a integração digital de fábricas para proteger margens em meio à alta de insumos. Capacitação profissional reduz falhas operacionais e aumenta a produtividade no campo. A pesquisa clínica é uma etapa fundamental para o desenvolvimento de novos medicamentos, terapias e estratégias de tratamento contra o câncer, por exemplo. Especialistas destacam a importância desses estudos para ampliar o conhecimento sobre tumores e oferecer abordagens cada vez mais personalizadas a cada paciente. No Brasil, o setor representa quase 2,5% dos ensaios clínicos realizados em todo o mundo. Ainda existem muitos mitos sobre a participação em pesquisas clínicas e um dos principais é a ideia de que pacientes se tornam cobaias. Todos os estudos seguem protocolos rigorosos, passam por avaliação de comitês de ética e exigem consentimento formal de quem participa. Além disso, o paciente pode deixar a pesquisa a qualquer momento, sem prejuízo ao seu tratamento médico. Outro equívoco comum é acreditar que os estudos só ocorrem quando não há mais opções de terapia. Na prática, as pesquisas podem ser realizadas em diferentes fases da doença e trazer benefícios tanto para os participantes quanto para a ciência. A indústria brasileira de nutrição animal passa por uma transformação para aumentar a eficiência e reduzir custos diante da alta dos insumos. Empresas do setor estão investindo em plantas totalmente integradas, conectando etapas como armazenagem, moagem, dosagem e expedição no único sistema de gestão. Segundo especialistas, a automação deixou de ser um diferencial e se tornou essencial para a rentabilidade das operações. Como a alimentação representa entre 70% e 80% dos custos da produção animal, sistemas integrados ajudam a reduzir desperdício, eliminar gargalos logísticos e garantir maior precisão no processamento. A meta é aumentar a produtividade e preservar as margens de lucro. Outro fator que impulsiona a modernização é a exigência de rastreabilidade e segurança sanitária nos mercados internacionais. Com monitoramento em tempo real e controle detalhado dos lotes, as fábricas conseguem responder rapidamente a auditorias e exigências de importadores. O avanço tecnológico das máquinas agrícolas tem aumentado a necessidade de qualificação dos profissionais que atuam no agronegócio. Equipamentos conectados, agricultura de precisão e sistemas digitais exigem operadores e técnicos preparados para utilizar os recursos disponíveis de forma eficiente, contribuindo para maior produtividade e melhor aproveitamento das tecnologias no campo. A capacitação ajuda a reduzir falhas operacionais, otimizar recursos e evitar interrupções durante períodos importantes da safra. Profissionais treinados conseguem realizar regulagens mais precisas, identificar desgastes nos equipamentos e executar manutenções preventivas, garantindo melhor desempenho das máquinas em atividades como plantio, pulverização e colheita. Além dos ganhos operacionais, a qualificação também fortalece a segurança no ambiente de trabalho. Especialistas destacam que o conhecimento sobre o funcionamento das máquinas reduz riscos de acidentes e aumenta a confiança dos operadores.
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aos quais Deus quis fazer conhecer quais são as riquezas da glória deste mistério entre os gentios, que é Cristo em vós, esperança da glória. Muito boa noite a você neste domingo, 12 de julho. Eu sou Lincoln Oliveira e é sempre uma alegria estar com você aqui na BBN. Continue conosco.

0: 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Ouça agora esta verdade bíblica. Quando as coisas ficam difíceis, a tropa de choque da polícia entra em ação. Mas você já pensou o que aconteceria se os soldados da tropa de choque, ao chegarem até o local do conflito, se apresentassem despreparados, uns sem o capacete, outros descalços, ainda outros sem o escudo? Na carta aos Efésios, no capítulo 6, a Bíblia compara os crentes a uma tropa de choque. Por duas vezes, o texto bíblico orienta para que o cristão se revista de toda a armadura de Deus. Só quando assim se apresenta, esta pessoa pode ficar firme contra as ciladas do diabo. Esta armadura de Deus consiste em vestir a verdade como um cinturão, vestir-se com a couraça da justiça, calçar como sapatos a prontidão para anunciar o evangelho da paz, levar a fé como escudo a fim de se proteger dos dardos de fogo do maligno, receber a salvação como capacete e a palavra de Deus como a espada que o Espírito Santo nos dá. Tudo isso nós vemos no verso 18, deve ser feito orando a Deus e pedindo a ajuda dele. Todo o servo de Jesus tem à sua disposição a armadura de Deus. Dia após dia, vista ela, faça uso dela e você será uma bênção. Eu sou Eduardo Staibel e encerro com uma palavra dos Salmos. O Senhor é bom e a sua misericórdia dura para sempre.
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O Salmo 68, verso 5 diz: Pai de órfãos e juiz de viúvas é Deus no seu lugar santo. 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

0: Lemos em 2 Coríntios 5,15: e ele morreu por todos, para que os que vivem não vivam mais para si, mas para aquele que por eles morreu e ressuscitou. 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
1: Hoje estamos começando uma nova série de lições. Faz mais de um ano que fiz o esboço deste estudo e sinto cada vez mais a necessidade de pregá-lo. O assunto é bem conhecido: salvação eterna. Como pode achá-la? Todo mundo tem a sua opinião como responder a essa pergunta, mas nem todo mundo tem a resposta certa. Uma coisa devo dizer logo: não importa como eu respondo e nem como você responde. O que importa é como Deus responde. Para começar, eu vou fazer uma pergunta só para você pensar, e aos poucos vamos respondê-lo com a palavra de Deus. Como alguém pode achar a salvação? Você tem um filho? Se ele chegar a você e perguntar: "Painho, o senhor é muito sábio, me responda, como é que eu posso ir para o céu e morar com Jesus?" Eu garanto que você não quer que seu filho vá para o inferno. Portanto, você vai considerar muito a sua resposta. E quando abrir a sua boca para falar, você vai fazer tudo para não enganá-lo. Recentemente estava pregando num culto em casa e fiz esta pergunta: como é que você pode ir para o céu? Uma criança gritou: morrer! Tenho que dizer, nunca tinha ouvido esta resposta. Agradeci o adolescente pela resposta e respondi que, em parte, a sua resposta estava certa e que eu precisava mudar um pouco a minha pergunta. Como é que você pode se preparar para morar com Jesus no céu? Com isso, o menino ficou pensativo e alguns começaram a dar as suas ideias. Eu recebi várias respostas. Durante o meu ministério, tenho recebido pelo menos 4 respostas a esta pergunta. Primeiro, obras. Faço tudo o que posso. Não fumo, não bebo, ajudo os meus vizinhos, obedeço às leis e creio que Deus vai me deixar entrar no céu. Segunda, fé. Aceitei a Jesus Cristo pela fé e confio na sua morte e ressurreição. Creio que só Jesus Cristo salva o pecador e só Ele pode me levar para o céu. A terceira resposta: eu não sei, nunca pensei. A quarta resposta: nunca me importei com este assunto. Acho que vou para o inferno. A quarta resposta tenho ouvido poucas vezes, pois é difícil achar alguém desejoso de ir para o inferno. Vamos tratar estas 4 respostas ao decorrer desta série, mas é necessário, nesta primeira lição, mostrar a situação desagradável do homem perante Deus. Muitas vezes eu tenho ouvido a seguinte resposta: todos são filhos de Deus, e Ele não vai permitir que ninguém vá para o inferno. Será que estas pessoas estão certas? A resposta é muito chata, desagradável, e deixa qualquer um revoltado com o pastor, pois a resposta é: muitos não são filhos de Deus. Vou deixar a palavra de Deus falar. Em Marcos 16,15, encontramos a ordem que Jesus deixou para a sua igreja. Ele disse: ide por todo o mundo e pregai o evangelho a toda criatura. Se todos são filhos de Deus, porque a igreja não recebeu a ordem de pregar o evangelho ou a mensagem de salvação aos filhos dele. Isto não teria sentido. Jesus disse, pregai o evangelho a toda criatura. Criaturas não são filhos. Não há um verso sequer que diga que todos são filhos de Deus. Muito pelo contrário. Vejamos como Deus trata uma pessoa que não fez sua decisão fixa, determinada e pela fé em Cristo Jesus, nosso Senhor e Salvador. Em Romanos 5, encontramos algumas palavras que descrevem um pecador. Não são agradáveis, mas são palavras de Deus. E você deve reconhecer quem deu esta descrição, para você entender o seu estado espiritual. Ele não quer que você continue cego. De acordo com 2 Coríntios 4, 3 e 4, encontramos estas palavras. Mas, se ainda o nosso evangelho está encoberto, é naqueles que se perdem que está encoberto, nos quais o Deus deste século cegou os entendimentos dos incrédulos, para que lhes não resplandeça a luz do evangelho da glória de Cristo, o qual é a imagem de Deus. Leia comigo alguns versos que mostram o estado real de todos os descrentes, religiosos ou não. Romanos 5, verso 6. Pois quando ainda éramos fracos, Cristo morreu a seu tempo pelos ímpios. Verso 8. Mas Deus dá a prova do seu amor para conosco, em que quando éramos ainda pecadores, Cristo morreu por nós. Verso 10. Porque se nós, quando éramos inimigos, fomos reconciliados com Deus pela morte de seu Filho, muito mais, estando já reconciliados, seremos salvos pela sua vida. Portanto, assim como por um só homem entrou o pecado no mundo, e pelo pecado a morte, assim também a morte passou a todos os homens, porquanto todos pecaram. Note as palavras-chave: fracos, ímpios, pecadores, inimigos e mortos. Deus está falando com seus filhos? Deus está falando com todos que não são seus filhos. Romanos 3:10. Como está escrito, não há justo, nem sequer um. Verso 11. Não há quem entenda, não há quem busque a Deus. Verso 12. Todos se extraviaram, juntamente se fizeram inúteis. Não há quem faça o bem, não há nem um só. A sua garganta, diz verso 13, é um sepulcro aberto. Com as suas línguas tratam enganosamente. Peçonha de áspides está debaixo dos seus lábios. Também não gostamos desta descrição das criaturas de Deus. Mas quem pode discutir com Deus? Efésios 2:1 continua dizendo, Ele nos vivificou, estando nós mortos nos vossos delitos e pecados, nos quais outrora andastes segundo o curso deste mundo, segundo o príncipe das potestades do ar, do espírito que agora opera nos filhos de desobediência, entre os quais todos nós também antes andávamos nos desejos da nossa carne, fazendo a vontade da carne e dos pensamentos, e éramos, por natureza, filhos da ira, como também os demais. Já pensou nestes versos, mortos nos delitos e pecados, filhos de desobediência e, por natureza, filhos da ira? Gostou? Então pense em como você pode escapar desta condenação. João 8:44. Vós tendes por pai o diabo, e quereis satisfazer os desejos de vosso pai. Ele é homicida desde o princípio, e nunca se firmou na verdade, porque nele não há verdade. Quando ele profere mentira, fala do que lhe é próprio, porque é mentiroso e pai da mentira. Neste verso, encontramos as palavras de Jesus Cristo às pessoas mais religiosas da época. Amigo, religiosidade não salva e não leva para o céu. Mas o pior, todos são assassinos, ou pelo menos mandantes, pois os nossos pecados crucificaram a Cristo. Atos capítulo 2, verso 23 diz: a este que foi entregue pelo determinado conselho e presciência de Deus, vós matastes, crucificando-o pelas mãos de iníquos. Quem mata é assassino. Não fique com raiva de mim. Eu também me sinto culpado. Atos 3, verso 14 diz: mas vós negastes o santo e justo, e pedistes que se vos desse um homicida, e matastes o autor da vida, a quem Deus ressuscitou dentre os mortos, do que nós somos testemunhas. Ouviu? Nós matamos o autor da vida, Jesus Cristo, e recebemos uma ordem: arrependam-se para que seus pecados sejam apagados. Sim, eu sei que Pedro estava falando distintamente aos judeus, mas todos nós somos culpados. Leia João 3:18. Quem crê nele não é julgado, mas quem não crê já está julgado, porquanto não crê no nome do unigênito Filho de Deus. Os resultados daqueles que rejeitam a Cristo está visto em João 3:36. Quem crê no Filho tem a vida eterna. O que, porém, desobedece ao Filho não verá a vida, mas sobre ele permanece a ira de Deus. Eu sei que estes versos não são agradáveis. Nós pensamos que somos bons e não queremos fazer coisas erradas e tentamos agradar Deus para chegar no céu. Mas estes versos mostram o estado espiritual e real de um homem sem Cristo. Como é que Deus pode se importar conosco nesta situação tão pecaminosa? Posso fazer uma declaração: Deus se importa conosco. E Deus se importa com a pergunta: como é que alguém se salva? Ele se importou de tal maneira que gastou 1.600 anos inspirando mais de 40 homens de diversos rumos de vida e diversas classes de pessoas para responder à pergunta. Ele enviou seu próprio filho para ser o nosso sacrifício. Amigo, para responder à pergunta, Deus se importa conosco. E a pergunta: como é que alguém se salva? Temos que responder: ele fez tudo possível para nos dar as respostas destas perguntas. Ele respondeu em termos tão fáceis que até uma criança poderia entender. Não falte nenhuma das próximas lições desta série, pois vamos mostrar a sua situação perante o santo e justo Deus Altíssimo. E mostraremos em como você pode ter ousadia de se aproximar de Deus. Leia a Bíblia. Compare esta lição com o que Deus diz. Compare o que eu digo com o que Deus diz: nós vamos ver na próxima lição se você tem a capacidade de se salvar. Não perca o próximo programa e que Deus nos abençoe em nossa oração.
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0: 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As boas novas de Deus para você memorizar aqui na BBN, encontra-se em Mateus 28, 5 e 6. Mas o anjo, respondendo, disse às mulheres: Não tenhais medo, porque eu sei que buscais a Jesus, que foi crucificado. Ele não está aqui, porque já ressuscitou, como havia dito. Vinde, vede o lugar onde o Senhor jazia. Estas são as boas novas de Deus para você memorizar esta semana aqui na BBN. A salvação é o maior presente que Deus ofereceu à humanidade por meio do nosso Senhor Jesus Cristo. Segundo a Bíblia, todos os seres humanos se afastaram de Deus por causa do pecado, mas, em seu amor, Ele enviou Jesus para trazer reconciliação e vida eterna. Em João 3,16, aprendemos que Deus amou o mundo de tal maneira que deu seu Filho unigênito, para que todo aquele que nele crê não pereça, mas tenha a vida eterna. A salvação não é conquistada por obras ou méritos humanos, ela é recebida pela fé em Cristo. Na cruz, Jesus levou sobre si os nossos pecados, oferecendo perdão e um novo começo. E por meio da sua ressurreição, ele venceu o pecado e a morte, garantindo a esperança para todos os que creem nele. Assim, a salvação em Cristo nos traz perdão, transformação de vida e a promessa de viver eternamente com Deus.
1: Seja muito bem-vindo ao programa Esperança para o Coração. É nosso desejo sincero que durante os próximos minutos que vamos passar juntos, você seja encorajado e equipado com as verdades de Deus para os problemas de hoje. E agora conosco, nosso preletor.
2: Bem-vindo ao programa Esperança para o Coração. Vamos iniciar hoje uma série nova e o tema é Espírito crítico, seja um encorajador, não um crítico. Periodicamente, alguém em sua vida assume a posição de lixa celestial. Essa pessoa é especialista em encontrar defeitos, não importa quão pequenos, e neles focalizar a atenção. O resultado de tal abrasão é tudo menos polimento. Pelo contrário, palavras injuriosas arranham o coração, acabam com o amor próprio e desgastam você emocionalmente. Deus nos responsabiliza por como utilizamos as palavras, especialmente palavras que ferem os outros. Palavras abrasivas, críticas, não brotam de um coração sábio, nem refletem o coração de Deus. Provérbios 10:19 diz: Quando são muitas as palavras, o pecado está presente, mas quem controla a língua é sensato. Definições. O que é um espírito crítico? Nos campeonatos de tênis em Wimbledon, na Inglaterra, um juiz fica sentado em uma cadeira elevada sobre a rede que divide os dois competidores. Este juiz tem tanto o direito adquirido de julgar como foi convidado para ser juiz por causa da sua capacidade de saber o que diz e ser justo. Quando uma bola é servida do lado de fora da linha, o juiz diz falta. Essas chamadas são corretas e são acatadas. Entretanto, a pessoa que tem um espírito crítico não ganhou a reputação de saber o que diz nem de ser justa. Este, no caso, senta-se sem ser convidado e é levado acima dos outros, gritando falta, falta, falta. As chamadas são impróprias e não apreciadas. A Bíblia não se cala sobre os que demonstram espírito crítico, aqueles que ocupam uma cadeira de tribunal olhando para baixo sobre as outras pessoas. Romanos 14:10 diz: Portanto, você, porque julga seu irmão e porque despreza seu irmão? Pois todos compareceremos diante do tribunal de Deus. Um espírito crítico tem uma atitude excessivamente negativa, com dureza no julgar. As palavras da língua portuguesa, crítico, deriva do vocábulo grego kritikos, o que significa capaz de discernir ou julgar. Essa palavra crítico tem a sua origem. Crítica tem dois significados distintos, falando imparcialmente com discernimento em relação ao mérito ou valor. Um crítico literário, por exemplo, faz uma crítica imparcial ao analisar, avaliar, julgar e relatar. Falando parcialmente com julgamento trivial ou áspero, uma pessoa de espírito crítico faz a crítica injusta ao descobrir os defeitos, observar detalhes imateriais, amolar, sofismar e reclamar. Provérbios 18:21 diz: a língua tem poder sobre a vida e sobre a morte. O que é encorajamento? Desde os nossos primeiros anos de vida, queremos aprovação. Chamamos de encorajamento. Papai, papai, olhe o que eu desenhei. Quando aprendemos a nadar, nós gritamos: mamãe, olhe para cá, olhe para mim, olhe para mim. Todos nós ansiamos por encorajamento. Todos nós precisamos de encorajadores diários, que usem sabiamente as suas palavras. Por isso a Bíblia diz: encorajem-se uns aos outros todos os dias. Isso está em Hebreus 3:13. Encorajamento é inspirar uma pessoa com consolo, instrução e confiança. A palavra encorajar significa literalmente fazer uma outra pessoa ficar confiante, em que quer dizer fazer, ficar. Mais uma vez, o prefixo en quer dizer fazer, ficar. Coragem quer dizer confiança. O encorajador faz uma outra pessoa ter confiança para mudar. 1 Tessalonicenses 5:11 diz: por isso, exortem-se e edifiquem-se uns aos outros, como de fato vocês estão fazendo. Em grego, a palavra encorajamento é paraklesis, a qual significa o chamado para que alguém dê consolação ou instrução. Para significa junto de. Kaleo quer dizer para chamar. Os cristãos são chamados para consolar as pessoas, outras, assim como nós recebemos a consolação, pense bem nisso, vinda de Deus. 2 Coríntios 1:3 a 4 diz: bendito seja o Deus e Pai de nosso Senhor Jesus Cristo, Pai das misericórdias e Deus de toda a consolação, que nos consola em todas as nossas tribulações, para que com a consolação que recebemos de Deus. O Espírito Santo é paraclete para os cristãos, o nosso consolador e conselheiro. João 14, 26 e 27 diz: mas o conselheiro, Espírito Santo, que o Pai enviará em meu nome, lhes ensinará todas as coisas e lhes fará lembrar tudo o que eu lhes disse. Deixo-lhes a paz, a minha paz lhes dou, não a dou como o mundo a dá. Não se perturbe o seu coração, nem tenham medo. Se você é um autêntico cristão, pense no seguinte: o Espírito Santo tem o poder de nos consolar e aconselhar para mudar. Como todos os cristãos verdadeiros, tem a presença interior do Espírito Santo, a sua presença real, recebemos o poder de nos tornarmos uma extensão do ministério consolador. O poder sobrenatural que você possui como encorajador inspirará a outros que necessitam mudar para ter a coragem de mudar. Características. Quando um de nós pode desenvolver um espírito crítico ao nos focalizarmos nos defeitos dos outros. Pelo fato de que nenhum de nós deixa de ter defeitos, aqueles que apresentam um espírito crítico podem se sentir justificados. Justificados para usar as palavras que condenam. Entretanto, a tendência de chamar atenção para defeitos triviais não deixa que os que procuram defeitos auxiliem aqueles que querem mudar. Eles não conseguem demonstrar o espírito amável de Cristo. Deus nunca condena de maneira que fira o espírito. Ele traz o senso de convicção que nos encoraja e motiva para mudar. Você pode se tornar mais parecido com Cristo ao comunicar com palavras e ações que demonstram que você é um amigo que se preocupa. Provérbios 10:32 diz: os lábios do justo sabem o que é próprio, mas a boca dos ímpios só conhece a perversidade. Vejamos as 9 diferenças entre um espírito crítico e um espírito solícito. Um espírito crítico condena tanto a pessoa como o defeito. Um espírito solícito condena o defeito, não a pessoa. Provérbios 12:18 diz: há palavras que ferem como espada, mas a língua dos sábios traz a cura. Um espírito crítico focaliza-se nos defeitos alheios. Um espírito solícito focaliza-se no exame próprio. Lucas 6:41: porque você repara no cisco que está no olho do seu irmão e não se dá conta da viga que está em seu próprio olho? Um espírito crítico ridiculariza os outros. Um espírito solícito refreia-se de ridicularizar os outros. Provérbios 11:12: o homem que não tem juízo ridiculariza o seu próximo, mas o que tem entendimento refreia a língua. Um espírito crítico julga baseado nas aparências. Um espírito solícito julga baseado nos fatos verdadeiros. João 7:24 diz: não julguem apenas pela aparência, mas façam julgamentos justos. Um espírito crítico assume o pior antes de ouvir o acusado. Um espírito solícito assume o melhor enquanto aguarda para ouvir do acusado. João 7:51 diz: a nossa lei condena alguém sem primeiro ouvi-lo para saber o que ele está fazendo? Um espírito crítico fere as pessoas sem olhar para as necessidades não preenchidas. Um espírito solícito encoraja as pessoas de acordo com as necessidades delas. Efésios 4:29: nenhuma palavra torpe saia da boca de vocês, mas apenas a que for útil para edificar os outros conforme a necessidade, para que conceda graça aos que a ouvem. Um espírito crítico confronta as pessoas publicamente. Um espírito solícito confronta as pessoas em particular. Se o seu irmão pecar contra você, vá e a sós com ele, mostre-lhe o erro. Se ele ouvir, você ganhou o seu irmão. Isso está em Mateus 18:15. Um espírito crítico responde asperamente quando acusado pelos outros. Um espírito solícito responde com humildade, sem argumentar quando os outros lhe oferecem conselho. Provérbios 13:10 diz: o orgulho só gera discussões, mas a sabedoria está com os que tomam conselho. Um espírito crítico não tem misericórdia em relação aos demais. Um espírito solícito responde aos outros com brandura. Tiago 2:12-13 diz: falem e ajam como quem vai ser julgado pela lei da liberdade, porque será exercido juízo sem misericórdia sobre quem não foi misericordioso. A misericórdia triunfa sobre o juízo. Como diz o velho ditado, as pessoas não se incomodam com o quanto você sabe, até que elas descobrem o quanto você se importa com elas. Bom, por hoje nós vamos ficando por aqui. Esse é um tema muito bom e temos algumas coisas ainda para compartilhar com você. Este foi o primeiro encontro sobre o espírito crítico. Seja um encorajador, não um crítico, por Johnny Hunt. Iniciaremos o próximo encontro com o tópico Causas do Espírito Crítico. Muito obrigado pela sua audiência e até a próxima oportunidade. Deus o abençoe.
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Finalzinho de noite neste domingo, e à medida que se aproxima uma nova semana, como é bom descansar no Senhor, confiando nele para nossa provisão. Olha só o que diz Mateus 6:26. Olhai para as aves do céu, que nem semeiam, nem cegam, nem ajuntam em celeiros, e vosso Pai Celestial as alimenta. Não tendes vós muito mais valor do que elas? Amém. 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Música.

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2: FEMAMA repudia esquema de falsificação de medicamentos oncológicos no Rio Grande do Sul e defende a aprovação de projeto que endurece penas. Entidades da nefrologia pedem ação urgente da Anvisa para evitar falta de insumos para hemodiálise no Brasil. INSS fará mutirão de perícia médica neste fim de semana. A Federação Brasileira de Instituições Filantrópicas de Apoio à Saúde da Mama, FEMAMA, manifestou repúdio ao esquema de falsificação de medicamentos oncológicos descoberto no Rio Grande do Sul. A Operação Placebo da Polícia Federal revelou que pacientes em tratamento contra o câncer receberam medicamentos fraudulentos, situação que, segundo as investigações, está relacionada a 7 mortes registradas durante o tratamento. A entidade também reforçou apoio ao projeto de lei aprovado na Comissão de Assuntos Sociais do Senado, que prevê o aumento das penas para crimes envolvendo falsificação, adulteração, distribuição, venda e armazenamento irregular de medicamentos usados no tratamento do câncer. Além disso, o projeto cria punições específicas para o desvio e apropriação de remédios oncológicos destinados aos programas do SUS. A FEMAMA defende maior rigor na fiscalização, rastreabilidade dos medicamentos e agilidade na tramitação da proposta para garantir mais segurança aos pacientes em tratamento. Entidades que representam clínicas, médicos e pacientes renais solicitaram à Anvisa, Agência Nacional de Vigilância Sanitária, e ao Ministério da Saúde medidas urgentes para evitar o desabastecimento de concentrado polieletrolítico para hemodiálise, insumo essencial para o tratamento de pessoas com doença renal crônica. Segundo as instituições, lotes produzidos pela empresa Farmarin seguem retidos pela Anvisa após uma alteração no teor de magnésio causada pela troca de fornecedor de matéria-prima. A fabricante apresentou parecer técnico afirmando que a mudança não compromete a segurança nem a eficácia do produto, mas a liberação ainda não ocorreu. As entidades alertam que clínicas de diálise em estados como Minas Gerais, Rio de Janeiro, Goiás e Espírito Santo já enfrentam estoques críticos. Caso a situação não seja resolvida rapidamente, existe o risco de interrupção do tratamento de milhares de pacientes, com possível aumento de internações, agravamento dos quadros clínicos e risco de morte. O INSS realiza neste sábado e domingo um mutirão de perícia médica para atender quase 18 mil segurados em quase 50 localidades, de cerca de 20 estados brasileiros. A ação é voltada para pessoas que já haviam solicitado atendimento e aguardavam há mais tempo na fila. Os segurados convocados foram informados por mensagem de celular e também podem consultar a data, o horário e o local da perícia pelo aplicativo ou site Meu INSS. Durante a avaliação, será analisado o direito ao benefício por incapacidade temporária, antigo auxílio-doença ou aposentadoria por invalidez. Grande parte dos atendimentos será realizada por teleconferência, especialmente em regiões com falta de peritos ou longos períodos de espera.
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1: Olá, aqui é o pastor Wagner Antônio de Araújo. Esta é a série A Sublimidade de Jesus. Em Israel, o povo se reunia no templo e nas outras cidades, nas sinagogas, que eram as casas de oração e centros de aprendizado da lei de Moisés. Os responsáveis pelo ensino da palavra de Deus eram os rabis, rabinos, os mestres. Eram os mestres as pessoas mais importantes da sociedade judaica, que passavam para as novas gerações os ensinamentos sobre a vontade de Deus. Jesus Cristo tornou-se um rabino também. Ele é chamado de mestre. Ele é o professor, o ensinador, o doutor. Assim lemos em João capítulo 13, verso 13. Vós me chamais o mestre e o senhor, e dizeis bem, porque eu o sou. Sim, Jesus Cristo assumiu a função de mestre. Aliás, ele é o mestre dos mestres. Seus ensinos são sublimes. A sua interpretação da lei de Moisés é a interpretação do próprio autor da lei. Ele não fala como os demais que analisam as leis e dizem o que elas poderiam dizer, mas falava com absoluta autoridade, dando o autêntico sentido de tudo. Como é bom sabermos que Cristo sabe de tudo. Os seus ensinamentos não vieram do mundo, nem da mente de um rabino contemporâneo. Os seus ensinos vieram com ele do céu, pois Jesus é o único pré-existente, tendo encarnado no ventre da Virgem Maria pela virtude do Espírito Santo. Em sua maturidade, após o seu batismo, o Espírito Santo veio sobre ele em forma de pomba, e a partir daí, o seu ministério foi ensinar a palavra de Deus, interpretar corretamente a lei de Moisés e apontar a vontade de Deus para a vida humana. Dizer-se cristão e não buscar aprender os ensinamentos de Jesus contidos nos evangelhos é mentir para si mesmo. Jesus, de quem é Salvador, é também mestre. E nós temos a necessidade e o compromisso de aprender dele, que é manso e humilde de coração. As suas palavras são palavras de vida. O seu ensinamento é transformador, é redentor, é regenerador. Quem aprende de Jesus pode experimentar uma mudança radical de vida. Transforma em pessoas melhores e parecidas com ele. Prezado ouvinte, conheça os ensinamentos do Mestre. Leia a Bíblia. Leia os evangelhos, as cartas no Novo Testamento e a Bíblia toda, e terá a oportunidade de crescer na graça e no conhecimento do Salvador. Que ele lhe abençoe. Amém.
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Muito bom dia a você nesta madrugada de segunda-feira. Hoje é dia 13 de julho. Que privilégio é confiar em Deus. Eu quero começar este dia, começar essa nova semana, compartilhando com você Números capítulo 23, verso 19. Deus não é homem para que minta, nem filho do homem para que se arrependa. Porventura diria ele e não o faria, ou falaria e não o confirmaria. Que Deus abençoe você nesse novo dia e que possamos ser canal de bênção para aqueles que estão ao nosso redor.

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O que você mais admira nesta vida? Frequentemente há uma desconexão entre o que nossa alma diz acreditar e onde realmente depositamos nosso prazer e confiança. Os seres humanos são adoradores por natureza. Se o coração não estiver preenchido pelo Deus verdadeiro, inevitavelmente criará ou adotará outros deuses. A idolatria humana é geralmente impulsionada pela autoconfiança e a competição. Ambos deslocam Deus do centro de nossas vidas. Por isso temos que sondar a própria alma para que assim possamos reconhecer a nossa necessidade de salvação. Volte-se para Cristo hoje e deixe que Ele ocupe o trono do seu coração. Só Ele pode satisfazer plenamente a sede da sua alma e libertá-lo da escravidão dos ídolos. Se quiser conversar a respeito disso, escreva-nos uma mensagem para o e-mail rede@bbnmedia.org.

0: ao programa Palavras de Louvor. Esse programa é baseado nos estudos do Dr. Donald Hubbard, pastor e professor da Bíblia. Nós agradecemos a Deus pelo privilégio de, nos próximos minutos, apresentar a você verdades contidas na Palavra de Deus e suas aplicações para os nossos dias. Vamos então a mais um estudo no programa Palavras de Louvor. Apresentação, Lincoln Oliveira.
1: Diga-me uma coisa, você está desanimado? Você fica pessimista com tanta pressão que tem que enfrentar no seu dia a dia? Por quê? O que aconteceu que roubou sua paz? Parece-me que uma das coisas que contribuem para isso é uma visão distorcida da vontade de Deus e suas consequências. Sabemos que a vontade de Deus é de vital importância porque a palavra de Deus nos diz assim. No entanto, sabemos que se estivermos dentro da vontade de Deus, as coisas funcionarão bem e essa é nossa vantagem. Os discípulos de Jesus foram afetados com esse tipo de mentalidade quando em João capítulo 9, verso 2, eles viram um homem que nasceu cego. Eles perguntaram a Jesus o seguinte: Mestre, quem pecou, esse homem ou seus pais, para que ele nascesse cego? No modo de pensar daqueles discípulos, o sofrimento daquele homem era devido ao fato dele estar fora da vontade de Deus. Tanto os pais dele, quanto ele mesmo, devem ter cometido pecados. Quando o inesperado e o inexplicável acontecem, somos lançados num mundo de muita confusão espiritual. Começamos a duvidar, e quando a dúvida entra, é extremamente difícil parar. Uma ilustração pertinente está na passagem de Marcos capítulo 6. Abra seu Novo Testamento e leia comigo em nossa exposição verso a verso nos relatos relacionados com a vida de nosso Senhor Jesus Cristo. Vamos começar em Marcos capítulo 6, verso 45. E logo obrigou os seus discípulos a subir para o barco e passar adiante, para o outro lado, a Betsaida, enquanto ele despedia a multidão. E tendo-os despedido, foi ao monte a orar. E sobrevindo à tarde, estava o barco no meio do mar e ele, sozinho em terra. E vendo que se fatigavam a remar, porque o vento lhes era contrário, perto da quarta vigília da noite, aproximou-se deles, andando sobre o mar, e queria passar-lhes adiante. Mas, quando eles o viram andar sobre o mar, cuidaram que era um fantasma, e deram grandes gritos, porque todos o viam e perturbaram-se. Mas logo falou com eles e disse-lhes: Tende bom ânimo, sou eu, não temais. E subiu para o barco para estar com eles, e o vento se aquietou, e entre si ficaram muito assombrados e maravilhados. Marcos capítulo 6, versos 45 a 51. Jesus havia acabado de realizar um milagre extraordinário quando alimentou a 5.000 homens, e agora Jesus envia seus discípulos para dentro do mar da Galileia, para o olho de uma tempestade. Os resultados daquela experiência não foram apenas importantes para os discípulos, mas também para nós hoje. Vamos conversar sobre esse milagre que Jesus realizou, acalmando as ondas e o fato de ter caminhado em direção aos discípulos na hora em que mais precisavam. Tenha em mente que tudo que temos ensinado até agora está relacionado com esse milagre em particular. De fato, acho que você já percebeu que Jesus passou um bom tempo nas proximidades do Mar da Galileia. Além disso, há outros detalhes nessa história que merecem nossa atenção. Hoje, vamos dar uma olhada na primeira parte dessa história. Vamos chamá-la de vontade forçada. Note bem o que o texto diz no verso 45. E logo obrigou os seus discípulos a subir para o barco e passar adiante para o outro lado, a Betsaida, enquanto ele despedia a multidão. Essa era a vontade imperiosa de Deus. Ao concluir a alimentação daqueles 5.000 homens, imediatamente depois você vai ver que Marcos usa sua palavra predileta, E logo, Jesus forçou seus discípulos a entrarem no barco para irem para o outro lado do mar da Galileia, que é Betsaida. E os discípulos obedeceram. O ponto que quero destacar é que era muito claro que a vontade de Deus é que ele queria que as coisas acontecessem assim. Jesus mandou-os para dentro do mar sozinhos, isso é, sem sua presença. Eles estavam juntos no barquinho, mas sem a presença de Jesus. Jesus os enviou para o mar, sabendo que eles enfrentariam a fúria de uma grande tempestade. Leia agora no verso 48 que diz: E vendo que se fatigavam a remar, porque o vento lhes era contrário, perto da quarta vigília da noite, aproximou-se deles, andando sobre o mar, e queria passar-lhes adiante. Por que Jesus fez isso? Acho muito importante observar que Jesus jamais explicou sua vontade a seus discípulos. Como alunos, e esse é o significado da palavra discípulos, eles foram chamados para obedecer. Deus não é obrigado a nos dar uma explicação completa das razões que as coisas acontecem ou por que ele trabalha dessa ou daquela maneira. Como fiéis filhos de Deus, somos chamados a confiar no Senhor. Se exigirmos de Deus uma explicação completa de tudo o que ele fez em nossa vida, então estaremos andando pela vista e não pela fé. No entanto, a palavra de Deus nos diz que devemos andar pela fé e não pela vista, que devemos confiar em Jesus Cristo em cada momento, todas as horas e todos os dias. Por que Jesus os enviou para o olho da tempestade? Posso pensar em algumas razões que gostaria de partilhar com você. Talvez quando você enfrentar as pressões da vida, o Espírito Santo revelará algumas dessas razões em seu coração e mente, dando-lhe uma boa medida de conforto nas horas mais terríveis, nas tempestades, quando o vento estiver soprando em todas as direções. Parece-me que os discípulos precisavam de direção e precisavam muito. Em Marcos capítulo 4, verso 36, os discípulos despediram a multidão, mas agora note no texto que foi Jesus quem ordenou isso. Jesus foi o último a ir embora e os discípulos os primeiros a sair. Jesus desejou ficar sozinho para descansar e orar, e por isso ele os direcionou a uma experiência de profundo aprendizado. Eles estavam tranquilos, pois estavam em seus barcos dentro de seu amado mar. Talvez até felizes, porque aquilo era melhor que andar. Eles obedeceram à vontade imperiosa de Deus. Eles receberam uma ordem clara de Jesus para que entrassem no barco e fossem para dentro do mar da Galileia, indo até o outro lado. Dessa forma, a primeira razão que Jesus os forçou a entrar foi que eles precisavam de direção. A segunda coisa que os discípulos precisavam, que nos ajuda a entender a razão da vontade imperiosa de Deus, era a necessidade de proteção. Sim, os discípulos precisavam de proteção. No relato de João, quando ele fala da multiplicação dos pães, há uma referência muito interessante nos versos 14 e 15 de João capítulo 6. Vendo, pois, aqueles homens o milagre que Jesus tinha feito, diziam: Este é verdadeiramente o profeta que devia vir ao mundo. Sabendo, pois, Jesus que haviam de vir arrebatá-lo para o fazerem rei, tornou a retirar-se, ele só, para um monte. Isso nos dá uma verdade adicional que Marcos resolveu não nos dizer. Essa verdade era que, como resultado da multiplicação dos pães e do fato dos homens serem alimentados, houve um movimento popular entre as pessoas para forçarem a Jesus a se tornar rei. Era um movimento político e não espiritual. Movimentos como esse são muito difíceis de se resistir. Jesus não queria que seus discípulos fossem impregnados com um falso sentimento de nacionalismo por causa das pressões que viriam da multidão. Ele os protegeria disso tudo. Mas como? mandando-os para longe dessas pressões, o que jogaria para outro tipo de pressão. Deus protegeria seus escolhidos. Se nós pudéssemos ver com mais clareza as coisas, muitas delas que parecem ser tão difíceis são, na verdade, projetos de Deus para nos proteger. Jamais me esquecerei, há muitos anos atrás, quando meus filhos ainda eram muito jovens, quando saímos com frequência e entusiasmo para nossos piqueniques. Nosso estilo de piquenique incluía dormir ao ar livre em sacos de dormir, mas em cima de nosso trailer que puxávamos com o carro onde quer que fôssemos. Estávamos em Montana e andamos muito dentro dos limites de velocidade do estado de Montana, até chegarmos ao Wyoming, onde passamos a noite. Na manhã seguinte, quando tudo estava pronto para seguirmos, o carro não pegava de jeito nenhum. O rádio e os faróis funcionavam, mas o motor nem dava sinal. Pensei que algo havia errado com o motor de arranque, ou um outro problema que exigiria um conserto mais caro. Chamei um caminhão guincho para nos levar, colocando nosso carro na carroceria. Eu expliquei para o mecânico o que havia ocorrido, e ele até deu uma olhada no motor de arranque, mas nada encontrou de errado ali. Finalmente, meu problema era uma bateria arriada, com força suficiente para funcionar o rádio e outras partes do carro, mas sem força de fazer o motor funcionar. Enquanto o carro estava sendo içado para cima do carro-socorro, ele descobriu uma bolha enorme em um dos pneus. Ele me disse que tive muita sorte em ter tido esse problema com a bateria, pois se estivesse numa boa velocidade, aquela bolha provocaria um acidente que poderia ser fatal para mim e toda a família. Naquela manhã, quando meu carro não pegou, devo confessar que não era a pessoa mais feliz do mundo, mas, mesmo assim, estou convencido de que aquela foi a maneira escolhida por Deus para nos proteger. Ele permitiu que uma inconveniência acontecesse e nós pudéssemos ser protegidos de um mal maior. A vontade de Deus, portanto, sempre é muito confiável. Devemos confiar em Jesus em todas as circunstâncias da vida. Vamos orar. Obrigado, Senhor, pelos momentos de pressão que enfrentamos. Ajude-nos a ter sabedoria que vem do alto, que vem de Ti, para confiarmos em Ti e nos inclinarmos para o Teu Espírito Santo, que sempre nos guia e protege. Abençoe-nos no dia de hoje. Oramos em nome de Jesus. Amém.
0: Fica por aqui mais um Palavras de Louvor, um programa baseado nos estudos do Dr. Donald Hubbard e apresentado por Lincoln Oliveira. Esperamos que o estudo de hoje tenha servido para fazê-lo crescer em seu relacionamento com Deus. Esperamos contar com a sua audiência em nossa próxima edição. Até lá, e que Deus lhe abençoe.

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2: Por que ovos de codorna têm manchas e cores diferentes? Antídoto contra as telas, escolas apostam no xadrez para ensinar estudantes a pensar. Perder fôlego ao subir escada pode ser sinal de insuficiência cardíaca. Os ovos de codorna apresentam diferentes cores e padrões de manchas devido principalmente à genética de cada ave. Segundo especialistas, cada ovo possui características únicas de tonalidade, tamanho e desenho na casca, resultado da herança genética individual das codornas. A coloração da casca é formada por pigmentos produzidos em glândulas localizadas no útero da ave. Durante a etapa final da formação do ovo, esses pigmentos são depositados na casca, criando tonalidades que podem variar entre marrom, azul e verde, além das tradicionais manchas escuras. Já ovos que permanecem totalmente esbranquiçados podem indicar problemas de saúde ou manejo. Deficiência nutricional, excesso de calor, falta de luminosidade e superlotação das gaiolas estão entre os fatores que causam estresse nas aves, afetando a pigmentação e o bem-estar das codornas. O xadrez vem ganhando espaço nas escolas brasileiras como ferramenta pedagógica para estimular o raciocínio, a concentração e a tomada de decisões. Educadores destacam que a prática ajuda crianças e adolescentes a desacelerar diante das distrações digitais, incentivando a reflexão, o planejamento e a análise antes de agir. No Paraná, instituições privadas utilizam o xadrez como parte da proposta educacional. Além de desenvolver habilidades cognitivas e socioemocionais, a modalidade tem rendido bons resultados em competições escolares, com medalhas e classificações para etapas regionais e macro-regionais. A prática também avança na rede pública em São José dos Pinhais, na região metropolitana de Curitiba. Um programa voltado ao jogo de xadrez oferece aulas gratuitas para estudantes, fortalecendo o raciocínio lógico e a capacidade de cálculo. A iniciativa já revelou atletas premiados e reforça o papel do xadrez no desenvolvimento intelectual e social dos jovens. A Sociedade Brasileira de Cardiologia alerta que a falta de ar ao subir escadas ou realizar esforços físicos pode indicar insuficiência cardíaca, doença que afeta mais de 1,5 milhão de brasileiros. Os sintomas mais comuns incluem dificuldade respiratória, cansaço em excesso e retenção de líquidos, sinais frequentemente confundidos com sedentarismo ou envelhecimento. Segundo especialistas, a insuficiência cardíaca geralmente surge como consequência de outras doenças como infarto, hipertensão, diabetes, problemas nas válvulas do coração e doença de Chagas. Nesses casos, o coração perde a capacidade de bombear sangue adequadamente, comprometendo o funcionamento de diferentes órgãos e tecidos do corpo. O diagnóstico pode ser confirmado por exames como raio-x, ecocardiograma e análises de sangue. O tratamento inclui medicamentos disponíveis pelo SUS, acompanhamento médico e prática de atividade física orientada.
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0: Olá, que bom que você está aí para acompanhar a nossa mensagem de esperança e encorajamento Pão Diário. Hoje vou ler o texto de Sheridan Voice com o título Primeiro o Louvor, baseado no livro de Esdras, capítulo 3, entre os versículos 1 e 6. Iniciar uma ONG de apoio para adultos estava fora dos meus planos e, quando me senti chamado a fazê-lo, tive muitas perguntas. Quem a financiaria? Quem ajudaria a montá-la? A maior ajuda não veio de um livro de gerenciamento de negócios, mas de um livro bíblico. O livro de Esdras é leitura essencial a quem Deus chama para fazer algo. Relata sobre como os judeus reconstruíram Jerusalém após o exílio. Apresenta como Deus promoveu por meio de doações públicas e recursos governamentais. E como os voluntários e empreiteiros fizeram o trabalho. Mostra a importância do tempo de preparação, com a reconstrução só começando no segundo ano do retorno deles, e como a oposição pode surgir. Mas para mim, em particular, algo na história se destacou. Um ano inteiro antes de começar qualquer construção, os judeus erigiram o altar. O povo adorou antes mesmo de lançarem os alicerces do templo do Senhor. A adoração veio antes. Deus o chama para começar algo novo? O princípio de Esdras é contundente. Quer iniciemos uma ONG, estudo bíblico, projeto criativo ou nova função no trabalho. Até mesmo um projeto concedido por Deus pode desviar a nossa atenção dele. Portanto, concentremos-nos primeiramente em Deus. Antes de trabalhar, adoremos. Querido amigo, por que os judeus construíram primeiro o altar? A adoração pode se encaixar na sua rotina? Pense nisso. Eu sou Clarice Fogaça e essa foi a nossa mensagem do dia.
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A Bíblia diz que feliz é o homem que teme ao Senhor. Vale a pena viver para Deus. Vale a pena consagrar, dedicar a sua vida a Ele. A Bíblia diz que a vontade de Deus é boa, agradável e perfeita. Não confie, não se estribe no seu próprio entendimento, mas confie em Deus, na sua palavra. 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Agora louva a Deus comigo através desta linda canção no Salmo 40.

0: Jesus Cristo nunca quebrou e nunca quebrará uma promessa. E é exatamente por isso que podemos ter segurança naquilo que ele nos diz no Evangelho de João, capítulo 11, nos versos 25 e 26. Eu sou a ressurreição e a vida. Quem crê em mim, ainda que esteja morto, viverá. E todo aquele que vive e crê em mim, nunca irá morrer. Cristo, Filho de Deus, morreu na cruz para nos salvar. E a nossa esperança, essa promessa, nos garante que se confiarmos nossas vidas a ele, a morte física neste mundo não será o fim. E assim como ele, ressuscitaremos um dia, e dali em diante, para vivermos no paraíso para toda a eternidade. Por isso, querido ouvinte, se você nunca deu um passo de fé, confiando sua vida a Jesus, faça isso ainda hoje. E tenha a maravilhosa esperança e paz de que é no paraíso com Deus, onde você passará a eternidade. 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
1: 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E o tópico de hoje é prioridades.
2: Estou convencido de que o real motivo de existirmos como o corpo de Cristo pode, de alguma forma, ser perdido na loucura do dia a dia e na incerteza das prioridades mal orientadas. Isso sempre acontece. A igreja se concentra em construções e programas, em números de cadeiras no templo, em estacionamentos, corais e ofertas, música e boletins, obreiros e divulgação e, bem, a lista vai longe. Se não formos cuidadosos, podemos ficar distraídos contando quantas pessoas vieram ao culto, fazendo todo o possível para ministrar a elas e deixamos passar as questões mais importantes. Quando isso acontece, perdemos nossos valores, nosso propósito, nossos objetivos. Ficamos perdidos. Eu fiz uma lista de alguns problemas que podem ocorrer se nos esquecermos de nossas prioridades. Essa lista não chega a ser exaustiva, mas é suficiente para chamar nossa atenção. Quando uma igreja local não afirma o valor das suas prioridades, está em risco de ter alguns problemas como incerteza de propósito, visão embaçada, valores comprometidos e uma substituição de voluntariado por profissionalismo. Lembre-se, a igreja não é uma corporação eficiente e bem organizada como a cruz enficada no telhado. É um ministério. Nunca se esqueça disso. A igreja, portanto, recebe suas orientações somente de seu cabeça, Jesus Cristo. A igreja é uma entidade espiritual, edificada e sustentada por seu fundador, Jesus, que prometeu edificar sua igreja. Para nos ajudar a firmar o valor de nossas prioridades, tanto como indivíduo quanto como um corpo de cristãos, nossa mensagem hoje vem da bela descrição do apóstolo Paulo sobre como nossas prioridades deveriam ser. Vou ler a primeira carta aos Tessalonicenses, capítulo 2, dos versículos 1 ao 13, na Nova Versão Internacional. Irmãos, vocês mesmos sabem que a visita que lhes fizemos não foi inútil. Apesar de termos sido maltratados e insultados em Filipos, como vocês sabem, com a ajuda de nosso Deus, tivemos coragem de anunciar-lhes o Evangelho de Deus em meio a muita luta. Pois nossa exortação não tem origem no erro nem em motivos impuros, nem temos intenção de enganá-los. Ao contrário, como homens aprovados por Deus para nos confiar o Evangelho, não falamos para agradar pessoas, mas a Deus, que prova o nosso coração. Vocês bem sabem que a nossa palavra nunca foi de bajulação e nem de pretexto para ganância. Deus é testemunha. Nem buscamos reconhecimento humano, quer de vocês, quer de outros. Embora, como apóstolo de Cristo, pudéssemos ter sido um peso, fomos bondosos quando estávamos entre vocês, como uma mãe que cuida dos próprios filhos. Sentindo assim tanta afeição por vocês, decidimos dar-lhes não somente o Evangelho de Deus, mas também a nossa própria vida, porque vocês se tornaram muito amados por nós. Irmãos, certamente vocês se lembram do nosso trabalho esgotante e da nossa fadiga. Trabalhamos noite e dia para não sermos pesados a ninguém, enquanto lhes pregávamos o Evangelho de Deus. Tanto vocês como Deus são testemunhas de como nos portamos de maneira santa, justa e irrepreensível entre vocês, os que creem, pois vocês sabem que tratamos cada um como um pai trata seus filhos, exortando, consolando e dando testemunho, para que vocês vivam de maneira digna de Deus, que os chamou para o seu reino e glória. Também agradecemos a Deus sem cessar o fato de que, ao receberem de nossa parte a palavra de Deus, vocês a aceitaram, não como palavra de homens, mas conforme ela verdadeiramente é, como palavra de Deus, que atua com eficácia em vocês, os que creem. A ideia inicial desta nova série de mensagens nasceu em minha mente em um momento inesperado. Olhando para trás, eu percebo agora que o tempo de Deus é sempre perfeito. O pensamento que gerou toda a série veio em minha mente em uma sexta-feira à noite, logo depois do domingo que a minha igreja mudou para o novo prédio. Após um jantar no qual eu ministrei, rodeado por cerca de uns 20 ou mais rostos conhecidos, amigos que fiz nos últimos anos. A maioria desses rostos estava derramando lágrimas, mas vou esperar para terminar o resto dessa história depois, no final desta mensagem, e aí você verá como tudo se encaixa. Eu não conheço ninguém na minha igreja que tenha questionado a autoridade do púlpito. Esse é um lugar de declarações verbais e possui a autoridade divina por detrás dele. Ele ressoa a herança dos anos passados da igreja cristã, onde Deus marcou de uma forma singular, se não exclusiva, o púlpito como o lugar onde sua voz é ouvida. Sua verdade deve ser proclamada no púlpito, seus alertas devem ser anunciados e do púlpito seu povo tem que ser alimentado. É, portanto, e digo isso no sentido correto da palavra, um lugar para ser temido por ambos, pregadores e ouvintes, pois tanto o mensageiro do púlpito quanto os que ouvem a mensagem estão debaixo da mesma autoridade, a palavra de Deus. Quando um pregador tira vantagem do púlpito e o explora, tirando vantagem da audiência cativa, isso é um abuso do direito que ele exerce. Ao comunicar a verdade de Deus, é a voz de Deus, através da Bíblia, que deve soar clara e diretamente, e não somente a voz do pregador. Eu recentemente fui muito encorajado quando recebi uma carta de um dos membros de nossa igreja. Eu normalmente não leio cartas como essa em púlpito, mas eu quero usar essa carta para ilustrar o ponto que estou pregando. A pessoa escreveu o seguinte: a eleição está se aproximando e isso me leva a um momento de profunda gratidão pelo seu ministério, pastor. Você nunca, que eu saiba, explorou o púlpito como um meio de expor qualquer ponto de vista político, nem mesmo tentou direta ou indiretamente influenciar nossa opinião sobre algum candidato. Muitos pastores nas igrejas e organizações têm se aliado a algum candidato e programas políticos. Eu acredito que muitos devem até ter dito para o pastor fazer o mesmo. Eu sou grato por você ter resistido o que deve ter sido uma tentação nessa questão de autoridade política. E o que considero injusto é usar um grupo que está unido por um específico conjunto de crenças, o cristianismo em nosso caso, para persuadir os de fora, aos quais estamos ligados por outros laços, nesse caso a política. Eu nunca me senti usado por você como membro da nossa igreja. Veja, fiquei muito feliz em receber essa carta. Eu a aceito diante de Deus e creio que isso é a verdade. Existem muitas pressões sobre o homem que prega no púlpito, influências para que faça a vontade dos outros e, sendo honesto aqui, fazer até a própria vontade. Eu tento resistir a ambos e eu continuarei a resistir. O culto é uma reunião espiritual e não política. A igreja é um lugar espiritual de adoração e não um local social, um local de crescimento espiritual. Mas, novamente, não vamos desconsiderar o fato de que o púlpito fala com autoridade. Muitos de nós não só podemos falar os nomes dos homens que moldaram as nossas vidas do púlpito, por mais que não os conhecêssemos pessoalmente, mas podemos também até recitar, mesmo depois de anos, as frases e palavras que eles falaram do púlpito. Assim, Deus tem abençoado de uma forma especial a pregação da palavra dos púlpitos do Brasil e do mundo. Mary Tenney está certo quando diz: você não pode separar a verdade daquele que a prega para você. Agora, normalmente, nossos programas são dedicados à apresentação de um livro da Bíblia, ou algum personagem, ou alguma doutrina da Palavra de Deus. Pelos próximos programas, entretanto, eu gostaria de tratar sobre coisas que não são nem eventos, nem personagens de algum livro da Bíblia. Eu gostaria de falar de assuntos que se relacionam diretamente com a família da igreja. Isso é algo que incomoda tanto a mim quanto a outros líderes cristãos. Alguns assuntos irão machucar. Eu espero que tudo que for dito possa te ajudar. Eu espero que nada que eu fale seja baseado em algo que eu queira dizer, mas que seja somente baseado nas coisas que Deus quer dizer e que tudo que for ouvido seja baseado na Bíblia. Se você não puder encontrar os princípios na palavra de Deus, você pode prontamente descartá-los. Não são dignos de serem lembrados. Mas se os princípios estiverem na passagem bíblica ou nos versículos, então nunca se esqueça deles. Se você está com sua Bíblia em mãos, eu gostaria que atentasse novamente para o nosso texto de 1 Tessalonicenses capítulo 2. Os primeiros 13 ou 14 versículos que lemos serão a base de tudo que estaremos dizendo nessa mensagem sobre prioridades. Quando falo nisso, penso em prioridades de uma natureza interna e não somente para este ministério, que considero um ministério da palavra, mas também para qualquer outro ministério que se intitula Ministério da Palavra. Ou melhor, qualquer ministério que certamente pertence à Igreja do Novo Testamento. Eu creio que existem quatro absolutos, quatro prioridades básicas que devem caracterizar o ministério. Nossa tendência é ficarmos prisioneiros de procedimentos passados e apenas continuar fazendo aquilo que sempre foi feito, como uma forma de abrir nosso caminho em direção ao futuro. Desse modo, eu acho honestamente que poderíamos começar a sofrer uma sequidão e você irá descobrir que existem alguns campos novos para serem arados e existem novas colheitas a serem feitas, coisas que nunca fizemos antes. Agora, a direção ainda é incerta. Se eu fosse perguntar para uma sessão de minha igreja, para onde estamos indo? Eu teria uma resposta. Se eu perguntasse a outra sessão, teria outra resposta. Se perguntasse para o grupo de pastores, talvez teria outra resposta. E assim por diante. Não temos certeza. Bem, como é essa igreja? Depende para quem você está perguntando. Essa igreja terá vários cultos no domingo para conseguir reunir mais pessoas? Bom, depende para quem você está perguntando. Se você me perguntar, eu terei uma resposta bem definida. Essa igreja vai construir um mezanino para ter mais lugares para sentar? Que direção a igreja está tomando? Vai ser televisionada? Vai plantar novas igrejas? Vai ter um colégio cristão? E os ministérios que ainda não temos? Para onde estamos indo? Depende para quem você está perguntando. Mas nenhuma dessas perguntas mudará as prioridades que eu quero apresentar hoje. Nenhuma dessas perguntas impactará de forma alguma as prioridades absolutamente imutáveis de Deus. Agora, eu entendo as palavras de Paulo quando ele menciona que sua visita não foi inútil. Você percebe essas palavras? Ele diz: irmãos, vocês mesmos sabem que a visita que lhes fizemos não foi inútil. Não foi uma experiência fútil, não alcançou um resultado neutro. Não, a visita teve um propósito. Eu espero que eu não presuma nessa passagem que eu me identifico com o que Paulo diz. Francamente, minha visita não foi em vão. Eu admito que minha vinda para minha igreja foi difícil. Eu arranquei as raízes de um ministério que cresceu, na verdade, triplicou de tamanho. Nossa família, mesmo sendo jovem, era grande. A não ser pela voz de Deus e nosso chamado, não tínhamos motivos para mudarmos de cidade. Nós resistimos. Eu resisti o máximo que pude, vivendo com um senso de paz interior. Mas, finalmente, não pude mais dizer não e minha vinda não foi em vão. Deus está conosco. Não tem sido fácil. Tem sido um ministério que exige muito de mim. Nossa vinda não foi em vão. Então, Paulo continua, versículo 2. Apesar de termos sido maltratados e insultados em Filipos, como vocês sabem, com a ajuda de nosso Deus, tivemos coragem de anunciar-lhes o Evangelho de Deus em meio a muita luta, pois nossa exortação não tem origem no erro nem em motivos impuros, nem temos intenção de enganá-los. Ao contrário, como homens aprovados por Deus para nos confiar o Evangelho, não falamos para agradar a pessoas, mas a Deus que prova o nosso coração. A primeira prioridade que faz o ministério ser significativo tem que ser bíblico. Tem que ser bíblico. Perceba como Paulo disse isso, versículo 2. Anunciamos o Evangelho de Deus. Versículo 3. Não tem origem no erro, nem em motivos impuros ou do engano. Versículo 4. O Evangelho nos foi confiado. O que manterá o ministério centrado no alvo mais do que qualquer outra coisa é o compromisso fiel para com a palavra de Deus. Você irá perceber que as pessoas recebiam a mensagem como palavra de Deus. Versículo 13. O fato de que, ao receberem de nossa parte a palavra de Deus, vocês a aceitaram não como palavra de homens, mas conforme ela verdadeiramente é, como palavra de Deus. Verdade, quando a Bíblia é ensinada, quando a palavra de Deus é apresentada, o povo de Deus é alimentado, e todos, inclusive o pastor, todos são exortados, todos se beneficiam, todos são nutridos. Veja só, a tendência de um líder nato e forte em um ministério como o pastorado é que ele faça as coisas do jeito dele. Vemos isso todo o tempo. Só porque um homem é um líder forte, ele não irá automaticamente andar nos caminhos de Deus quando estiver no púlpito, a não ser que permaneça na Bíblia. E como disse John Stott, fique em cima do texto bíblico como o cachorro fica em cima do osso. Apenas se preocupe com os versículos, preocupe-se com os livros da Bíblia, cavocando as frases do texto bíblico, os capítulos, os parágrafos e os personagens da palavra de Deus. Tem que ser na Bíblia, ou não vale a pena ser seguido. Quando nos afastamos de qualquer seção da Bíblia, seja de um princípio ou de uma afirmação direta, nós teremos ido longe demais, mesmo que tenha sido somente um centímetro. A nós foi confiado o Evangelho. É um ato de confiança. Assim como um banco ou uma empresa de empréstimo pega o seu dinheiro e usa, esse dinheiro está sob os cuidados do banco. O dinheiro não é deles. É assim também com a Bíblia. Quando eu morrer e outro homem assumir meu lugar, será a palavra de Deus que irá dar continuidade a esse ministério e nada mais ou menos. Veja o que acontece no versículo 4. Ela prova os nossos corações, nos priva de agradar as pessoas e nos força a agradar a Deus. Isso está no versículo 4. É a palavra de Deus. Talvez você tenha vindo de muitas batalhas em outros ministérios, ou está faminto pela palavra de Deus, vindo como ovelha pronta para ser curada. Você se machucou, se feriu, na verdade, em alguns casos foi até explorado, e precisa de um refúgio, precisa de um porto seguro, precisa de um local para atracar o navio e esperar que Deus tire toda a ira e hostilidade, a ferida dos anos passados e te cure. Somente a palavra de Deus, quando comunicada fielmente, pode trazer a cura. Essa é uma prioridade fundamental. Um homem escreveu assim: nossa fórmula, se temos uma, deveria ser a bem conhecida e bem repetida frase do Dr. Billy Graham. A Bíblia diz, essa é a nossa verdadeira autoridade. Aqui, então, está a autoridade do pregador. Ela depende da precisão, da fidelidade do pregador com o texto que está usando, isto é, da assertividade de seu entendimento e de toda a paixão de sua alma ao proclamar a mensagem. No sermão ideal, é a própria palavra de Deus quem fala, ou melhor, Deus na palavra e através da sua palavra. Quanto mais o pregador ficar de fora, não interferindo entre a palavra e os ouvintes, melhor. Um bom lembrete a todos nós. Tem que ser bíblico. Na filosofia, no conteúdo da escola dominical, no ministério infantil, nos jovens, na direção no governo, na ação social, nas mensagens do púlpito, no ministério de louvor. Em tudo devemos ser bíblicos ou estaremos perdendo nosso tempo. Essa é a única coisa que permanecerá e frequentemente é a primeira coisa que as igrejas que fecham suas portas deixam de lado, dentre tantas outras. Bem, eu acho que entendemos bem a mensagem, então vamos para a segunda prioridade. Estamos no versículo 5 e 6. Leia comigo. Vocês bem sabem que a nossa palavra nunca foi de bajulação, nem de pretexto para ganância. Deus é testemunha. Nem buscamos reconhecimento humano, quer de vocês, quer de outros. Eu vejo essa segunda prioridade, um ministério para ser um ministério de Deus precisa ser autêntico. Tem que ter autenticidade. Vocês bem sabem que nossa palavra nunca foi de bajulação. Isso é integridade. Isso é credibilidade. Paulo disse aos Tessalonicenses, relembrem como eu servi entre vocês. Vocês se lembram daqueles dias que eu estive aí e os ensinei e trabalhei lado a lado com cada um, chorando e rindo com vocês? Vocês se lembram daqueles dias? Havia integridade, havia autenticidade. Vocês lembram que eu nem dei um tapinha nas costas de vocês, nem segurei as mãos e disse todas aquelas coisas que as pessoas queriam ouvir somente para agradá-las, esperando que elas voltassem para me ouvir novamente? Não foi com bajulação que eu servi. Eu não vim com um pretexto ganancioso. Se você tem uma Bíblia na Nova Versão Internacional, ela dirá assim no versículo 5. Vocês bem sabem que a nossa palavra nunca foi de bajulação e nem de pretexto para ganância. Deus é testemunha. Isso não é demais? Nós não tínhamos uma mão segurando a sua e a outra no seu bolso. Nós não fizemos nada por dinheiro. Nosso propósito básico foi estimular a adoração, a celebração e o crescimento em Cristo. Nem mesmo uma única vez fizemos algo para conseguir seu dinheiro. Deus é nossa testemunha. Não viemos vender livros. Não tentamos empurrar artigos que escrevemos para que comprassem, nem mesmo viemos para que, de alguma forma, vocês acreditassem em nós. Viemos para que vocês voltem sua atenção a Deus. Permita-me repetir, é fácil para um ministério que começa a ter influência por causa do tamanho da igreja se tornar materialista e confiar no dinheiro para realizar a tarefa. Isso é uma ganância escondida, mas é ganância do mesmo jeito. Não quero ofender ninguém, mas ouça os programas de rádio e TV e você saberá do que estou falando e terá uma ilustração adequada. Paulo diz, não foi por ganância, nem procuramos reconhecimento humano, quer de vocês ou de outros. Não viemos usá-los como trampolim para entrarmos no mundo grego. Viemos ministrar porque amamos vocês e queremos ser o que somos entre vós. Não usamos vocês para nos impulsionarmos na tarefa de alcançar o mundo. Vocês são o objeto de nossa afeição e de nossas preocupações. E foi a vocês que demos nossa atenção, nossa energia e nosso tempo. Autêntico, sem bajulação, sem ganância, sem soberba, sem exploração.
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2: O dramaturgo e escritor Benedito Rui Barbosa morreu aos 95 anos em São Paulo por complicações de uma insuficiência renal crônica. Autor de grandes novelas brasileiras, ele ficou conhecido por retratar o universo rural, a cultura do interior e histórias marcadas por fortes relações humanas. A Agência Nacional de Vigilância Sanitária esclareceu que canetas emagrecedoras fabricadas no Paraguai e vendidas ilegalmente aqui no Brasil não podem ser consideradas equivalentes ao Monjaro. A agência informou que as análises identificaram apenas a presença da tirzepatida, o princípio ativo do medicamento. O Senado aprovou o projeto de lei que cria o pagamento automático da pensão alimentícia por PIX, conhecido como PIX Pensão. A proposta, que já havia sido aprovada pela Câmara, segue agora para a sanção. O objetivo é tornar os pagamentos mais rápidos, seguros e reduzir os casos de inadimplência. O chuveiro elétrico continua sendo o principal responsável pelo aumento do consumo de energia durante o inverno. Com a queda das temperaturas e o uso mais frequente de aquecedores e secadores de roupa, a conta de luz pode subir entre 25% e 30% em algumas residências. Um estudo do Instituto Trata Brasil revelou que quase 1,5 milhão de moradias brasileiras não possuíam banheiro de uso exclusivo em 2022. A situação afetava quase 4,5 milhões de pessoas e evidencia os desafios ainda existentes no acesso ao saneamento básico no país. A pesquisa foi elaborada com base em dados da PNAD Contínua do IBGE. O preço da cesta básica aumentou em quase 20 capitais brasileiras durante o mês de junho, segundo pesquisa do DIEESE em parceria com a Conab. A maior alta foi registrada em Boa Vista, seguida por Palmas, Rio Branco e Porto Alegre. A Receita Federal abriu nesta semana a consulta ao lote especial de restituição automática do Imposto de Renda 2026. A iniciativa piloto deve beneficiar cerca de 4 milhões de contribuintes que não eram obrigados a declarar em 25, mas tiveram imposto retido na fonte e possuem valores a receber. O governo federal decidiu adiar a retirada do subsídio de 44 centavos por litro da gasolina após uma nova alta nos preços internacionais do petróleo. Segundo o Ministério da Fazenda, a escalada foi provocada pelo aumento das tensões militares entre Estados Unidos e Irã, que elevou o valor do barril para cerca de 80 dólares. A polilaminina, tratamento experimental desenvolvido no Brasil para lesões medulares, alcançou a marca de 100 pacientes atendidos por meio do programa de uso compassivo. Segundo a equipe responsável, todos os pacientes reavaliados após 6 meses apresentaram evolução no quadro clínico, fortalecendo a expectativa em torno da pesquisa. O INSS realiza neste sábado e domingo um mutirão de perícia médica para atender quase 18 mil segurados em cerca de 50 localidades em todo o Brasil. A ação é voltada para pessoas que já haviam solicitado atendimento e aguardavam há mais tempo na fila.
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1: Amós era alguém que nós poderíamos definir como um fazendeiro, chateado com a vida, triste com a vida. Mas curiosamente, ao seu redor, as pessoas estavam prósperas, tinham de tudo. No entanto, elas eram presunçosas, exatamente, satisfeitas com um monte de coisa, mas pessoas presunçosas. A nação de Israel, nesse momento da história, era próspera, estava com grande segurança, e Deus, eles consideravam, estava do lado deles. Por que então Amós estaria chateado? Porque o profeta estaria aborrecido. Aliás, o seu histórico não é de um profeta, é realmente de um fazendeiro, de um agricultor, de alguém que é produtor. Ele estava chateado e aborrecido porque debaixo de toda aquela aparente prosperidade havia uma gigante corrupção religiosa, uma corrupção moral. As pessoas haviam enriquecido, mas o preço pago pela riqueza era imenso. Eles pisavam nos mais pobres, eles ignoravam as viúvas, os órfãos. Não apenas isso, eles não confiavam em Deus, eles confiavam no seu poderio militar, eles confiavam nas coisas que eles poderiam realizar, e não aquilo que Deus faria neles. Aliás, até mesmo seus aspectos de espiritualidade eram completamente poluídos. A adoração deles era superficial. Em resumo, nós podemos dizer que aquelas pessoas dos dias de Amós já tinham se esquecido o que significava seguir a Deus, crer em Deus, servir a Deus. E embora ele fosse oriundo do Reino do Sul, isto é, de Judá, Deus chama Amós para ir pregar para Israel do Norte. E ele levou sua mensagem com coragem, uma mensagem dura, direta. Ele exorta as autoridades religiosas dos seus dias. Em vez de darem ouvidos à sua mensagem, eles desprezam Amós. Às vezes é assim mesmo. Quando nós dizemos a verdade a alguém, com a melhor das intenções, quando queremos ajudar alguém a enxergar o que está acontecendo, eles entendem que a verdade dói, e de fato dói. A verdade dói para aqueles que estão querendo viver a mentira. Da mesma maneira, como Amós foi chamado a desafiar os israelitas a reconsiderarem as suas prioridades, Deus também nos desafia hoje. Nos desafia a anunciarmos a mensagem. Nos desafia a anunciarmos a verdade. Há um lembrete nesse livro que seria o clímax, um lembrete para todos nós. No capítulo 5, versículo 24, a palavra de Deus diz assim: Antes corra o juízo como as águas, e a justiça como ribeiro perene. Capítulo 5, versículo 24. Amós profetiza durante esse período, considerado um dos grandes períodos de otimismo na nação de Israel. Os negócios estavam bem, em franca ascensão, as fronteiras de Israel expandiam, quer dizer, a nação estava se tornando cada vez maior. No entanto, tudo isso era superficial. Aquela ganância e a injustiça estavam em fase de supuração, como uma ferida começa a colocar o pus para fora. Havia uma sujeira interna que estava vindo a lume. As práticas religiosas eram cada vez mais hipócritas. Eles substituíam o verdadeiro culto, criando um falso senso de segurança, de que tudo ia bem. O coração deles tinha calo. Eles criaram uma carapaça na alma e não davam mais ouvidos àquilo que Deus tinha para dizer. No entanto, fome, seca, pragas, mortes, destruição. Era incrível. Apesar dessas coisas virem ao encontro de Israel de tempos em tempos, eles não se dobravam, eles não se arrependiam. Amós, esse fazendeiro, esse agricultor, esse homem da terra, esse produtor, ele se torna profeta. Ele é chamado por Deus e de maneira inflexível ele ataca o pecado. Sabe, nós precisamos de Amós hoje. Vivemos numa sociedade tão relativa, em que tudo é relativo, tudo é permissivo. Nós precisamos de alguém que redefina o que é pecado. E ele então procura apresentar uma visualização da proximidade do juízo divino contra a nação e mobilizar aquela nação ao arrependimento. A nação, à semelhança de um cesto de frutas na sua linguagem profética, era como se fosse um cesto de frutas podres. Quer dizer, estava pronta para o juízo, estava pronta para ser julgada pela sua hipocrisia e pela sua indiferença espiritual. Curioso pensar sobre o nome Amós. Ele vem de uma raiz hebraica que significa aquele que ergue um fardo, aquele que leva uma carga. É por isso que o nome dele realmente poderia ser definido como carregador de fardo. E a vida dele faz justiça a esse nome, porque ele tem que suportar um grande fardo, o fardo de anunciar a mensagem de Deus e não ver ela ecoar positivamente no seu povo. Carregar o fardo de ver tantas injustiças e anunciar a mensagem contra uma nação rebelde. A única vez que o nome de Amós aparece no Antigo Testamento é exatamente aqui nesse livro. Nós não podemos confundi-lo com Amós, o pai de Isaías. Os seus antecedentes, no caso aqui, Amós disse: eu não sou profeta, nem filho de profeta, mas boieiro, cultivador de sicômoros. Ele, portanto, é comissionado, embora nunca tenha feito parte das chamadas escolas de profetas. Nós sabemos que Deus o chama de uma região chamada Tecoa, que ficava em Judá, cerca de 19 quilômetros ao sul de Jerusalém, e ali ele cuidava de criação de algumas ovelhas, possivelmente para produção de lã, e era cultivador de sicômoros. Ele tinha de perfurar a fruta antes de vê-la amadurecer, porque ele precisava ter o cuidado de evitar que os insetos escapassem naquela fruta. Amós viveu a vida disciplinada e o seu conhecimento do deserto, no meio de toda aquela situação, ele vem à tona por meio da sua mensagem. No capítulo 3, versículos 4 e 5, capítulo 5, versículo 8, versículo 19, capítulo 9, nós vemos que ele tem um profundo conhecimento da região do deserto, dos desafios. Ele era um homem do campo, mas obviamente um homem instruído nas escrituras. A sua sensibilidade, a sua sintonia com aquilo que era moral, que era íntegro, fica óbvio nesse livro. Ele faz avaliações que são objetivas da realidade de Israel. E essa mensagem, como disse antes, ela não era bem aceita, por algumas razões. Ele vinha do sul, vinha de Judá. É incrível como Deus me parece ter um maravilhoso senso de humor. Deus levanta um homem lá do sul para exortar alguém que estava lá no norte, com todos os seus sotaques e os seus regionalismos. Mas Deus é assim. Deus levanta aquele deseja para usar como ele deseja. Uma das virtudes que Deus sempre demanda daqueles que o seguem é coragem. Coragem para fazer o que Deus nos diz para fazer. Amós profetizou durante os dias de Uzias, rei de Judá, e nos dias de Jeroboão, filho de Joás, rei de Israel. Ele fez isso 2 anos antes de um terremoto, que é descrito no versículo 1 do capítulo 1. Uzias reinou de 767 a 739 a.C. e Jeroboão II reinou de 782 a 753 a.C., deixando uma sobreposição de 767 a 753 a.C. Mais de 200 anos depois, Zacarias se referiu a esse terremoto no reinado de Uzias. Deve ter sido algo terrível que aconteceu ali. E Amós continua antecipando a realidade do cativeiro assírio, que acontece no ano 722 a.C. O ministério de Amós foi posterior à época de Obadias, Joel e Jonas, e ocorreu um pouco antes de Oséias, Miqueias e Isaías. Nesse tempo, Uzias reinava sobre Judá. Judá era próspero, militarmente bem-sucedido. Fortificou Jerusalém, subjugou os inimigos, os amonitas, os edomitas. Ao norte, Israel era governado pelo capaz rei Jeroboão, o segundo. As circunstâncias econômicas eram boas, as militares eram praticamente ideais, a prosperidade estava em todas as direções. No entanto, naquele momento ainda, Amós já anunciava que o cativeiro viria. Ninguém pode desobedecer a Deus para sempre, ninguém pode ser cínico. Há de infinito, ninguém pode continuar sendo cínico todos os dias. O tema básico de Amós é o iminente juízo sobre Israel, em razão de que eles estavam violando a santidade do seu Deus. A pecaminosidade deles estava violando o pacto que tinham com Deus. Amós, portanto, ele apresenta a sua mensagem de maneira vigorosa, de modo objetivo e fala que o curso rápido da destruição de Israel do cativeiro se aproxima. No entanto, a mensagem dele nos abre uma porta maravilhosa de esperança. Ele nos diz que Deus é gracioso e paciente. Quer dizer, Deus, na sua justiça e retidão, não pode permitir que o pecado continue de maneira impune e de modo indefinido. Os pecados de Israel formam um monte tão alto, conforme a linguagem apresentada, que era como se ele chegasse até o céu. Era um ritualismo vazio, era a exploração dos mais pobres, a idolatria, a fraude, a autojustificação, arrogância, ganância, materialismo, insensibilidade. Você conhece pessoas assim? Você conhece lugares assim? E as pessoas achavam que podiam reiteradamente infringir cada aspecto da lei de Deus naquele pacto, na aliança que tinham com ele, sem que nada acontecesse. Mas Deus, apesar da sua misericórdia, apesar do seu amor, ele justamente oferece várias oportunidades de livramento. Se eles simplesmente voltassem para ele, se eles fossem consistentes e honestos, Deus graciosamente levanta um profeta, um reformador, para advertir que ninguém pode viver pecando impunemente para sempre. Mas eles não quiseram ouvir a palavra de Deus. Aliás, o versículo-chave poderia ser esse. Ouvi esta palavra que o Senhor fez. Ouvi esta palavra que o Senhor fala contra vós, filhos de Israel, contra toda a família que fiz subir da terra do Egito, dizendo, de todas as famílias da terra, só a vós tenho conhecido. Portanto, eu vos punirei por todas as vossas iniquidades. A ideia básica é que Deus tem total direito de exortar, encorajar e disciplinar o seu povo. A Bíblia nos diz que Deus é aquele que disciplina os seus filhos como um bom pai. Isso é verdade a respeito da nação de Israel, é verdade a respeito de Judá, é verdade a respeito de nossas vidas. Existem promessas maravilhosas ainda em Amós, e nós sabemos que elas tomariam sua forma adequada. Amós, ele martela sobre o tema da retribuição divina, sermões, visões, oráculos. Não obstante, ele termina o livro com uma nota de consolação, não de condenação. Deus promete garantir a linhagem davídica, renovar a terra e restaurar o seu povo. Deus nunca nos disciplina para nossa destruição definitiva, mas para a nossa restauração.

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O nome é Jesus. 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

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Uma ótima noite a você e muito obrigado pela companhia. Em instantes na programação, vamos ouvir A Bíblia Tem Razão, com o pastor Rômulo Weden Ribeiro. É já já.

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2: Hoje nós vamos falar sobre a ressurreição que levou Jesus Cristo à morte. Você ouviu bem, João capítulo 11 fala sobre a ressurreição de Lázaro. E foi justamente a ressurreição de Lázaro que levou Jesus Cristo à morte. Apesar de ter sido o maior milagre de Jesus, a ressurreição de Lázaro foi mencionada apenas no Evangelho de João. Por quê? Lázaro ainda estava vivo, enquanto os evangelhos de Mateus, Marcos e Lucas estavam sendo escritos. E os autores não queriam colocar a vida de Lázaro em perigo. Mas Lázaro não foi a única pessoa que Jesus ressuscitou. Jesus também ressuscitou o filho da viúva de Naim e a filha de Jairo. Mas só o corpo de Lázaro já estava em decomposição e ele foi ressuscitado no quarto dia após a sua morte. Jesus esperou 4 dias de propósito, pois os judeus acreditavam que a alma do morto ainda ficava próxima ao corpo por 3 dias. Era uma crendice, mas Jesus respeitava a crendice do povo. Veja o verso 15. E folgo por amor de vós, de que eu lá não estivesse, para que acrediteis, mas vamos ter com ele. Este milagre de ressuscitar um morto após 4 dias não só foi o mais importante, como foi o ápice que levou à crucificação de Jesus. A Bíblia fez questão de dizer que Jesus tinha um relacionamento especial com a família de Lázaro. Ele ajudou muitos estranhos à beira do caminho. Por que não ajudaria os seus próprios amigos? A pergunta que precisamos fazer é se a nossa família também tem um relacionamento especial com Jesus ou se ele só é lembrado quando estamos na igreja ou na hora das provações. Outra lição muito importante que tiramos do texto de João capítulo 11 é que as pessoas que Jesus ama também padecem necessidades. As pessoas que Jesus ama também padecem enfermidades. As irmãs de Lázaro disseram: Senhor, eis que está enfermo aquele que tu amas. Não foi somente a ressurreição de Lázaro que levou Jesus à morte, mas a minha e a sua ressurreição também. Pois se Jesus não tivesse morrido pelos nossos pecados, você e eu jamais teríamos a vida eterna. O ensinamento-chave deste texto é este, que se encontra no texto. Disse-lhe Jesus: eu sou a ressurreição e a vida. Quem crê em mim, ainda que esteja morto, viverá. E todo aquele que vive e crê em mim, nunca morrerá. Crês tu isto? João 11, versos 25 a 26. Como a ressurreição de Lázaro afetou as nossas vidas? Vejamos 4 lições sobre a morte neste texto. O tempo do amor de Deus é agora, é hoje, para com todos os homens. E o tempo da nossa morte depende de Deus e não depende de homens. E o tempo da nossa ressurreição depende de Deus e não depende de nós. E o tempo da nossa salvação depende de nós e não de Deus. Espero que, no seu caso, se ainda não aconteceu, que aconteça no dia de hoje. Em primeiro lugar, o amor especial de Deus. Ora, Jesus amava a Marta e a sua irmã e a Lázaro. Ele amava a família inteira. Observe que cada nome foi mencionado separadamente, Marta, Maria e Lázaro, para enfatizar que Jesus ama cada um de nós individualmente. Ele não ama o pai ou a mãe mais que os filhos, mas ele ama cada um de nós individualmente. Não é maravilhoso? Cada um desses irmãos era muito diferente do outro. Marta era muito ansiosa, Maria era muito sossegada, Lázaro era o amigo especial que Jesus tinha. Mas Jesus amava a todos por igual. Quando eu descobri esta verdade, que Jesus ama a todos por igual, que Jesus ama a todos sem acepção, ficou mais fácil pastorear uma igreja heterogênea. Ficou mais fácil administrar uma sala de aula, fazer aconselhamento familiar, pois agora eu posso dizer com toda convicção que Jesus ama a todos por igual. Jesus ama você também, que me ouve neste exato momento, tanto quanto ele me ama. Esta passagem nos ensina duas qualidades importantíssimas sobre o amor de Jesus. Primeira qualidade, ele nos ama acima de si mesmo. Veja o verso 4. E Jesus, ouvindo isto, disse: esta enfermidade não é para a morte, mas para a glória de Deus, para que o Filho de Deus seja glorificado por ela. Quando Jesus disse isso, Lázaro já estava morto, mas ele sabia desde o início que esta morte duraria apenas 4 dias. 4 dias. Jesus também sabia que ao levantar Lázaro do túmulo, ele seria preso, ele seria crucificado. A ressurreição de Jesus, 3 dias depois, e não a de Lázaro, é que iria glorificar ao Pai. Não é interessante isso? Então, preste atenção. E Jesus, ouvindo isto, disse: esta enfermidade não é para a morte, mas para a glória de Deus, vírgula, para que o Filho de Deus seja glorificado por ela. Então, foi a ressurreição de Jesus que, na verdade, glorificou o Pai. 2000 anos mais tarde, nós estamos aqui falando da ressurreição de Cristo e não da ressurreição de Lázaro. Comemoramos a Páscoa de Cristo e não a Páscoa de Lázaro. Jesus poderia ter ressuscitado Lázaro à distância, não poderia? Mas para glorificar o Pai, ele correu o risco e foi para a Judéia, mostrando que o verdadeiro amor é aquele que sacrifica o seu eu pelo bem da pessoa amada. Amor altruísta. Eu nunca vou conseguir amar como Jesus amou. Eu chego perto, eu acho, quando se trata de minha família, né? Minha família imediata, minha esposa, minhas filhas. Mas Jesus, ele não amou a família, ele amou o mundo inteiro desta forma. Mas Deus prova o seu amor para conosco em que Cristo morreu por nós, sendo nós ainda pecadores. Certa vez, o barco de um pescador virou no meio das águas geladas de um rio. O pescador quase morreu agarrado ao barco. Ele esperou por mais de 2 horas até aparecer uma lancha muito luxuosa para resgatá-lo. Um jovem, filho do dono da lancha, pulou nas águas e levantou aquele homem, morrendo de frio, para dentro da sua lancha. Trocou as suas roupas e colocou em cima de sua própria cama quentinha. Depois ainda lhe deu um copo de chocolate, né, quente, para amenizar o seu frio. Alguns minutos depois, o dono da lancha, o pai do jovem, entrou no quarto e viu que aquele homem havia manchado os seus lençóis de seda com algumas gotas de chocolate. Aí ele pegou o pescador pelo pescoço e o lançou de volta para as águas geladas do rio. Muitas pessoas acham que Deus é assim, né? O seu filho pulou na cruz do Calvário para nos salvar, mas agora, por causa de algumas gotas de pecado que sujam o nome dele, Deus irá nos lançar de novo nas águas geladas deste mundo. Puro engano. Deus nos ama até o fim, e o fim é quando seremos perfeitos como Jesus o é na eternidade. Romanos 8,32 garante: aquele que nem mesmo a seu próprio filho poupou, antes o entregou por todos nós, como nos não dará também com ele todas as coisas? O amor de Deus é especial porque Jesus nos amou acima de si mesmo. E ele nos ama na hora certa. Veja o verso 6. Ouvindo, pois, que estava enfermo, ficou ainda 2 dias no lugar onde estava. Jesus não agiu imediatamente de acordo com a urgência da notícia, né? Deve ter sido muito estranho para os discípulos e pior ainda para o doente, para as suas duas irmãs. Jesus prolongou o sofrimento daquela família. De acordo com a tradição judaica, o espírito do morto ficava perto do corpo até ver que os familiares e os amigos já haviam se conformado com a morte do ente querido. Geralmente isso acontece no quarto dia. Jesus precisava lidar com essas crendices. 3 vezes no livro de João, alguém fez pedidos urgentes para Jesus e recebeu a mesma resposta. Inicialmente, ele recusou atender ao pedido, mas depois o realizou, mas sempre no tempo de Deus, na hora de Deus e não na hora do homem. A demora de Deus não significa rejeição, significa apenas sabedoria, pois só ele conhece o fim desde o começo. Repito, a demora de Deus não significa rejeição, significa apenas sabedoria, pois só ele conhece o fim desde o começo. Certa vez Mardoqueu salvou a vida do rei Assuero, mas o que ele ganhou com isso? Nada. Seu nome foi apenas registrado no livro das crônicas do rei, mas só isso. Porém, muito tempo depois, este registro não só salvou a vida de Mardoqueu, como também salvou a raça inteira de Israel. Portanto, a demora de Deus não significa rejeição, mas apenas sabedoria. Ele nos ama acima de si mesmo, e ele nos ama na hora certa. Oremos. Querido Deus, eterno Pai, há certas orações que nós fazemos há muito tempo, e Deus, na sua sabedoria, ainda não respondeu. Por favor, não esqueça dos nossos pedidos, da nossa aflição, da nossa oração, e perdoe os nossos pecados. No nome de Jesus. Amém.
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E na sequência da programação, vamos ouvir um devocional no programa Boa Semente, já na abertura dessa próxima hora.

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2: Cientista brasileiro é premiado por estudos sobre tratamento de câncer. Refrigerante eleva riscos de diabetes e obesidade. Sistema de limpeza do cérebro pode causar fadiga crônica, o que diz estudo. O pesquisador brasileiro José Pedro Angeli, da Universidade de Würzburg, na Alemanha, recebeu o Prêmio Alemão do Câncer, uma das mais importantes honrarias da área. A premiação ocorreu em Berlim e reconheceu um estudo que pode contribuir para o desenvolvimento de novos tratamentos contra a doença. A pesquisa premiada investiga a ferroptose, um tipo de morte celular associada à oxidação de gorduras. Segundo Angeli, esse processo pode ser induzido para eliminar células cancerígenas resistentes aos tratamentos convencionais, ampliando as possibilidades de combate a alguns tipos de tumor. Embora os resultados sejam considerados muito bons, o trabalho ainda está no início. O estudo ajuda a compreender melhor o papel de enzimas envolvidas na ferroptose e pode abrir caminho para futuras terapias. Caso as pesquisas avancem com sucesso, novos tratamentos ainda deverão passar por testes clínicos, processo que pode levar de 10 a 15 anos. Especialistas explicam que o principal problema do refrigerante é a alta concentração de açúcar, que pode ultrapassar grande parte da recomendação diária da Organização Mundial da Saúde em apenas uma lata. Nutricionistas alertam que o consumo frequente de refrigerantes comuns está associado ao aumento do risco de obesidade, diabetes tipo 2, doenças cardiovasculares, cáries e problemas no fígado. Já as versões zero açúcar utilizam adoçantes no lugar do açúcar e podem ser uma alternativa para pessoas que precisam controlar a glicemia ou reduzir a ingestão calórica. Apesar disso, especialistas destacam que os refrigerantes zero continuam sendo produtos ultraprocessados e não oferecem benefícios nutricionais relevantes. Estudos também apontam possíveis impactos dessas bebidas na saúde do fígado. Por isso, a recomendação é que tanto os refrigerantes tradicionais quanto sem açúcar sejam consumidos apenas ocasionalmente, dando preferência à água como principal fonte de hidratação. Um estudo publicado numa revista científica internacional de neurociência sugere que falhas no sistema linfático, responsável pela limpeza do cérebro, podem estar relacionadas ao desenvolvimento da síndrome da fadiga crônica. O mecanismo atua removendo toxinas e resíduos do órgão, mas ainda é pouco compreendido pela ciência. A pesquisa analisou 31 pessoas e identificou alterações do funcionamento desse sistema em pacientes com fadiga crônica. Os resultados mostraram que quanto maiores eram as queixas de problemas de sono, dificuldade de concentração e névoa mental, mais evidentes eram os sinais de comprometimento da função linfática. Os cientistas acreditam que o acúmulo de resíduos no cérebro possa contribuir para sintomas como cansaço que não passa, falhas de memória e declínio cognitivo. Embora o estudo ainda não explique as causas da disfunção, os pesquisadores esperam que a descoberta ajude no desenvolvimento de novos métodos de diagnóstico e tratamento para a síndrome da fadiga crônica.
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3: De julho. E eis que, por ordem do Senhor, veio de Judá a Betel um homem de Deus, e Jeroboão estava junto ao altar para queimar incenso. 1 Reis 13:1. As qualidades de um servo do Senhor. Não sabemos o nome desse homem, porém ele possuía o importante título de homem de Deus. Por meio dele, Deus enviou uma mensagem a Jeroboão, o governante do reino do norte de Israel. Por motivos políticos, Jeroboão queria evitar que seus súditos adorassem a Deus em Jerusalém, uma vez que a cidade estava localizada no reino do sul de Judá. Assim, ignorando a ordem de Deus, ele havia feito 2 bezerros de ouro em Betel e Dan, a fim de que o povo os adorasse e não subisse a Jerusalém. O homem de Deus estava preparado para passar a mensagem adiante, mesmo que envolvesse perigo. Ele mesmo vinha de Judá, onde os termos da lei eram seguidos no culto a Deus. O homem de Deus chegou em Betel precisamente na hora certa, no momento em que Jeroboão estava prestes a oferecer incenso em uma festa criada por ele mesmo. O mensageiro de Deus sabia que o Senhor o havia enviado e obedeceu a sua palavra. Com isso, aprendemos que, quando Deus tem uma tarefa para nós, é importante executá-la na hora certa. O interessante é que havia um profeta idoso em Betel na época. Por que Deus não enviou a mensagem por meio dele? Será que ele havia assumido uma posição neutra ou estava esperando para ver como as coisas se desenvolveriam? Aparentemente, os filhos dele estavam presentes na festa de Jeroboão. Confira versículo 11. Se alguém tiver uma mensagem de Deus para passar adiante, precisa ter estes pré-requisitos: prontidão para servir, obediência ao Senhor e separação do mal. Somente assim uma pessoa pode ser um vaso para a honra, santificado e idôneo para o uso do Senhor e preparado para toda a boa obra. 2 Timóteo 2:21.
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Eu anseio muito por este dia, amado ouvinte. E se temos a promessa de que viveremos no céu para todo sempre, é porque Jesus nasceu neste mundo e morreu em nosso lugar na cruz, perdoando assim os nossos pecados e nos reconciliando com Deus. 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Você tem convicção de que passará a eternidade no céu? 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Em instantes, aqui na sintonia, vamos conferir a hora do estudo bíblico com nosso amigo Aurélio Campos. É já já!

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1: Vamos abrir as nossas Bíblias no livro de Amós, capítulo 2. Hoje vamos compartilhar com você o quarto estudo desta série sobre os profetas menores. Vamos estudar o juízo de Deus sobre Israel e Judá. Mas antes, vamos orar. Pai querido, te agradecemos por mais um dia de vida e que neste dia possamos honrar e glorificar o nosso Salvador, a quem amamos e servimos. Nós te agradecemos, Pai, por esta família espiritual que está conosco todos os dias neste ministério de ensino da Palavra de Deus. Senhor, que possamos alcançar muitos corações e lares no dia de hoje. Queremos pedir especialmente pelos doentes e pelos idosos, cuida e conforta o coração de cada um deles. Nós oramos no precioso nome de Jesus. Amém. Enquanto você procura esta passagem em sua Bíblia, Amós capítulo 2, eu quero expressar a minha sincera e profunda gratidão pelas orações e ofertas do povo de Deus que apoia este ministério. Este é um ministério maravilhoso que tem alcançado várias pessoas com o Evangelho de Cristo. Agradecemos a Deus por você que ora, você que contribui, ajudando a apoiar este programa de ensino da palavra. Tem sido uma alegria para mim compartilhar este tempo com você. Quero incentivá-lo a continuar apoiando este ministério para que possamos alcançar cada vez mais pessoas que ainda não conhecem a Cristo Jesus. Pois cremos que estes são os últimos dias antes do retorno de Jesus Cristo. Vamos estudar a palavra de Deus. Amós, capítulo 2. Vamos ler os pronunciamentos de Amós sobre Judá e Israel. Aqui vamos ver a coragem deste profeta de Deus. Amós estava pronto para falar contra a sua própria nação. Agora tenha em mente que as palavras de Amós não são suas. Ele falou tanto para Judá como para Israel. Está escrito, assim diz o Senhor, Amós 2:4. Assim diz o Senhor, capítulo 2, 6. E diz o Senhor, capítulo 2, versículo 11. E também diz o Senhor no capítulo 2, versículo 16. Portanto, as palavras não eram de Amós, e sim do Senhor. Até este ponto, Amós estava tratando sobre as nações gentílicas que rodeavam a terra de Israel. Havia pronunciado juízos de Deus sobre as nações e nomeado os pecados dos quais eles eram responsáveis e pelo qual o juízo de Deus viria sobre eles. A Síria foi a primeira. Capítulo 1, versículos de 3 a 5 e capítulo 1, versículos de 6 a 8. Em seguida, Filístia. Em terceiro, a Fenícia. Capítulo 1, versículos 9 e 10. E em quarto, Edom. Capítulo 1, versículos 11 e 12. Depois, Amon. Capítulo 1, versículos de 13 a 15. E por fim, a terra de Moabe. Capítulo 2, versículos de 1 a 3. E agora vem os pronunciamentos do juízo sobre o povo de Deus. Como um verdadeiro ministro da palavra de Deus, o profeta Amós não poderia pregar apenas para grupos selecionados ou mudar a mensagem que Deus lhe deu. Neste ponto, a sua mensagem dá provas de uma pregação cuidadosa. Lembre-se que até agora tinha sido uma exibição ordenada de mensagens sobre as nações gentias. E creio que não estamos longe da verdade ao pensar que a pregação de Amós, até este ponto, era popular entre os israelitas. Penso que os judeus estavam realmente felizes ao ouvir Amós pronunciando juízos sobre estas nações. Mal sabiam os habitantes de Judá e Israel que o profeta de Deus estava pronto para apontar para eles também. E começa com um pronunciamento contra Judá, no capítulo 2, versículos 4 e 5. Vamos ler. Assim diz o Senhor, por três transgressões de Judá e por quatro não retirarei o castigo, porque rejeitaram a lei do Senhor e não guardaram os seus estatutos, antes se deixaram enganar por suas próprias mentiras, após as quais andaram seus pais. Por isso porei fogo a Judá e ele consumirá os palácios de Jerusalém. Agora o profeta vira o foco para o reino do sul sobre Judá, e ele usa as mesmas palavras introdutórias do juízo que foi usada contra os gentios. A acusação é breve e vai direto ao ponto. Eles rejeitaram a lei do Senhor e não guardaram os seus estatutos, antes se deixaram enganar por suas próprias mentiras. O termo a lei representa a soma de todos os mandamentos de Deus para Israel, mais de 600. As palavras ordenanças ou estatutos podem se referir a normas ou regulamentos específicos para governar certos aspectos de suas vidas diárias. Aqui temos uma acusação geral que o profeta faz contra toda a nação de Israel, incluindo as tribos do norte, Israel, e as tribos do sul, Judá. Porque para esta nação escolhida foram confiados os oráculos de Deus, a palavra de Deus. Israel era um povo especial com uma posição única diante de Deus. Eles gozavam de privilégios especiais e isso incluía um risco especial também. Eles eram os guardiões da palavra de Deus, mas perverteram com suas mentiras e sua desobediência. Uma característica que distingue o povo de Deus é reconhecer, receber e responder a palavra da verdade de Deus. Lembre-se que o primeiro ponto de ataque de Satanás contra o homem foi sobre a palavra de Deus. Ele veio para o jardim do Éden, para Eva, em Gênesis 3 e disse: "É assim que Deus disse?" O que ele fez foi levantar uma dúvida sobre a integridade da palavra de Deus. O pecado dos judeus foi maior do que os pecados dos pagãos, simplesmente porque eles pecaram contra uma luz maior que tinha recebido de Deus. A lei nunca foi dada aos gentios, portanto, quando os judeus abandonaram a verdade de Deus, ficaram expostos a sérias consequências. Somente pela obediência à palavra de Deus, uma pessoa pode escapar do juízo de Deus. É por isso que o Senhor tantas vezes disse: "Aquele que tem ouvidos, ouça." Na parábola do semeador, da semente e dos solos, registrados em Mateus 13, Marcos 4 e Lucas 8. Nas sete cartas às sete igrejas, em Apocalipse 2 e 3, o Senhor conclui todas as cartas com o mesmo desafio: quem tem ouvidos, ouça o que o Espírito diz às igrejas. Você que está me ouvindo hoje, que tem o privilégio de ouvir o Evangelho, que pertence a uma igreja que ensina a Bíblia, é altamente privilegiado. Você é uma pessoa privilegiada. Mas não se esqueça, amigo, embora seja um privilégio ser exposto ao ensino da Bíblia, grande é a responsabilidade que recai sobre cada um de nós. Nós somos responsáveis por aquilo que ouvimos. Não devemos apenas receber a verdade, mas também devemos guardar e responder a ela. Não é suficiente conhecer a doutrina, é essencial que nós, cristãos, obedeçamos à palavra de Deus. Na epístola de Tiago, somos exortados a ser cumpridores da palavra e não somente ouvintes da palavra. Esse foi o pecado de Judá. Eles tinham a verdade de Deus, eles tinham os oráculos de Deus, mas eles não obedeceram às ordenanças de Deus, falharam em guardar a lei de Deus. Vamos ver agora o capítulo 2, versículos 6 a 16. Amós agora vai falar para Israel e este pronunciamento será maior em extensão do que todos os anteriores e por isso, é claro, vamos levar mais tempo para estudá-lo. A primeira declaração contra o povo de Deus lhes acusava de injustiça social. Veja o versículo 6. Porque vendem o justo por dinheiro e o necessitado por um par de sapatos. A verdadeira medida de uma nação é muitas vezes vista pela maneira que essa nação trata os mais fracos e mais pobres. A verdadeira medida de um cristão é muitas vezes observada no tratamento cristão para com aqueles que são mais fracos ou mais pobres do que ele. O poder e a riqueza podem trazer o melhor de uma nação ou de um indivíduo, mas também podem trazer o pior de uma nação e de um indivíduo. Israel demonstrou o quanto haviam se afastado de Deus, quando maltrataram grupos desfavorecidos. Eles aceitavam subornos e vendiam seus credores como escravos, pelo preço de um simples par de sapato. O povo de Israel era culpado de pecar contra o seu próximo. Seu mau comportamento era uma contradição clara da relação espiritual que professavam ter com Deus. Eles não eram melhores do que os pagãos ao seu redor. Amigo, é pecado desprezar e oprimir os pobres. É uma afronta ao Criador. Provérbios 17:5 diz: O que escarnece do pobre insulta ao seu Criador. O que se alegra da calamidade não ficará impune. É verdade que muitas pessoas são pobres por causa de circunstâncias que não são responsáveis, mas também é verdade que algumas pessoas são pobres porque escolheram ser pobres. Eles são preguiçosos, são indolentes, são indiferentes. Eles não querem trabalhar, nem mesmo se lhe derem um bom emprego. Creio que existem esses dois tipos de pessoas. Mas os cristãos não são permitidos por Deus a olhar com desprezo para o pobre e para o fraco. Não devemos oprimi-los e desprezá-los? Bem, no versículo 7 Deus diz: e um homem e seu pai entram à mesma moça. Amós 2, versículo 7. Eu quero falar sobre esse pecado aqui no versículo 7. É realmente uma imoralidade. E o tipo de imoralidade que é mencionado aqui era uma prática comum entre os cananeus. Nos templos da sua religião havia as chamadas mulheres santas. Estou dizendo assim chamadas mulheres santas. Elas eram devotas dos sacerdotes e se entregavam ao que eles chamavam de práticas religiosas, relações sexuais. Para eles, a atividade sexual tinha um significado religioso. Um filho e seu pai, de acordo com o versículo 7, significa um jovem e um homem mais velho, e simplesmente está dizendo que eles tinham relações sexuais com prostitutas nos templos pagãos. Essa era uma prática comum dos ricos, mas Amós não se dirige aqui aos ricos, ele está pregando diretamente aos filhos de Israel, o povo escolhido de Deus. Eles sabiam muito bem que a prostituição religiosa era proibida pela lei de Deus. Deuteronômio 23, versículos 17 e 18. Deus deixou bem claro e era impossível interpretar errado. A libertinagem sexual continua sendo, ainda hoje, uma ferramenta eficaz para a destruição de uma civilização. Quando a graça de Deus alcança um pecador, um de seus propósitos é provocar uma mudança na vida do pecador. Muitos em Israel, nos dias de Amós, eram judeus exteriormente, mas não havia mudanças ou melhoras no seu comportamento. O mesmo vemos hoje em dia em muitos cristãos professos. Em minhas viagens para diversos lugares, fico surpreso ao saber e ouvir de cristãos professos que abandonam suas esposas e têm contato, relações com outras mulheres. Alguns se divorciam de suas esposas, se casam de novo com outra mulher e continuam pregando e ensinando a palavra de Deus. Amigo, isso é errado. E Deus diz que não pode continuar assim. Esse foi o pronunciamento contra o pecado de Israel no versículo 7. Amós observava os judeus de sua época. Ele os via chegar aos seus locais de adoração no altar de Deus, trazendo roupas penhoradas que haviam sido tomadas sem piedade das vítimas que as haviam penhorado. Veja o versículo 8 do capítulo 2. E se deitam junto a qualquer altar sobre roupas empenhadas, e na casa dos seus deuses bebem o vinho dos que tinham multado. Agora, não é fácil interpretar o versículo 8. Que roupas eram estas? Qual era o pecado que os israelitas estavam cometendo? Bem, precisamos procurar nos livros mais antigos da história. Por exemplo, Êxodo 22, versículos de 25 a 27, e Deuteronômio 24, versículos 12 e 13, explicam a denúncia de Amós aqui no versículo 8. Vamos ler. E se deitam junto a qualquer altar sobre roupas empenhadas. Agora deixe-me explicar isso à luz de Êxodo 22 e Deuteronômio 24. Se um vizinho ou irmão pedisse dinheiro emprestado para um israelita, este podia levar suas roupas como garantia do empréstimo. De qualquer forma, as roupas só poderiam ser retiradas durante o dia. Elas deveriam ser devolvidas antes do anoitecer para que o dono das vestimentas pudesse usá-las para abrigar-se. Agora, se a pessoa que havia emprestado dinheiro o privava de suas próprias roupas para proteção e abrigo, mostrava falta de simpatia, falta de misericórdia. E Amós aqui está lembrando as pessoas que por isso estavam violando a lei de Deus. Por não haverem demonstrado misericórdia, não tinham direito de esperar misericórdia de Deus. Começando com o versículo 10, Amós inverte o método de lidar com Israel. No versículo 9, ele revelou as ações abomináveis de Israel, mas a partir do versículo 10, ele enfatiza os atos de amor que Israel recebeu. Ou seja, ele primeiro apontou os erros de Israel e agora vai destacar as ações de bondade e amor de Deus em relação a eles. A simples lembrança das bênçãos e dos benefícios de Deus deveria fazer com que as próprias pessoas enxergassem o erro na sua maneira de viver. Nesta passagem, Deus fala de forma tão clara através de Amós, que usa a primeira pessoa no singular. Veja o versículo 9. Eu destruí. Versículo 10. Vos fiz subir. Versículo 11. Eu suscitei. Versículo 13. Eu vos apartei no vosso lugar. Aqui temos uma sequência de eventos que mostram a ação redentora de Deus para com Israel. Não foi um ato isolado que demonstrou o amor de Deus para Israel, mas uma série de eventos, três deles estão listados aqui. E observe que não estão listados em ordem cronológica. Digo isso porque as pessoas dizem, algo está errado, existem erros na Bíblia. Veja, nem tudo na Bíblia está colocado em ordem cronológica. Muito bem, vamos ler agora o versículo 9. Deus disse, todavia eu destruí diante dele o amorreu. Deus não tirou Israel do Egito para derrubá-lo como vítimas de um povo que os odiava. Os amorreus eram tão proeminentes e poderosos que o nome deles, às vezes, parecia ser sinônimo de toda a terra de Canaã. Chegamos a esta conclusão através do que está escrito em Josué, capítulo 24, versículo 8. Eles eram um povo forte e influente, cuja altura era como a altura dos cedros e que era forte como os carvalhos. Os homens que espiaram a terra estavam certos quando relataram que haviam homens de grande estatura, que pareciam gigantes. Mas a aliança incondicional de Deus com Israel não poderia ser mudada. Sua promessa para seu povo foi cumprida com a destruição dos frutos e das raízes dos amorreus. A vitória sobre os amorreus em Canaã foi precedida pela libertação de Israel da escravidão do Egito e da preservação deles durante 40 anos no deserto, a qual Amós menciona no capítulo 2, versículo 10, onde diz, também vos fiz subir da terra do Egito, e 40 anos vos guiei no deserto, para que possuísseis a terra do amorreu. E tudo isso foi possível por causa de um dos maiores milagres de Deus para o seu povo, a travessia do Mar Vermelho. Quando lemos o Antigo Testamento, somos lembrados várias vezes que este foi um evento pelo qual Deus queria marcar as mentes do seu povo, que ele é um Deus de graça, um Deus de misericórdia e um Deus de amor. Deus não queria esquecer deles, mas isso não era tudo. Além de fornecer proteção física e preservação, Deus proveu as suas necessidades espirituais, escolhendo homens para serem seus profetas. No versículo 11, Deus disse, e dentre vossos filhos suscitei profetas, e dentre os vossos jovens nazireus. Não é isto assim, filhos de Israel, diz o Senhor. Vocês negarão que isto é verdade? Vocês negarão o que eu fiz para vocês? Negarão que destruí os amorreus? Negarão que os tirei da terra do Egito? Negarão que os conduzi pelo deserto por 40 anos? Negarão que levantei jovens profetas e nazireus? Claro que eles não poderiam negar. Neste ponto, a pregação de Amós havia tocado o coração das pessoas, mas não era tempo para a bênção. Viria algo mais. Veja o versículo 12. Mas vós aos nazireus destes vinho a beber, e aos profetas ordenaste dizendo, não profetizareis. Nenhuma nação em toda a história humana tem sido objeto de tanto amor, graça e misericórdia de Deus. Olhe para o capítulo 3, versículo 2, Deus disse, de todas as famílias da terra, só vós vos tenho conhecido. Portanto, eu vos punirei por todas as vossas iniquidades. E desprezando os privilégios, caíram em um baixo nível de conduta. Tentaram fazer os nazireus violarem sua santa promessa de absterem-se de bebidas alcoólicas. Você pode ler os 21 versículos de Número capítulo 6 para ver como os nazireus, pessoas separadas por Deus, deveriam se abster de vinho e bebidas fortes. Esta promessa era um ato de consagração de si mesmos a Deus, que incluía renunciar ao mundo e seus prazeres e todas as suas influências perniciosas. Os líderes de Israel foram tão longe que tentaram silenciar os profetas de Deus. Lemos isso no versículo 12. Mas vós, aos nazireus, destes vinho a beber, e aos profetas ordenastes, dizendo, não profetizareis. Amós teve sua própria experiência em relação a isso. Falamos sobre isso em um dos nossos estudos anteriores. No capítulo 7, versículos 12 e 13, eles tentaram silenciar Amós. No caso de Amós, levantaram uma conspiração para tirá-lo de sua posição de profeta. Você sabe, amigo, isso também acontece nas igrejas hoje em dia. Surge um homem de Deus, devotado, dedicado e consagrado. Ele ensina e prega a palavra de Deus com simplicidade, em verdade, no poder do Espírito Santo, e alguns indivíduos tentam se livrar dele, porque não podem assumir a liderança no ensino e pregação da palavra de Deus. Eles são como as pessoas de Israel nos dias de Amós. A advertência do capítulo 1, versículos 13 a 16, fala sobre o juízo de Deus. A desobediência é seguida pelo juízo. Isso não significa que Deus vai abandonar o seu povo, de jeito nenhum. Ele não fará isso. Sua aliança incondicional permanecerá. Mas lemos em Hebreus 12, 6, que o Senhor corrija quem ama e castiga quem recebe como filho. Havia chegado a hora quando o juízo deveria começar na casa de Deus. Isso é o que Pedro escreve em sua primeira epístola, capítulo 4, versículo 17. Não há um ponto de retorno para o juízo de Deus. Nos versículos 14 e 15, há uma linguagem e termos de guerra e, eu creio, profetizavam a iminente invasão dos assírios sobre eles. Vamos ler os dois versículos. Assim perecerá a fuga ao ágil. Nem o forte corroborará a sua força, nem o poderoso livrará a sua vida. E não ficará em pé o que maneja o arco, nem o ligeiro de pé se livrará, nem tampouco se livrará o que vai montado a cavalo. Os assírios conquistaram Israel e levaram cativos as 10 tribos por volta do ano 740 a.C. Creio que estes versículos eram uma profecia clara da poderosa invasão assíria. Bom, amigo, se aprendemos alguma coisa aqui no livro de Amós, é que o nosso Deus santo e justo não pode ignorar o pecado. A vara de sua justiça irá cair duramente, mesmo em seus próprios filhos. Porque Deus nos escolheu e nos redimiu pela sua graça. Nós não temos licença para desobedecê-lo. O pecado entre os filhos de Deus é uma ofensa grave, porque viola não só o amor de Deus, mas também a relação escrita da vontade de Deus para nossas vidas. Há uma vingança divina e santa que castiga os filhos de Deus. Tenha isso em mente. Nada ficará impune. Deus disse: "Minha é a vingança. Eu retribuirei." Nesta passagem, em Amós, Israel iria receber a justa recompensa pelos seus pecados. Bem, o nosso tempo por hoje acabou. Se Deus quiser, vamos começar com o capítulo 3 em nosso próximo programa. Que Deus o abençoe e até lá.
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2: CNE define regras para garantir 200 dias letivos do calendário escolar. CNI pede negociação para evitar tarifas dos Estados Unidos. Reforma tributária muda planejamento fiscal no setor de saúde. O Conselho Nacional de Educação publicou uma resolução que estabelece regras para garantir o cumprimento dos 200 dias letivos nas escolas brasileiras. A medida cria parâmetros para manter as atividades educacionais e reorganizar o calendário em situações que comprometam o funcionamento das unidades de ensino. A norma prevê ações diante de crises como violência armada, emergências sanitárias, greves, falhas em serviços essenciais e eventos climáticos extremos. O objetivo é assegurar a continuidade da aprendizagem e reduzir os impactos causados por interrupções nas aulas, com planejamento prévio e respostas coordenadas entre os órgãos públicos. A Confederação Nacional da Indústria, a ANSHAN e a Câmara de Comércio dos Estados Unidos enviaram uma carta conjunta às autoridades dos dois países defendendo a ampliação do diálogo comercial. O objetivo é evitar a aplicação de novas tarifas sobre produtos brasileiros exportados para o mercado americano e fortalecer a relação econômica bilateral. O documento foi apresentado após avanços nas conversas entre os dois governos. As entidades propõem uma agenda de negociações dividida em duas etapas, com medidas de curto e longo prazo. A principal prioridade é encontrar uma solução para a investigação comercial conduzida pelos Estados Unidos e impedir novas barreiras tarifárias. A implantação gradual da reforma tributária já mobiliza clínicas médicas, odontológicas, laboratórios e centros de diagnóstico em todo o Brasil. Especialistas alertam que a transição para o novo sistema de IVA dual exige revisão do enquadramento fiscal para evitar o pagamento excessivo de tributo e garantir o aproveitamento de benefícios previstos na lei atual. Entre as oportunidades está a chamada equiparação hospitalar, mecanismo que pode reduzir a carga tributária de clínicas que realizam atividades assistenciais de maior complexidade. Segundo a advogada Ruth Endo, empresas que se enquadram nos critérios legais podem obter significativa economia fiscal e até recuperar valores pagos indevidamente nos últimos anos. A especialista destaca ainda que a análise deve ser feita de forma individualizada, considerando aspectos jurídicos, operacionais e regulatórios de cada negócio.
3: Previsão do tempo.
2: Segunda-feira, 13 de julho de 2026, em Curitiba e região metropolitana, sol com muitas nuvens durante o dia e períodos de céu nublado. Noite com muitas nuvens, mínima 8, máxima 13. Em Cornélio Procópio e norte do Paraná, dia de sol com algumas nuvens e névoa pela manhã. Noite com poucas nuvens, mínima 14, máxima 23. Em Taubaté e Vale do Paraíba, sol com muitas nuvens durante o dia e períodos de céu nublado. Noite com muitas nuvens, mínima 13, máxima 20. Em Pirassununga e centro-leste paulista, sol com muitas nuvens durante o dia e períodos de céu nublado. Noite de céu limpo, mínima 14, máxima 24. As informações são do Climatempo.
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1: 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Porque ninguém pode lançar outro fundamento além do que foi posto, o qual é Jesus Cristo. 1 Coríntios 3:11. Quem pode atingir a profunda renúncia de Jesus? Mesmo que você tenha sido humilhado profundamente, mesmo que sua humilhação tenha levado às profundezas mais escuras, quando você tiver chegado ao ponto mais profundo, reconhecerá que Jesus foi humilhado muito mais. Em Belém e no Calvário, vemos a renúncia do Senhor ao seu poder. Aquele que foi manifestado na carne. Mas Jesus não era uma criatura, Ele era o próprio Criador. Ele não era um homem, Ele era Deus. Todos sabemos disso muito bem, mas somente quando compreendemos em espírito a renúncia ao poder e à abnegação de Jesus, começamos a compreender o mistério da sua vitória. O Calvário, onde Ele renunciou definitivamente ao poder que lhe cabia por direito, onde Ele foi crucificado em fraqueza, foi o lugar onde o seu poder se manifestou mais gloriosamente. No Calvário, no maior desamparo, Ele nos trouxe a maior ajuda. Ali, totalmente vencido pelos seus inimigos, Ele conquistou a maior vitória. Contemple o Cordeiro despojado do seu poder. Ele, somente Ele, é a nossa fonte de poder.

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Eu, porém, cantarei a tua força. Pela manhã, louvarei com alegria a tua misericórdia, porquanto tu foste o meu alto refúgio e proteção no dia da minha angústia. Salmo de número 59, verso 16. Ainda que cada novo dia nos traga esperança, a grande maioria deles também nos traz grandes desafios. Mas que bom é sabermos que, apesar das dificuldades, Deus está sempre conosco, nos ajudando e protegendo com sua infinita graça. Amém? Ainda que seu dia comece cheio de problemas, lembre-se que nosso Criador e Pai está conosco. Confie nele e ele te ajudará.

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E na sequência da sintonia, vamos receber aqui nosso irmão na fé, Denis Salgado, com mais uma edição do programa Sabedoria para o Coração. É já já!

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0: Olá, querido ouvinte, é bom ter você para mais um programa Sabedoria para o Coração. O nosso estudo de hoje será em 1 Reis, capítulo 17, versos 17 a 24. E o título da nossa meditação é Dentro do Cadinho. Continuamos na biografia de um crente comum. Voltamos no tempo a uma cidade onde fumaça preta sobe de fornalhas e escurece o céu. Fornalhas da indústria de fundição de metal que produz imagens de Baal e Azerá. Esse distrito industrial era movimentado, entupido de sacerdotes falsos que afluíam para a cidade a fim de comprar os modelos mais novos de imagens e ídolos vendidos nas lojas espalhadas pela cidade. O lugar era muito movimentado, mas também próspero. Na verdade, era uma das únicas fortalezas do baalismo que ainda podia afirmar possuir água e azeite, até mesmo para uma viúva, enquanto todas as demais regiões do país sofriam com seca e fome. No coração dessa cidade, escondia-se o criminoso mais procurado do país. Ele era um profeta de Deus que ousou orar por seca para que a glória de Yahvé fosse revelada e a sua palavra fosse cumprida. Se você tem acompanhado nossa jornada até aqui, então sabe que esse tem sido um tempo muito difícil para o profeta de Deus, Elias. Primeiramente, ele se escondeu junto ao ribeiro de Querite, onde bebia água fresca, até que o riacho secou. Em seguida, passando sede e fome, Deus envia Elias para o distrito industrial chamado Sarepta, onde, contra todas as suas inibições e inclinações naturais, Deus manda Elias buscar a ajuda de uma viúva pagã que mora na cidade natal de sua arquirrival Jezabel. Ali Deus realizaria o milagre, comida, a farinha e o azeite da mulher não acabariam, e também contínua proteção. Do ribeiro de Querite à oficina de fundição em Sarepta, Elias vai sem fazer perguntas, sem argumentar e sem hesitar. Agora nos aproximamos do tão esperado evento no Monte Carmelo, aquele acontecimento que mais conhecemos em torno da vida de Elias. Talvez você lembre que 450 profetas de Baal são para sempre calados pelo fogo que desce do céu. Elias, porém, ainda não está preparado para esse evento climático em seu ministério. É hora de Elias entrar num cadinho. A temperatura aumentará consideravelmente e a dor será quase insuportável. Comece em 1 Reis 17, 17. Depois disto, espere um pouco. Essa expressão cronológica nos leva a perguntar depois do quê? A resposta se encontra no parágrafo anterior. Depois de Deus suprir milagrosamente as necessidades de uma viúva faminta e seu filho, depois de Deus encher o estômago dessas pessoas com bolo de farinha pela primeira vez em meses, depois de Deus cumprir a promessa de que farinha e azeite não faltariam na panela e na botija dessa viúva até que a seca passasse, depois dessas coisas, adoeceu o filho da mulher, da dona da casa, e a sua doença se agravou tanto que ele morreu. De forma simples, a notícia dada à viúva é: seu filho está morto. Seu único elo com a vida, seu único motivo para se levantar pela manhã, sua única esperança para o futuro, de repente, sem qualquer aviso, está morta. Eu nunca senti a dor de perder um filho. Talvez você já tenha passado por essa angústia. Já preguei em muitos funerais. Na verdade, preguei um na semana passada. O funeral de uma mulher piedosa, uma bisavó, que terminou sua jornada e chegou ao lar celestial. Mas nada é mais difícil do que pregar no funeral de uma criança. Nos últimos 8 meses, preguei em 2. Contemplei incrível fé e confiança, mas, ao mesmo tempo, a mais profunda tristeza, inimaginável. Apesar de ter chorado com os familiares, não senti a profundidade de seu sofrimento de fato. Alguns anos atrás, pediram-me para pregar no funeral do filho de um casal que não frequentava nossa igreja. A mãe enlutada de seu filho adolescente, que visitou nossa igreja 2 vezes, me pediu para fazer a cerimônia fúnebre. Esse garoto de 15 anos saiu de casa logo de manhãzinha, pegou o carro da família para dar uma volta, bateu num muro e morreu na hora. A mãe pediu que eu pregasse o evangelho na esperança de que alguém creria, algo que forneceria sentido à morte de seu filho. O local do velório estava cheio de colegas da escola, professores e familiares. Todos pelas salas, corredores e até no jardim. As portas ficaram abertas para que todos ouvissem a mensagem. Ao invés de tentar fornecer respostas, dei direcionamento, ou seja, direcionamento quanto à vida além do túmulo. 11 adolescentes e adultos receberam a salvação em Cristo na ocasião. Entretanto, para aquela mãe, será que isso foi o suficiente? Raramente existe alívio dentro do cadinho. E esta parece ser a palavra que resume o sofrimento dos filhos de Deus, cadinho. Um cadinho é um utensílio usado há séculos por químicos e ourives para fundir e purificar, refinar metais com o calor do fogo. O termo cadinho passou a se referir então figuradamente a provas, angústias. Acho interessante e irônico que a fé de Elias e dessa viúva é testada numa cidade cujo nome significa exatamente fundir, refinar. Por muitos dias, o profeta, a viúva e seu filho desfrutaram de bolos de farinha. Um milagre tremendo tinha acontecido. Você imagina o alívio e a alegria que sentiram? O país inteiro caça desesperadamente por comida, mas essa família recebe uma promessa e tem o suficiente para se alimentar. Sinceramente, eles estão aqui celebrando. Todavia, no processo de celebração pela provisão de Deus, a única esperança de vida dessa viúva morre. Convido você a abrir sua Bíblia numa passagem que diz claramente que o cadinho é um lugar onde todo crente é colocado de vez em quando. Todo crente experimenta o calor das provas. O cadinho não é apenas para o profeta Elias e a viúva pobre. Veja 1 Pedro 4,12. Amados, não estranheis o fogo ardente que surge no meio de vós, destinado a provar-vos, como se alguma coisa extraordinária vos estivesse acontecendo. Eu gosto muito de Pedro. Está evidente que ele desenvolveu compaixão no decorrer dos anos. Mas ele ainda fala de forma objetiva. Parem de se surpreender com o sofrimento. Por que se admiram quando surgem provas e angústias, agindo como se fossem imunes a essas coisas? Com base nesse verso, podemos fazer duas observações sobre experiências dolorosas no cadinho, angústias e crises. Primeiro, apesar de as provas surgirem inesperadamente, elas não devem nos surpreender. A surpresa a qual Pedro se refere é aquela da descrença. Pensamos, não acredito que isso aconteceria a um filho de Deus, ou então, nunca pensei que um crente passaria por algo desse tipo. É isso que Pedro diz. E segundo, já que as provas amadurecem nossa fé, não devemos resisti-las. Perceba que Pedro fala do crente com a mesma terminologia usada no mundo antigo para a fundição e purificação de metais preciosos. Leia, por exemplo, 1 Pedro 1, versos 6 a 7. Nisso exultais, embora no presente, por breve tempo, se necessário, sejais contristados por várias provações, para que, uma vez confirmado o valor da vossa fé, muito mais preciosa do que o ouro perecível, mesmo apurado por fogo, redunde em louvor, glória e honra na revelação de Jesus Cristo. Nessa passagem, Pedro se refere a fogo duas vezes. Na passagem que já lemos no capítulo 4, ele fala sobre fogo ardente. O termo que ele escolhe empregar sob a direção do Espírito, fogo ardente, é retirado do contexto de fundição e purificação de metais. Ou seja, assim como um cadinho purifica metais preciosos, queimando as impurezas e sujeiras, Deus projeta as angústias para purificar nossa fé e perspectiva. A propósito, jamais se esqueça com quem Pedro fala aqui. Conforme 1 Pedro 4,12, ele escreve aos amados. E por que se referir aos leitores com essa expressão? Simplesmente porque quando somos provados no cadinho, temos a tendência de esquecer que Deus nos ama. Cremos na mentira que Ele não tem planos para nós. A verdade é que Deus nos ama sim, de fato. E como Pedro escreve, as angústias são, na verdade, prova de que Deus nos ama. No livro Decepcionado com Deus, Philip Yancey escreve sobre a dor com uma perspectiva interessante e humorada. Ele escreve: cada um de nossos cadinhos, provações, pode ser visto como um parto. Imagine como seria se você tivesse plena consciência quando ainda bebê no útero e ainda lembrasse de seu nascimento. Seu mundo é escuro e seguro. Você vive ali dentro confortável, banhado por um líquido quentinho, protegido de impactos. Não faz nada para si mesmo, mas é automaticamente alimentado e um pequeno batimento cardíaco assegura que outro ser muito maior do que você supre suas necessidades. Sua vida é ótima. Num belo dia, você sente um puxão e depois outro. As paredes começam a desmoronar sobre você. Aqueles amortecedores agora batem contra você e o empurram para baixo. Seu corpo é dobrado em dois, seus membros espremidos e retorcidos. Você está caindo de cabeça para baixo. Pela primeira vez em sua vida, você sente dor. Está no mar de matéria turbulenta. Tem mais pressão, quase intensa demais para suportar. Sua cabeça é achatada e você é empurrado para baixo com força cada vez maior. Ah, quanta dor, quanto barulho e pressão! Você está todo dolorido e os gemidos que ouve o enchem de pavor. Pronto, seu mundo está desmoronando. Esse é o fim. Daí, de repente, você enxerga um raio de luz penetrante. Mãos frias o agarram violentamente. Depois, uma tapa forte e choradeira. Parabéns, você acabou de nascer. O nascimento físico começa com dor. O nascimento espiritual também exige dor. Voltando para 1 Reis 17, quero fazer duas observações sobre a reação da viúva diante do falecimento de seu único filho. Primeiro, a viúva culpa o profeta de Deus pela tragédia. Veja o verso 18. Então disse ela a Elias: que fiz eu, homem de Deus? A primeira coisa que ela faz é explodir em ira. Alguém deve levar a culpa. Assim, ela culpa Elias pela morte de seu filho. Ela golpeia a pessoa mais próxima, aquele quem Deus usou para realizar o milagre da comida em sua casa. Podemos entender suas palavras da seguinte forma: por que fui convidá-lo para ficar na minha casa? Por que tive o azar de conhecê-lo, Elias? Está claro que ela acredita que o relacionamento de Elias a Deus como homem de Deus lhe trouxe esse julgamento de alguma forma. Então Elias é o culpado. Ela começa assim a ferir a única pessoa capaz de ajudá-la. Ela tenta se isolar da única pessoa que pode interceder a seu favor. E não é exatamente isso que fazemos? Nossa tendência natural é nos isolar daqueles que se preocupam conosco. A segunda coisa que a viúva faz é colocar a culpa em si mesma por causa de sua angústia e dor. Perceba a menção implícita a isso na última parte do verso 18. Vieste a mim para trazeres à memória a minha iniquidade e matares o meu filho? Como disse F.F. Bruce, em algum lugar na história da vida dessa viúva, havia um ato terrível que sufocava as outras lembranças. Alguns sugerem que foi algo ligado a seu filho. Talvez ele tenha sido resultado de promiscuidade. Outros conjecturam que ela pensa aqui em sua antiga idolatria e acha que o Deus verdadeiro irá agora julgá-la por causa disso. A viúva pressupõe erradamente que Deus enviou Elias para executar julgamento. Ela pensa que seu pecado foi tão severo a ponto de Deus decidir levantá-la com um milagre apenas para derrubá-la e enterrá-la no túmulo com essa tragédia. Agora, seu único filho está imóvel em seus braços. Como sabemos que ela o segura? Veja o verso 19. Elias lhe disse: dá-me o teu filho. Tomou-o dos braços dela e o levou para cima, ao quarto, onde ele mesmo se hospedava, e o deitou em sua cama. A propósito, a graça de Elias nessa situação serve de exemplo para nós. Ele é culpado e acusado injustamente e maltratado, quando a única coisa que fez até agora foi cuidar da viúva de seu filho. Esperamos Elias dizer: ei, espere aí, eu não fiz nada com seu filho, por que você está me culpando por sua morte? Eu também gostava muito mais da minha vida antes de conhecê-la. Mas Elias não diz nada disso. Ele diz apenas: me dê seu filho. Em seguida, ele sobe para seu quarto e começa a orar. Em um de seus livros, Charles Swindoll conta um incidente que lhe aconteceu em 1968, enquanto viajava de avião para Nova York. Era um voo rotineiro e imprevistos raramente aconteciam. Mas esse voo foi diferente. Swindle escreve: enquanto descíamos, o piloto percebeu que o trem de pouso não estava funcionando. Ele tentou várias e várias vezes, mas não funcionava. Então, pediu que a torre de controle lhe desse algumas instruções enquanto sobrevoava o aeroporto. Diante daquela crise, funcionários do aeroporto cobriram a pista inteira com jatos de espuma e bombeiros e outros veículos de emergência se posicionaram. O desastre aconteceria dentro de instantes. Enquanto isso, os passageiros eram informados a respeito de cada manobra, com aquela voz calma e positiva que pilotos geralmente usam em momentos como este. Comissários de bordo andavam de um lado a outro com um ar indiferente. Passageiros eram instruídos a que colocassem a cabeça entre os joelhos e segurassem firme seus tornozelos antes do impacto. Essa foi uma daquelas experiências do tipo: não acredito que isso está acontecendo comigo. Houve algumas lágrimas e gritos de desespero. A aterrissagem estava a poucos segundos. De repente, o piloto anunciou pelo interfone: estamos começando nossa última descida. Neste momento, segundo os códigos de aviação internacionais estabelecidos em Genebra, desejo informá-los que, se acreditam em Deus, podem começar a orar. A aterrissagem foi um sucesso. Não houve feridos. Um parente de um dos passageiros ligou para a linha aérea no dia seguinte e inquiriu acerca do código de oração que o piloto mencionou. Ninguém ofereceu detalhes sobre o assunto. O momento de crise revelou uma regra totalmente ignorada: quando em crise, comece a orar. E foi isso que Elias fez. Veja os versos 20 a 22. Então clamou ao Senhor e disse: ó Senhor, meu Deus, também até a esta viúva com quem me hospedo afligiste, matando-lhe o filho? E estendendo-se 3 vezes sobre o menino, clamou ao Senhor e disse: ó Senhor, meu Deus, rogo-te que faças a alma deste menino tornar a entrar nele. O Senhor atendeu a voz de Elias, e a alma do menino tornou a entrar nele e reviveu. Será que Elias passou dos limites aqui nessa oração? Será que ele estabelece um exemplo que devemos seguir hoje? Por acaso devemos crer que, se orarmos intensamente e nos curvar sobre um defunto 3 vezes, ele ressuscitará? Não. Mais uma vez, Elias ora para que Deus cumpra a sua palavra através dele. Esse foi o teste final antes de Elias encarar os profetas de Baal e declarar a palavra de Yahvé. E qual foi a palavra do Senhor a Elias? Volte para o verso 13. Elias prometeu que a viúva e seu filho não passariam fome enquanto ele estivesse hospedado ali. Sua farinha e seu azeite não acabariam até que passasse a seca. E implícita nessa promessa estava a garantia da vida. E que tipo de garantia seria essa se o menino morresse? Que grande prova é essa para Elias? Uma coisa é orar para que Deus cumpra sua palavra e a chuva pare de cair. Outra coisa é orar para que Deus ressuscite um menino. Veja o verso 23. Elias tomou o menino e o trouxe do quarto à casa e o deu à sua mãe e lhe disse: vê, teu filho vive. É como se Elias dissesse: está vendo? Yahvé cumpre sua palavra. E a viúva entende a mensagem. Veja o verso 24. Então a mulher disse a Elias: nisto conheço agora que tu és homem de Deus e que a palavra de Yahvé, do Senhor, na tua boca é verdade. Elias está pronto para Acabe, ele está pronto para enfrentar Jezabel, aquela serpente sibilante cujo nome fora em honra a Baal. Qual foi o teste final que preparou esse homem de Deus? Pensamos que Deus o enviaria ao rei da Fenícia, Etbaal, que era pai de Jezabel. Pensamos que Deus o prepararia para a grande prova por meio de alguma manifestação grandiosa e pública de poder. Por que não encarar Etbaal no seu próprio palácio? Entretanto, como Elias, um homem comum, Deus geralmente nos prepara para o serviço público e manifestações públicas de sua graça e poder por meio de cadinhos privados, isto é, angústias e provações particulares. Existem algumas lições a aprendermos com os cadinhos ou provações da vida. Primeiro, As provações aprofundam nosso entendimento da soberania de Deus. É ali dentro do cadinho que descobrimos como Deus é de fato. O salmista escreveu no Salmo 119:71: Foi-me bom ter eu passado pela aflição para que aprendesse os teus decretos. Existe algo em nossa vida muito difícil, ou talvez impossível, de compreender e ao qual também reagir bem, o inesperado. No caso dessa viúva, foi a morte inesperada de seu filho. Para você, o cadinho pode vir em outras formas. Por exemplo, um acidente inesperado, um desemprego inesperado, o término inesperado de um namoro ou noivado, a morte ou nascimento inesperado de um filho, o divórcio inesperado de seus pais, a perda inesperada de saúde, o inesperado. Quero definir essa palavra intimidante da seguinte maneira: qualquer coisa indesejada que invade nossa vida e atrapalha planos, desejos e expectativas. Para muitos, o cadinho vem na forma de algo inesperado. Todos nós já passamos algum tempo na casa da viúva. A provação vem em diferentes formatos, tamanhos e cores. Pode ser uma crise grave ou uma dificuldade cotidiana. Uma das marcas de maturidade espiritual é a confiança tranquila em saber que Deus está conosco dentro do cadinho, mesmo quando não oferece explicações. É exatamente essa a perspectiva que Nabucodonosor desenvolveu sobre o Deus soberano. Conforme registrada por Daniel em Daniel 4:35, todos os moradores da terra são por ele reputados em nada, e segundo a sua vontade, ele opera com o exército do céu e os moradores da terra. Não há quem lhe possa deter a mão nem lhe dizer: que fazes? Cristianismo significa viver frequentemente sem explicações. Segundo, as provações intensificam nosso compromisso com o plano de Deus. Fé é forjada sob fogo. Assim como o aço é fortalecido pelo calor intenso que lhe é aplicado, o caráter do crente é fortalecido, não enfraquecido, pelas provações. Contudo, a fim de que haja amadurecimento, precisamos estar dispostos a dizer na véspera do cadinho privado: Senhor, seja feita a tua vontade. Em seu livro Disciplinas de um Homem Piedoso, o autor Kent Hughes escreve sobre a aprovação do ex-presidente da Universidade Internacional de Colômbia, Robertson McQuilkin. A esposa de Robertson, Muriel, estava nos estágios finais da doença de Alzheimer, quando ele resignou sua posição de presidente para poder cuidar dela. Em sua carta de resignação, McQuilkin escreveu: Minha querida esposa Muriel tem sofrido a perda de sua saúde mental há 8 anos. Até agora tenho conseguido cuidar de suas necessidades e cumprir com minhas responsabilidades aqui na universidade. Recentemente ficou evidente que Muriel fica mais contente quando está comigo do que quando a deixo só. E não se trata de ela estar descontente apenas. Ela fica cheia de medo, até mesmo pavor, ao pensar que pode ter me perdido e sempre vai à minha procura quando saio de casa. De certa forma, esta decisão foi tomada 42 anos atrás, quando prometi cuidar dela na saúde e na doença, até que a morte nos separe. Portanto, sendo um homem de palavra, cumprirei o que prometi. Ela cuidou de mim completamente todos esses anos. Mesmo que cuidasse dela pelos próximos 40 anos, ainda assim não estaria livre da dívida com ela. O dever, todavia, pode ser duro e penoso. Mas ainda tem mais. Eu a amo. Eu não tenho a obrigação de cuidar dela. Eu tenho o privilégio de cuidar dela. Terceiro, as provações solidificam nossa dependência no poder de Deus. Paulo escreveu em 2 Coríntios 12 sobre seu próprio espinho na carne, o qual pediu 3 vezes que Deus removesse. Mas Deus respondeu: Eu estou contigo e isso já é o suficiente. Precisamos entender que quando sofremos no cadinho, Deus não age como um médico que passa uma receita de remédio, um comprimido pela manhã e outro à noite. Não existe nenhum antídoto instantâneo para os que Deus deseja refinar através do fogo e sob pressões. Deus não receita nenhum remédio, mas Ele mesmo é a solução. Paulo pediu 3 vezes, mas Deus replicou nas 3 vezes: Não, Paulo, eu estou com você e isso já basta. Paulo escreveu posteriormente em Efésios 2:14 que Cristo é a nossa paz. A coisa mais importante que Elias disse em sua oração dentro daquele quarto se encontra no verso 20. Então clamou ao Senhor e disse: Ó Senhor, meu Deus. E ele repete a mesma coisa no verso 21. Clamou ao Senhor e disse: Ó Senhor, meu Deus. Meu amigo, não tenho outra esperança a oferecê-lo, senão a seguinte: invoque o Deus de Elias e Yahvé, o seu Deus. Todavia, se o reconhecemos como nosso Deus, também assumimos que ele fabrica cadinhos para transformar pessoas comuns como Elias em crentes segundo a imagem de Cristo. E Deus se encontra à beirada do cadinho, não para levá-lo embora, mas esperando que você o convide a entrar. Quer esteja no topo das alegrias ou no cadinho da provação, não deixe Cristo do lado de fora, mas convide-o a entrar. Ele sabe perfeitamente qual é o objetivo do cadinho. Convide-o a entrar. Que Deus o abençoe, meu querido. Espero você para o nosso próximo estudo.
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0: Bem-vindo ao programa Palavras de Louvor. Esse programa é baseado nos estudos do Dr. Donald Hubbard, pastor e professor da Bíblia. Nós agradecemos a Deus pelo privilégio de, nos próximos minutos, apresentar a você verdades contidas na Palavra de Deus e suas aplicações para os nossos dias. Vamos então a mais um estudo no programa Palavras de Louvor. Apresentação, Lincoln Oliveira.
1: Diga-me uma coisa, você está desanimado? Você fica pessimista com tanta pressão que tem que enfrentar no seu dia a dia? Por quê? O que aconteceu que roubou sua paz? Parece-me que uma das coisas que contribuem para isso é uma visão distorcida da vontade de Deus e suas consequências. Sabemos que a vontade de Deus é de vital importância porque a palavra de Deus nos diz assim. No entanto, sabemos que se estivermos dentro da vontade de Deus, as coisas funcionarão bem e essa é nossa vantagem. Os discípulos de Jesus foram afetados com esse tipo de mentalidade quando em João capítulo 9, verso 2, eles viram um homem que nasceu cego. Eles perguntaram a Jesus o seguinte: Mestre, quem pecou, esse homem ou seus pais, para que ele nascesse cego? No modo de pensar daqueles discípulos, o sofrimento daquele homem era devido ao fato dele estar fora da vontade de Deus. Tanto os pais dele, quanto ele mesmo, devem ter cometido pecados. Quando o inesperado e o inexplicável acontecem, somos lançados num mundo de muita confusão espiritual. Começamos a duvidar, e quando a dúvida entra, é extremamente difícil parar. Uma ilustração pertinente está na passagem de Marcos capítulo 6. Abra seu Novo Testamento e leia comigo em nossa exposição verso a verso nos relatos relacionados com a vida de nosso Senhor Jesus Cristo. Vamos começar em Marcos capítulo 6, verso 45. E logo obrigou os seus discípulos a subir para o barco e passar adiante, para o outro lado, a Betsaida, enquanto ele despedia a multidão. E tendo-os despedido, foi ao monte a orar. E sobrevindo à tarde, estava o barco no meio do mar e ele, sozinho em terra. E vendo que se fatigavam a remar, porque o vento lhes era contrário, perto da quarta vigília da noite, aproximou-se deles, andando sobre o mar, e queria passar-lhes adiante. Mas, quando eles o viram andar sobre o mar, cuidaram que era um fantasma, e deram grandes gritos, porque todos o viam e perturbaram-se. Mas logo falou com eles e disse-lhes: Tende bom ânimo, sou eu, não temais. E subiu para o barco para estar com eles, e o vento se aquietou, e entre si ficaram muito assombrados e maravilhados. Marcos capítulo 6, versos 45 a 51. Jesus havia acabado de realizar um milagre extraordinário quando alimentou a 5.000 homens, e agora Jesus envia seus discípulos para dentro do mar da Galileia para o olho de uma tempestade. Os resultados daquela experiência não foram apenas importantes para os discípulos, mas também para nós hoje. Vamos conversar sobre esse milagre que Jesus realizou, acalmando as ondas e o fato de ter caminhado em direção aos discípulos na hora em que mais precisavam. Tenha em mente que tudo que temos ensinado até agora está relacionado com esse milagre em particular. De fato, acho que você já percebeu que Jesus passou um bom tempo nas proximidades do Mar da Galileia. Além disso, há outros detalhes nessa história que merecem nossa atenção. Hoje, vamos dar uma olhada na primeira parte dessa história. Vamos chamá-la de vontade forçada. Note bem o que o texto diz no verso 45. E logo obrigou os seus discípulos a subir para o barco e passar adiante para o outro lado, a Betsaida, enquanto ele despedia a multidão. Essa era a vontade imperiosa de Deus. Ao concluir a alimentação daqueles 5.000 homens, imediatamente depois você vai ver que Marcos usa sua palavra predileta. E logo, Jesus forçou seus discípulos a entrarem no barco para irem para o outro lado do mar da Galileia, que é Betsaida. E os discípulos obedeceram. O ponto que quero destacar é que era muito claro que a vontade de Deus é que ele queria que as coisas acontecessem assim. Jesus mandou-os para dentro do mar sozinhos, isso é, sem sua presença. Eles estavam juntos no barquinho, mas sem a presença de Jesus. Jesus os enviou para o mar sabendo que eles enfrentariam a fúria de uma grande tempestade. Leia agora no verso 48 que diz: e vendo que se fatigavam a remar, porque o vento lhes era contrário, perto da quarta vigília da noite, aproximou-se deles, andando sobre o mar, e queria passar-lhes adiante. Por que Jesus fez isso? Acho muito importante observar que Jesus jamais explicou sua vontade a seus discípulos. Como alunos, e esse é o significado da palavra discípulos, eles foram chamados para obedecer. Deus não é obrigado a nos dar uma explicação completa das razões que as coisas acontecem ou por que ele trabalha dessa ou daquela maneira. Como fiéis filhos de Deus, somos chamados a confiar no Senhor. Se exigirmos de Deus uma explicação completa de tudo o que ele fez em nossa vida, então estaremos andando pela vista e não pela fé. No entanto, a palavra de Deus nos diz que devemos andar pela fé e não pela vista, que devemos confiar em Jesus Cristo em cada momento, todas as horas e todos os dias. Por que Jesus os enviou para o olho da tempestade? Posso pensar em algumas razões que gostaria de partilhar com você. Talvez quando você enfrentar as pressões da vida, o Espírito Santo revelará algumas dessas razões em seu coração e mente, dando-lhe uma boa medida de conforto nas horas mais terríveis, nas tempestades, quando o vento estiver soprando em todas as direções. Parece-me que os discípulos precisavam de direção e precisavam muito. Em Marcos capítulo 4, verso 36, os discípulos despediram a multidão, mas agora note no texto que foi Jesus quem ordenou isso. Jesus foi o último a ir embora e os discípulos os primeiros a sair. Jesus desejou ficar sozinho para descansar e orar, e por isso ele os direcionou a uma experiência de profundo aprendizado. Eles estavam tranquilos, pois estavam em seus barcos dentro de seu amado mar. Talvez até felizes, porque aquilo era melhor que andar. Eles obedeceram à vontade imperiosa de Deus. Eles receberam uma ordem clara de Jesus para que entrassem no barco e fossem para dentro do mar da Galileia, indo até o outro lado. Dessa forma, a primeira razão que Jesus os forçou a entrar foi que eles precisavam de direção. A segunda coisa que os discípulos precisavam, que nos ajuda a entender a razão da vontade imperiosa de Deus, era a necessidade de proteção. Sim, os discípulos precisavam de proteção. No relato de João, quando ele fala da multiplicação dos pães, há uma referência muito interessante nos versos 14 e 15 de João capítulo 6. Vendo, pois, aqueles homens o milagre que Jesus tinha feito, diziam: este é verdadeiramente o profeta que devia vir ao mundo. Sabendo, pois, Jesus que haviam de vir arrebatá-lo para o fazerem rei, tornou a retirar-se, ele só, para um monte. Isso nos dá uma verdade adicional que Marcos resolveu não nos dizer. Essa verdade era que, como resultado da multiplicação dos pães e do fato dos homens serem alimentados, houve um movimento popular entre as pessoas para forçarem a Jesus a se tornar rei. Era um movimento político e não espiritual. Movimentos como esse são muito difíceis de se resistir. Jesus não queria que seus discípulos fossem impregnados com um falso sentimento de nacionalismo por causa das pressões que viriam da multidão. Ele os protegeria disso tudo. Mas como? Mandando-os para longe dessas pressões, o que o jogaria para outro tipo de pressão. Deus protegeria seus escolhidos. Se nós pudéssemos ver com mais clareza as coisas, muitas delas que parecem ser tão difíceis são, na verdade, projetos de Deus para nos proteger. Jamais me esquecerei há muitos anos atrás, quando meus filhos ainda eram muito jovens, quando saímos com frequência e entusiasmo para nossos piqueniques. Nosso estilo de piquenique incluía dormir ao ar livre em sacos de dormir, mas em cima de nosso trailer que puxávamos com o carro onde quer que fôssemos. Estávamos em Montana e andamos muito dentro dos limites de velocidade do estado de Montana, até chegarmos ao Wyoming, onde passamos a noite. Na manhã seguinte, quando tudo estava pronto para seguirmos, o carro não pegava de jeito nenhum. O rádio e os faróis funcionavam, mas o motor nem dava sinal. Pensei que algo havia errado com o motor de arranque, ou um outro problema que exigiria um conserto mais caro. Chamei um caminhão guincho para nos levar, colocando nosso carro na carroceria. Eu expliquei para o mecânico o que havia ocorrido, e ele até deu uma olhada no motor de arranque, mas nada encontrou de errado ali. Finalmente, meu problema era uma bateria arriada, com força suficiente para funcionar o rádio e outras partes do carro, mas sem força de fazer o motor funcionar. Enquanto o carro estava sendo içado para cima do carro-socorro, ele descobriu uma bolha enorme em um dos pneus. Ele me disse que tive muita sorte em ter tido esse problema com a bateria, pois se estivesse numa boa velocidade, aquela bolha provocaria um acidente que poderia ser fatal para mim e toda a família. Naquela manhã, quando meu carro não pegou, devo confessar que não era a pessoa mais feliz do mundo, mas, mesmo assim, estou convencido de que aquela foi a maneira escolhida por Deus para nos proteger. Ele permitiu que uma inconveniência acontecesse e nós pudéssemos ser protegidos de um mal maior. A vontade de Deus, portanto, sempre é muito confiável. Devemos confiar em Jesus em todas as circunstâncias da vida. Vamos orar. Obrigado, Senhor, pelos momentos de pressão que enfrentamos. Ajude-nos a ter sabedoria que vem do alto, que vem de Ti, para confiarmos em Ti e nos inclinarmos para o Teu Espírito Santo, que sempre nos guia e protege. Abençoe-nos no dia de hoje. Oramos em nome de Jesus. Amém.
0: Fica por aqui mais um Palavras de Louvor, um programa baseado nos estudos do Dr. Donald Hubbard e apresentado por Lincoln Oliveira. Esperamos que o estudo de hoje tenha servido para fazê-lo crescer em seu relacionamento com Deus. Esperamos contar com a sua audiência em nossa próxima edição. Até lá, e que Deus lhe abençoe.

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E siga ligado conosco para conferirmos juntos daqui a pouquinho Felicidade Começa com Fé, um programa do Ministério Escola Bíblica do Ar para nós aqui na BBN.

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2: Detecção precoce pode elevar índice de sucesso de tratamento a mais de 90% em leucemia rara. Caminhoneiro constrói quase 2.000 casinhas para proteger cães e gatos do frio. Conheça a ponte mais antiga do mundo ainda em funcionamento, é lá na Grécia. A leucemia promielocítica aguda, conhecida como LPA, é considerada uma das formas mais agressivas de leucemia, mas também uma das que apresenta o maior potencial de cura. Especialistas alertam que o diagnóstico precoce é essencial para evitar complicações graves, principalmente sangramentos. A doença representa entre 10 e 20% dos casos de leucemia mieloide aguda aqui no Brasil. Entre os principais sintomas estão fadiga intensa, palidez, manchas roxas pelo corpo, sangramentos frequentes e infecções recorrentes. Como os sinais podem ser confundidos com outras condições, o reconhecimento rápido da doença é um desafio. Quando identificada nas fases iniciais, a LPA pode ser tratada com terapias específicas disponíveis, inclusive pelo Sistema Único de Saúde. Segundo especialistas, o acesso à informação e o combate aos estigmas sobre o câncer são fundamentais para incentivar a busca por diagnóstico e tratamento. O diagnóstico é confirmado por exames de laboratório, análises da medula óssea e testes genéticos. Como a LPA é considerada uma emergência médica, o início imediato do tratamento pode elevar as taxas de cura para mais de 90% e garantir melhor qualidade de vida aos pacientes. Um caminhoneiro de São José do Rio Preto, no interior paulista, está transformando a vida de animais abandonados com um projeto voluntário. Leomar Miguel já construiu e doou quase 2.000 casinhas para cães e gatos em situação de vulnerabilidade. A iniciativa surgiu após ele perceber o sofrimento dos animais expostos ao frio e à chuva nas ruas. Sem experiência em marcenaria, Leomar aprendeu o ofício para colocar a ideia em prática e criou um projeto. Hoje, protetores independentes e ONGs de defesa animal procuram o caminhoneiro em busca dos abrigos. Cada casinha é produzida manualmente para garantir proteção contra as baixas temperaturas e as intempéries. Localizada na região do Peloponeso, na Grécia, a ponte Arcadico é considerada por arqueólogos a mais antiga do mundo ainda em funcionamento. Ela integrava a rede de estradas da civilização micênica. A estrutura continua preservada e ainda permite a passagem de pedestres e, ocasionalmente, de veículos leves. A ponte ligava importantes centros urbanos da época, como Tirinto e Micenas, e desempenhava funções militares e logísticas. Segundo pesquisadores, a obra facilitava o transporte de mercadorias, pessoas e tropas durante o fim da Idade do Bronze. Sua importância histórica faz da construção um dos principais exemplos da engenharia da chamada Grécia Antiga. Com mais de 20 metros de comprimento e construída com enormes blocos de calcário sem o uso de argamassa, a ponte Arcadico impressiona pela resistência.
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1: Olá, aqui é o pastor Wagner Antônio de Araújo. Esta é a série A Sublimidade de Jesus. Em Israel, o povo se reunia no templo e nas outras cidades, nas sinagogas, que eram as casas de oração e centros de aprendizado da lei de Moisés. Os responsáveis pelo ensino da palavra de Deus eram os rabis, rabinos, os mestres. Eram os mestres as pessoas mais importantes da sociedade judaica, que passavam para as novas gerações os ensinamentos sobre a vontade de Deus. Jesus Cristo tornou-se um rabino também. Ele é chamado de mestre. Ele é o professor, o ensinador, o doutor. Assim lemos em João capítulo 13, verso 13. Vós me chamais o mestre e o senhor, e dizeis bem, porque eu o sou. Sim, Jesus Cristo assumiu a função de mestre. Aliás, ele é o mestre dos mestres. Seus ensinos são sublimes. A sua interpretação da lei de Moisés é a interpretação do próprio autor da lei. Ele não fala como os demais que analisam as leis e dizem o que elas poderiam dizer, mas falava com absoluta autoridade, dando o autêntico sentido de tudo. Como é bom sabermos que Cristo sabe de tudo. Os seus ensinamentos não vieram do mundo, nem da mente de um rabino contemporâneo. Os seus ensinos vieram com ele do céu, pois Jesus é o único pré-existente, tendo encarnado no ventre da Virgem Maria pela virtude do Espírito Santo. Em sua maturidade, após o seu batismo, o Espírito Santo veio sobre ele em forma de pomba, e a partir daí, o seu ministério foi ensinar a palavra de Deus, interpretar corretamente a lei de Moisés e apontar a vontade de Deus para a vida humana. Dizer-se cristão e não buscar aprender os ensinamentos de Jesus contidos nos evangelhos é mentir para si mesmo. Jesus, de quem é Salvador, é também mestre. E nós temos a necessidade e o compromisso de aprender dele, que é manso e humilde de coração. As suas palavras são palavras de vida. O seu ensinamento é transformador, é redentor, é regenerador. Quem aprende de Jesus pode experimentar uma mudança radical de vida. Transforma em pessoas melhores e parecidas com ele. Prezado ouvinte, conheça os ensinamentos do Mestre. Leia a Bíblia. Leia os evangelhos, as cartas no Novo Testamento e a Bíblia toda, e terá a oportunidade de crescer na graça e no conhecimento do Salvador. Que ele lhe abençoe. Amém.
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tem o seu tempo determinado, e há tempo para todo o propósito debaixo do céu. Eclesiastes capítulo 3, versículo 1. Saber esperar não é algo muito fácil para ninguém, não é verdade? Mas é quando aprendemos a ser pacientes, na certeza de que nosso soberano Deus jamais se atrasa ou falha, é que então alcançamos a verdadeira paz e alegria, na certeza de que, no momento certo, tudo acontece conforme o plano perfeito de Deus. Por isso, querido ouvinte, não se canse de esperar no Senhor, pois com certeza o que Ele tem preparado para você, nada nem ninguém pode impedir. Amém? E é mais desse fiel Deus, que nunca nos abandona, que vamos aprender daqui a pouco no programa Razão para Viver, aqui na sua BBN.

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0: Em nossa geração, a igreja tem sofrido muita pressão para se tornar algo que não é. 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Hoje, no Razão para Viver, você vai ouvir o pastor Fernando Bóquio introduzir a série Firme Seus Valores, criada para reequilibrar suas expectativas com relação à igreja. E o tópico de hoje é prioridades.
1: Estou convencido de que o real motivo de existirmos como o corpo de Cristo pode, de alguma forma, ser perdido na loucura do dia a dia e na incerteza das prioridades mal orientadas. Isso sempre acontece. A igreja se concentra em construções e programas, em números de cadeiras no templo, em estacionamentos, corais e ofertas, música e boletins, obreiros e divulgação e, bem, a lista vai longe. Se não formos cuidadosos, podemos ficar distraídos contando quantas pessoas vieram ao culto, fazendo todo o possível para ministrar a elas e deixamos passar as questões mais importantes. Quando isso acontece, perdemos nossos valores, nosso propósito, nossos objetivos. Ficamos perdidos. Eu fiz uma lista de alguns problemas que podem ocorrer se nos esquecermos de nossas prioridades. Essa lista não chega a ser exaustiva, mas é suficiente para chamar nossa atenção. Quando uma igreja local não afirma o valor das suas prioridades, está em risco de ter alguns problemas como incerteza de propósito, visão embaçada, valores comprometidos e uma substituição de voluntariado por profissionalismo. Lembre-se, a igreja não é uma corporação eficiente e bem organizada com uma cruz enficada no telhado. É um ministério. Nunca se esqueça disso. A igreja, portanto, recebe suas orientações somente de seu cabeça, Jesus Cristo. A igreja é uma entidade espiritual, edificada e sustentada por seu fundador, Jesus, que prometeu edificar sua igreja. Para nos ajudar a firmar o valor de nossas prioridades, tanto como indivíduo quanto como um corpo de cristãos, nossa mensagem hoje vem da bela descrição do apóstolo Paulo sobre como nossas prioridades deveriam ser. Vou ler a primeira carta aos Tessalonicenses, capítulo 2, dos versículos 1 ao 13, na Nova Versão Internacional. Irmãos, vocês mesmos sabem que a visita que lhes fizemos não foi inútil. Apesar de termos sido maltratados e insultados em Filipos, como vocês sabem, com a ajuda de nosso Deus, tivemos coragem de anunciar-lhes o Evangelho de Deus em meio a muita luta. Pois nossa exortação não tem origem no erro, nem em motivos impuros, nem temos intenção de enganá-los. Ao contrário, como homens aprovados por Deus para nos confiar o Evangelho, não falamos para agradar pessoas, mas a Deus, que prova o nosso coração. Vocês bem sabem que a nossa palavra nunca foi de bajulação e nem de pretexto para ganância. Deus é testemunha. Nem buscamos reconhecimento humano, quer de vocês, quer de outros. Embora, como apóstolo de Cristo, pudéssemos ter sido um peso, fomos bondosos quando estávamos entre vocês, como uma mãe que cuida dos próprios filhos. Sentindo assim tanta afeição por vocês, decidimos dar-lhes não somente o Evangelho de Deus, mas também a nossa própria vida, porque vocês se tornaram muito amados por nós. Irmãos, certamente vocês se lembram do nosso trabalho esgotante e da nossa fadiga. Trabalhamos noite e dia para não sermos pesados a ninguém, enquanto lhes pregávamos o Evangelho de Deus. Tanto vocês como Deus são testemunhas de como nos portamos de maneira santa, justa e irrepreensível entre vocês, os que creem, pois vocês sabem que tratamos cada um como um pai trata seus filhos, exortando, consolando e dando testemunho, para que vocês vivam de maneira digna de Deus, que os chamou para o seu reino e glória. Também agradecemos a Deus sem cessar o fato de que, ao receberem de nossa parte a palavra de Deus, vocês a aceitaram, não como palavra de homens, mas conforme ela verdadeiramente é, como palavra de Deus, que atua com eficácia em vocês, os que creem. A ideia inicial desta nova série de mensagens nasceu em minha mente em um momento inesperado. Olhando para trás, eu percebo agora que o tempo de Deus é sempre perfeito. O pensamento que gerou toda a série veio em minha mente em uma sexta-feira à noite, logo depois do domingo que a minha igreja mudou para o novo prédio, após um jantar no qual eu ministrei, rodeado por cerca de uns 20 ou mais rostos conhecidos, amigos que fiz nos últimos anos. A maioria desses rostos estava derramando lágrimas, mas vou esperar para terminar o resto dessa história depois, no final desta mensagem, e aí você verá como tudo se encaixa. Eu não conheço ninguém na minha igreja que tenha questionado a autoridade do púlpito. Esse é um lugar de declarações verbais e possui a autoridade divina por detrás dele. Ele ressoa a herança dos anos passados da igreja cristã, onde Deus marcou de uma forma singular, se não exclusiva, o púlpito como o lugar onde sua voz é ouvida. Sua verdade deve ser proclamada no púlpito, seus alertas devem ser anunciados e do púlpito seu povo tem que ser alimentado. É, portanto, e digo isso no sentido correto da palavra, um lugar para ser temido por ambos, pregadores e ouvintes, pois tanto o mensageiro do púlpito quanto os que ouvem a mensagem estão debaixo da mesma autoridade, a palavra de Deus. Quando um pregador tira vantagem do púlpito e o explora, tirando vantagem da audiência cativa, isso é um abuso do direito que ele exerce. Ao comunicar a verdade de Deus, é a voz de Deus através da Bíblia que deve soar clara e diretamente, e não somente a voz do pregador. Eu recentemente fui muito encorajado quando recebi uma carta de um dos membros de nossa igreja. Eu normalmente não leio cartas como essa em púlpito, mas eu quero usar essa carta para ilustrar o ponto que estou pregando. A pessoa escreveu o seguinte: a eleição está se aproximando e isso me leva a um momento de profunda gratidão pelo seu ministério, pastor. Você nunca, que eu saiba, explorou o púlpito como um meio de expor qualquer ponto de vista político, nem mesmo tentou direta ou indiretamente influenciar nossa opinião sobre algum candidato. Muitos pastores nas igrejas e organizações têm se aliado a algum candidato e programas políticos. Eu acredito que muitos devem até ter dito para o pastor fazer o mesmo. Eu sou grato por você ter resistido o que deve ter sido uma tentação nessa questão de autoridade política. E o que considero injusto é usar um grupo que está unido por um específico conjunto de crenças, o cristianismo em nosso caso, para persuadir os de fora, aos quais estamos ligados por outros laços, nesse caso a política. Eu nunca me senti usado por você como membro da nossa igreja. Veja, fiquei muito feliz em receber essa carta. Eu a aceito diante de Deus e creio que isso é a verdade. Existem muitas pressões sobre o homem que prega no púlpito, influências para que faça a vontade dos outros e, sendo honesto aqui, fazer até a própria vontade. Eu tento resistir a ambos e eu continuarei a resistir. O culto é uma reunião espiritual e não política. A igreja é um lugar espiritual de adoração e não um local social, um local de crescimento espiritual. Mas, novamente, não vamos desconsiderar o fato de que o púlpito fala com autoridade. Muitos de nós não só podemos falar os nomes dos homens que moldaram as nossas vidas do púlpito, por mais que não os conhecêssemos pessoalmente, mas podemos também até recitar, mesmo depois de anos, as frases e palavras que eles falaram do púlpito. Assim, Deus tem abençoado de uma forma especial a pregação da palavra dos púlpitos do Brasil e do mundo. Mary Tenney está certo quando diz: você não pode separar a verdade daquele que a prega para você. Agora, normalmente, nossos programas são dedicados à apresentação de um livro da Bíblia, ou algum personagem, ou alguma doutrina da Palavra de Deus. Pelos próximos programas, entretanto, eu gostaria de tratar sobre coisas que não são nem eventos, nem personagens de algum livro da Bíblia. Eu gostaria de falar de assuntos que se relacionam diretamente com a família da igreja. Isso é algo que incomoda tanto a mim quanto a outros líderes cristãos. Alguns assuntos irão machucar e eu espero que tudo que for dito possa te ajudar. Eu espero que nada que eu fale seja baseado em algo que eu queira dizer, mas que seja somente baseado nas coisas que Deus quer dizer e que tudo que for ouvido seja baseado na Bíblia. Se você não puder encontrar os princípios na palavra de Deus, você pode prontamente descartá-los. Não são dignos de serem lembrados. Mas se os princípios estiverem na passagem bíblica ou nos versículos, então nunca se esqueça deles. Se você está com sua Bíblia em mãos, eu gostaria que atentasse novamente para o nosso texto de 1 Tessalonicenses capítulo 2. Os primeiros 13 ou 14 versículos que lemos serão a base de tudo que estaremos dizendo nessa mensagem sobre prioridades. Quando falo nisso, penso em prioridades de uma natureza interna e não somente para este ministério, que considero um ministério da palavra, mas também para qualquer outro ministério que se intitula Ministério da Palavra. Ou melhor, qualquer ministério que certamente pertence à Igreja do Novo Testamento. Eu creio que existem quatro absolutos, quatro prioridades básicas que devem caracterizar o ministério. Nossa tendência é ficarmos prisioneiros de procedimentos passados e apenas continuar fazendo aquilo que sempre foi feito, como uma forma de abrir nosso caminho em direção ao futuro. Desse modo, eu acho honestamente que poderíamos começar a sofrer uma sequidão e você irá descobrir que existem alguns campos novos para serem arados e existem novas colheitas a serem feitas, coisas que nunca fizemos antes. Agora, a direção ainda é incerta. Se eu fosse perguntar para uma sessão de minha igreja, para onde estamos indo? Eu teria uma resposta. Se eu perguntasse a outra sessão, teria outra resposta. Se perguntasse para o grupo de pastores, talvez teria outra resposta. E assim por diante. Não temos certeza. Bem, como é essa igreja? Depende para quem você está perguntando. Essa igreja terá vários cultos no domingo para conseguir reunir mais pessoas. Bom, depende para quem você está perguntando. Se você me perguntar, eu terei uma resposta bem definida. Essa igreja vai construir um mezanino para ter mais lugares para sentar. Que direção a igreja está tomando? Vai ser televisionada? Vai plantar novas igrejas? Vai ter um colégio cristão? E os ministérios que ainda não temos? Para onde estamos indo? Depende para que você está perguntando. Mas nenhuma dessas perguntas mudará as prioridades que eu quero apresentar hoje. Nenhuma dessas perguntas impactará de forma alguma as prioridades absolutamente imutáveis de Deus. Agora, eu entendo as palavras de Paulo quando ele menciona que sua visita não foi inútil. Você percebe essas palavras? Ele diz: irmãos, vocês mesmos sabem que a visita que lhes fizemos não foi inútil. Não foi uma experiência fútil, não alcançou um resultado neutro. Não, a visita teve um propósito. Eu espero que eu não presuma nessa passagem que eu me identifico com o que Paulo diz. Francamente, minha visita não foi em vão. Eu admito que minha vinda para minha igreja foi difícil. Eu arranquei as raízes de um ministério que cresceu, na verdade, triplicou de tamanho. Nossa família, mesmo sendo jovem, era grande. A não ser pela voz de Deus e nosso chamado, não tínhamos motivos para mudarmos de cidade. Nós resistimos. Eu resisti o máximo que pude, vivendo com um senso de paz interior. Mas, finalmente, não pude mais dizer não, e minha vinda não foi em vão. Deus está conosco. Não tem sido fácil, tem sido um ministério que exige muito de mim. Nossa vinda não foi em vão. Então, Paulo continua, versículo 2. Apesar de termos sido maltratados e insultados em Filipos, como vocês sabem, com a ajuda de nosso Deus, tivemos coragem de anunciar-lhes o Evangelho de Deus em meio a muita luta, pois nossa exortação não tem origem no erro nem em motivos impuros, nem temos intenção de enganá-los. Ao contrário, como homens aprovados por Deus para nos confiar o Evangelho, não falamos para agradar a pessoas, mas a Deus que prova o nosso coração. A primeira prioridade que faz o ministério ser significativo tem que ser bíblico. Tem que ser bíblico. Perceba como Paulo disse isso, versículo 2. Anunciamos o Evangelho de Deus. Versículo 3. Não tem origem no erro, nem em motivos impuros ou do engano. Versículo 4. O Evangelho nos foi confiado. O que manterá o ministério centrado no alvo mais do que qualquer outra coisa é o compromisso fiel para com a palavra de Deus. Você irá perceber que as pessoas recebiam a mensagem como palavra de Deus. Versículo 13. O fato de que, ao receberem de nossa parte a palavra de Deus, vocês a aceitaram não como palavra de homens, mas conforme ela verdadeiramente é, como palavra de Deus. Verdade, quando a Bíblia é ensinada, quando a palavra de Deus é apresentada, o povo de Deus é alimentado, e todos, inclusive o pastor, todos são exortados, todos se beneficiam, todos são nutridos. Veja só, a tendência de um líder nato e forte em um ministério como o pastorado é que ele faça as coisas do jeito dele. Vemos isso todo o tempo. Só porque um homem é um líder forte, ele não irá automaticamente andar nos caminhos de Deus quando estiver no púlpito, a não ser que permaneça na Bíblia. E como disse John Stott, fique em cima do texto bíblico como o cachorro fica em cima do osso. Apenas se preocupe com os versículos, preocupe-se com os livros da Bíblia, cavocando as frases do texto bíblico, os capítulos, os parágrafos e os personagens da palavra de Deus. Tem que ser na Bíblia, ou não vale a pena ser seguido. Quando nos afastamos de qualquer seção da Bíblia, seja de um princípio ou de uma afirmação direta, nós teremos ido longe demais, mesmo que tenha sido somente um centímetro. A nós foi confiado o Evangelho. É um ato de confiança. Assim como um banco ou uma empresa de empréstimo pega o seu dinheiro e usa, esse dinheiro está sob os cuidados do banco. O dinheiro não é deles. É assim também com a Bíblia. Quando eu morrer e outro homem assumir meu lugar, será a palavra de Deus que irá dar continuidade a esse ministério e nada mais ou menos. Veja o que acontece no versículo 4. Ela prova os nossos corações, nos priva de agradar as pessoas e nos força a agradar a Deus. Isso está no versículo 4. É a palavra de Deus. Talvez você tenha vindo de muitas batalhas em outros ministérios, ou está faminto pela palavra de Deus, vindo como ovelha pronta para ser curada. Você se machucou, se feriu, na verdade, em alguns casos foi até explorado, e precisa de um refúgio, precisa de um porto seguro, precisa de um local para atracar o navio e esperar que Deus tire toda a ira e hostilidade, a ferida dos anos passados e te cure. Somente a palavra de Deus, quando comunicada fielmente, pode trazer a cura. Essa é uma prioridade fundamental. Um homem escreveu assim: nossa fórmula, se temos uma, deveria ser a bem conhecida e bem repetida frase do Dr. Billy Graham. A Bíblia diz, essa é a nossa verdadeira autoridade. Aqui, então, está a autoridade do pregador. Ela depende da precisão da fidelidade do pregador com o texto que está usando, isto é, da assertividade de seu entendimento e de toda a paixão de sua alma ao proclamar a mensagem. No sermão ideal, é a própria palavra de Deus quem fala, ou melhor, Deus na palavra e através da sua palavra. Quanto mais o pregador ficar de fora, não interferindo entre a palavra e os ouvintes, melhor. Um bom lembrete a todos nós. Tem que ser bíblico. Na filosofia, no conteúdo da escola dominical, no ministério infantil, nos jovens, na direção, no governo, na ação social, nas mensagens do púlpito, no ministério de louvor. Em tudo devemos ser bíblicos ou estaremos perdendo nosso tempo. Essa é a única coisa que permanecerá e frequentemente é a primeira coisa que as igrejas que fecham suas portas deixam de lado, dentre tantas outras. Bem, eu acho que entendemos bem a mensagem, então vamos para a segunda prioridade. Estamos no versículo 5 e 6. Leia comigo. Vocês bem sabem que a nossa palavra nunca foi de bajulação, nem de pretexto para ganância. Deus é testemunha. Nem buscamos reconhecimento humano, quer de vocês, quer de outros. Eu vejo essa segunda prioridade, um ministério para ser um ministério de Deus precisa ser autêntico. Tem que ter autenticidade. Vocês bem sabem que nossa palavra nunca foi de bajulação. Isso é integridade. Isso é credibilidade. Paulo disse aos Tessalonicenses: relembrem como eu servi entre vocês. Vocês se lembram daqueles dias que eu estive aí e os ensinei e trabalhei lado a lado com cada um, chorando e rindo com vocês. Vocês se lembram daqueles dias? Havia integridade, havia autenticidade. Vocês lembram que eu nem dei um tapinha nas costas de vocês, nem segurei as mãos e disse todas aquelas coisas que as pessoas queriam ouvir somente para agradá-las, esperando que elas voltassem para me ouvir novamente. Não foi com bajulação que eu servi. Eu não vim com um pretexto ganancioso. Se você tem uma Bíblia na Nova Versão Internacional, ela dirá assim no versículo 5: vocês bem sabem que a nossa palavra nunca foi de bajulação e nem de pretexto para a ganância. Deus é testemunha. Isso não é demais? Nós não tínhamos uma mão segurando a sua e a outra no seu bolso. Nós não fizemos nada por dinheiro. Nosso propósito básico foi estimular a adoração, a celebração e o crescimento em Cristo. Nem mesmo uma única vez fizemos algo para conseguir seu dinheiro. Deus é nossa testemunha. Não viemos vender livros. Não tentamos empurrar artigos que escrevemos para que comprassem. Nem mesmo viemos para que, de alguma forma, vocês acreditassem em nós. Viemos para que vocês voltem sua atenção a Deus. Permita-me repetir, é fácil para um ministério que começa a ter influência por causa do tamanho da igreja se tornar materialista e confiar no dinheiro para realizar a tarefa. Isso é uma ganância escondida, mas é ganância do mesmo jeito. Não quero ofender ninguém, mas ouça os programas de rádio e TV e você saberá do que estou falando e terá uma ilustração adequada. Paulo diz: não foi por ganância, nem procuramos reconhecimento humano, quer de vocês ou de outros. Não viemos usá-los como trampolim para entrarmos no mundo grego. Viemos ministrar porque amamos vocês e queremos ser o que somos entre vós. Não usamos vocês para nos impulsionarmos na tarefa de alcançar o mundo. Vocês são o objeto de nossa afeição e de nossas preocupações. E foi a vocês que demos nossa atenção, nossa energia e nosso tempo. Autêntico. Sem bajulação, sem ganância, sem soberba, sem exploração.
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2: Adversária da França, a Espanha só perdeu uma das últimas 10 semifinais que disputou. Argentina e Inglaterra terá coincidência histórica com o duelo de 1986. Revalida 2026-1, divulgado o resultado final da primeira etapa do exame. A seleção da Espanha chega embalada para a semifinal da Copa do Mundo contra a França com um retrospecto impressionante em fases decisivas. Desde 2008, os espanhóis disputaram 10 semifinais em grandes competições e venceram 9. A única eliminação aconteceu na Eurocopa de 2020 e 2021, quando a equipe foi derrotada pela Itália nos pênaltis. Ao longo desse período, a Espanha conquistou títulos importantes, incluindo as Eurocopas de 2008, 2012 e 2024, a Copa de 2010 e edições da Liga das Nações. Os espanhóis também eliminaram a própria França em duas oportunidades recentes, na semifinal da Eurocopa 2024 e na Liga das Nações de 2025. O jogo entre Espanha e França acontece nesta terça-feira em Dallas, 4 da tarde, horário de Brasília, valendo vaga na grande final da Copa. Do outro lado da chave, Inglaterra e Argentina disputam a segunda semifinal. A decisão do torneio acontece neste domingo, dia 19 de julho. A semifinal da Copa do Mundo entre Argentina e Inglaterra terá uma coincidência que remete a um dos confrontos mais marcantes da história do futebol. Assim como nas quartas de final da Copa do Mundo de 86 no México, os ingleses entrarão em campo vestindo uniforme predominantemente branco, com calção também, e meias. Enquanto os argentinos atuarão com uniforme reserva azul escuro. O duelo está marcado para esta quarta-feira em Atlanta, nos Estados Unidos, às 4 da tarde, horário de Brasília. A Inglaterra chega à semifinal após vencer a Noruega, enquanto a Argentina eliminou a Suíça. O jogo revive a lembrança do histórico duelo de 86, vencido pelos argentinos por 2-1. Naquela partida, Diego Maradona marcou um gol de mão que foi validado e poucos minutos depois anotou o lendário gol do século, considerado um dos mais belos da história das Copas. O Instituto Nacional de Estudos e Pesquisas Educacionais Anísio Teixeira, o INEP, divulgou o resultado definitivo da primeira etapa do Revalida 2026-1. Os participantes já podem consultar a análise final da documentação comprobatória de conclusão do curso de medicina na página do participante. O órgão também publicou o gabarito definitivo da prova objetiva. Para ser aprovado nesta fase, o candidato precisa alcançar pelo menos 59 pontos num total de 100 possíveis na prova objetiva. Além disso, é necessário ter a documentação de conclusão do curso validada conforme as exigências previstas no edital. Os recursos apresentados pelos participantes já foram analisados pelo INEP. O Revalida é destinado a médicos formados lá fora que desejam atuar profissionalmente aqui no Brasil. O exame é composto por etapas teórica e prática e tem como objetivo verificar se os candidatos possuem os conhecimentos e competências exigidos pelo Sistema Único de Saúde.
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3: Seja bem-vindo ao programa Recebendo a Mensagem de Deus, do pastor Ludgoes. A versão em português é uma produção da BBN. Vamos ouvir?
0: Estamos fazendo um estudo bíblico indutivo de 1 Crônicas, capítulos 13 e 15, onde são descritos os eventos relacionados a Davi trazendo a Arca de Deus para Jerusalém. Iniciamos este estudo observando o que a Bíblia diz. Em seguida, tentamos entender o que isso significa. O terceiro passo é responder à pergunta: que diferença o que foi aprendido deve fazer em nossas vidas? Ao refletir sobre os erros que Davi cometeu na primeira tentativa de trazer a Arca de Deus para Jerusalém e o sucesso da segunda tentativa, descobri alguns princípios básicos para manter em mente no meu trabalho e na minha adoração a Deus. Entusiasmo e agitação em nosso trabalho e adoração são importantes. Muitas vezes são o resultado de pessoas que encontram acordo ou unidade ao realizarem uma tarefa. Há sinergia quando as pessoas concordam, mas essa dinâmica pode às vezes fazer com que você se esqueça do outro elemento importante que Davi mencionou originalmente: se for a vontade do Senhor, nosso Deus. A resposta impulsiva deles os levou a realizar a tarefa de uma forma que parecia natural. Na verdade, a maneira como tentaram levar a Arca de Deus de volta para Jerusalém foi como os filisteus fariam: colocá-la em uma carroça puxada por bois. Eles se esqueceram das instruções de Deus sobre como fazer isso e não o consultaram. Quando adoramos de uma maneira que nos parece correta, podemos gerar muito entusiasmo e agitação. Mas se deixarmos de perguntar a Deus como Ele quer que adoremos, nossa agitação e entusiasmo podem ser efêmeros e superficiais. Evite a impulsividade em seu trabalho e adoração a Deus.
3: Se você gostou desse programa e tem algum comentário ou pedido a fazer, fique à vontade para nos escrever aqui no rede@bbnmedia.org. A versão portuguesa deste programa é uma produção da BBN. Obrigado e até o próximo programa.

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excelente dia, quase tarde a você, e louvo a Deus pela sua vida e sintonia conosco aqui nessa manhã. Esses estudos do Ministério têm sido uma bênção na sua vida? Siga conosco e vamos conferir logo mais Verdade Bíblica com o pastor Leandro Tarrataca. É já!

A salvação é o maior presente que Deus ofereceu à humanidade por meio do nosso Senhor Jesus Cristo. Segundo a Bíblia, todos os seres humanos se afastaram de Deus por causa do pecado, mas, em seu amor, Ele enviou Jesus para trazer reconciliação e vida eterna. Em João 3,16, aprendemos que Deus amou o mundo de tal maneira que deu seu Filho unigênito, para que todo aquele que nele crê não pereça, mas tenha a vida eterna. A salvação não é conquistada por obras ou méritos humanos, ela é recebida pela fé em Cristo. Na cruz, Jesus levou sobre si os nossos pecados, oferecendo perdão e um novo começo. E por meio da sua ressurreição, ele venceu o pecado e a morte, garantindo a esperança para todos que creem nele. Assim, a salvação em Cristo nos traz perdão, transformação de vida e a promessa de viver eternamente com Deus.

0: Bem-vindo ao programa Verdade Bíblica. Vivemos em um mundo de mudanças constantes, de questionamentos desenfreados, questões sobre a vida, o sofrimento humano, o caráter dos homens e até mesmo sobre a morte. Você sabe que as mais estranhas respostas são oferecidas para essas questões, pequenas ilusões que se propõem a substituir a verdade. Contudo, Jesus Cristo, por ocasião da sua oração sacerdotal, disse: Pai, santifica-os na verdade. A tua palavra é a verdade. Sim, querido ouvinte, a palavra de Deus é a verdade. Ela nos proporciona respostas libertadoras que nos conduzem a um relacionamento dinâmico com Deus. Por isso, fique conosco enquanto o pastor Leandro Tarrataca nos apresenta a Verdade Bíblica.
1: Amós era alguém que nós poderíamos definir como um fazendeiro, chateado com a vida, triste com a vida. Mas curiosamente, ao seu redor, as pessoas estavam prósperas, tinham de tudo. No entanto, elas eram presunçosas, exatamente, satisfeitas com um monte de coisa, mas pessoas presunçosas. A nação de Israel, nesse momento da história, era próspera, estava com grande segurança, e Deus, eles consideravam, estava do lado deles. Por que então Amós estaria chateado? Porque o profeta estaria aborrecido. Aliás, o seu histórico não é de um profeta, é realmente de um fazendeiro, de um agricultor, de alguém que é produtor. Ele estava chateado e aborrecido porque debaixo de toda aquela aparente prosperidade havia uma gigante corrupção religiosa, uma corrupção moral. As pessoas haviam enriquecido, mas o preço pago pela riqueza era imenso. Eles pisavam nos mais pobres, eles ignoravam as viúvas, os órfãos. Não apenas isso, eles não confiavam em Deus, eles confiavam no seu poderio militar, eles confiavam nas coisas que eles poderiam realizar, e não aquilo que Deus faria neles. Aliás, até mesmo seus aspectos de espiritualidade eram completamente poluídos. A adoração deles era superficial. Em resumo, nós podemos dizer que aquelas pessoas dos dias de Amós já tinham se esquecido o que significava seguir a Deus, crer em Deus, servir a Deus. E embora ele fosse oriundo do Reino do Sul, isto é, de Judá, Deus chama Amós para ir pregar para Israel do Norte. E ele levou sua mensagem com coragem, uma mensagem dura, direta, e ele exorta as autoridades religiosas dos seus dias. Em vez de darem ouvidos à sua mensagem, eles desprezam Amós. Às vezes é assim mesmo. Quando nós dizemos a verdade a alguém, com a melhor das intenções, quando queremos ajudar alguém a enxergar o que está acontecendo, eles entendem que a verdade dói, e de fato dói. A verdade dói para aqueles que estão querendo viver a mentira. Da mesma maneira, como Amós foi chamado a desafiar os israelitas a reconsiderarem as suas prioridades, Deus também nos desafia hoje. Nos desafia a anunciarmos a mensagem. Nos desafia a anunciarmos a verdade. Há um lembrete nesse livro que seria o clímax, um lembrete para todos nós. No capítulo 5, versículo 24, a palavra de Deus diz assim: Antes corra o juízo como as águas, e a justiça como ribeiro perene. Capítulo 5, versículo 24. Amós profetiza durante esse período, considerado um dos grandes períodos de otimismo na nação de Israel. Os negócios estavam bem, em franca ascensão. As fronteiras de Israel se expandiam, quer dizer, a nação estava se tornando cada vez maior. No entanto, tudo isso era superficial. Aquela ganância e a injustiça estavam em fase de supuração, como uma ferida começa a colocar o pus para fora. Havia uma sujeira interna que estava vindo a lume. As práticas religiosas eram cada vez mais hipócritas. Eles substituíam o verdadeiro culto, criando um falso senso de segurança, de que tudo ia bem. O coração deles tinha calo. Eles criaram uma carapaça na alma e não davam mais ouvidos àquilo que Deus tinha para dizer. No entanto, fome, seca, pragas, mortes, destruição. Era incrível. Apesar dessas coisas virem ao encontro de Israel de tempos em tempos, eles não se dobravam, eles não se arrependiam. Amós, esse fazendeiro, esse agricultor, esse homem da terra, esse produtor, ele se torna profeta. Ele é chamado por Deus e de maneira inflexível ele ataca o pecado. Sabe, nós precisamos de Amós hoje. Vivemos numa sociedade tão relativa, em que tudo é relativo, tudo é permissivo. Nós precisamos de alguém que redefina o que é pecado. E ele então procura apresentar uma visualização da proximidade do juízo divino contra a nação e mobilizar aquela nação ao arrependimento. A nação, à semelhança de um cesto de frutas na sua linguagem profética, era como se fosse um cesto de frutas podres. Quer dizer, estava pronta para o juízo, estava pronta para ser julgada pela sua hipocrisia e pela sua indiferença espiritual. Curioso pensar sobre o nome Amós. Ele vem de uma raiz hebraica que significa aquele que ergue um fardo, aquele que leva uma carga. É por isso que o nome dele realmente poderia ser definido como carregador de fardo. E a vida dele faz justiça a esse nome, porque ele tem que suportar um grande fardo, o fardo de anunciar a mensagem de Deus e não ver ela ecoar positivamente no seu povo. Carregar o fardo de ver tantas injustiças e anunciar a mensagem contra uma nação rebelde. A única vez que o nome de Amós aparece no Antigo Testamento é exatamente aqui nesse livro. Nós não podemos confundi-lo com Amós, o pai de Isaías. Os seus antecedentes, no caso aqui, Amós disse: eu não sou profeta, nem filho de profeta, mas boieiro, cultivador de sicômoros. Ele, portanto, é comissionado, embora nunca tenha feito parte das chamadas escolas de profetas. Nós sabemos que Deus o chama de uma região chamada Tecoa, que ficava em Judá, cerca de 19 quilômetros ao sul de Jerusalém, e ali ele cuidava de criação de algumas ovelhas, possivelmente para produção de lã, e era cultivador de sicômoros. Ele tinha de perfurar a fruta antes de vê-la amadurecer, porque ele precisava ter o cuidado de evitar que os insetos escapassem naquela fruta. Amós viveu a vida disciplinada e o seu conhecimento do deserto, no meio de toda aquela situação, ele vem à tona por meio da sua mensagem. No capítulo 3, versículos 4 e 5, capítulo 5, versículo 8, versículo 19, capítulo 9, nós vemos que ele tem um profundo conhecimento da região do deserto, dos desafios. Ele era um homem do campo, mas obviamente um homem instruído nas escrituras. A sua sensibilidade, a sua sintonia com aquilo que era moral, que era íntegro, fica óbvio nesse livro. Ele faz avaliações que são objetivas da realidade de Israel. E essa mensagem, como disse antes, ela não era bem aceita, por algumas razões. Ele vinha do sul, vinha de Judá. É incrível como Deus me parece ter um maravilhoso senso de humor. Deus levanta um homem lá do sul para exortar alguém que estava lá no norte, com todos os seus sotaques e os seus regionalismos. Mas Deus é assim. Deus levanta aquele desejo para usar como ele deseja. Uma das virtudes que Deus sempre demanda daqueles que o seguem é coragem. Coragem para fazer o que Deus nos diz para fazer. Amós profetizou durante os dias de Uzias, rei de Judá, e nos dias de Jeroboão, filho de Joás, rei de Israel. Ele fez isso 2 anos antes de um terremoto, que é descrito no versículo 1 do capítulo 1. Uzias reinou de 767 a 739 a.C. e Jeroboão II reinou de 782 a 753 a.C., deixando uma sobreposição de 767 a 753 a.C. Mais de 200 anos depois, Zacarias se referiu a esse terremoto no reinado de Uzias. Deve ter sido algo terrível que aconteceu ali. E Amós continua antecipando a realidade do cativeiro assírio, que acontece no ano 722 a.C. O ministério de Amós foi posterior à época de Obadias, Joel e Jonas, e ocorreu um pouco antes de Oséias, Miqueias e Isaías. Nesse tempo, Uzias reinava sobre Judá. Judá era próspero, militarmente bem-sucedido. Fortificou Jerusalém, subjugou os inimigos, os amonitas, os edomitas. Ao norte, Israel era governado pelo capaz rei Jeroboão, o segundo. As circunstâncias econômicas eram boas, as militares eram praticamente ideais, a prosperidade estava em todas as direções. No entanto, naquele momento ainda, Amós já anunciava que o cativeiro viria. Ninguém pode desobedecer a Deus para sempre, ninguém pode ser cínico ad infinito, ninguém pode continuar sendo cínico todos os dias. O tema básico de Amós é o iminente juízo sobre Israel, em razão de que eles estavam violando a santidade do seu Deus. A pecaminosidade deles estava violando o pacto que tinham com Deus. Amós, portanto, ele apresenta a sua mensagem de maneira vigorosa, de modo objetivo e fala que o curso rápido da destruição de Israel do cativeiro se aproxima. No entanto, a mensagem dele nos abre uma porta maravilhosa de esperança. Ele nos diz que Deus é gracioso e paciente. Quer dizer, Deus, na sua justiça e retidão, não pode permitir que o pecado continue de maneira impune e de modo indefinido. Os pecados de Israel formam um monte tão alto, conforme a linguagem apresentada, que era como se ele chegasse até o céu. Era um ritualismo vazio, era a exploração dos mais pobres, a idolatria, a fraude, a autojustificação, arrogância, ganância, materialismo, insensibilidade. Você conhece pessoas assim? Você conhece lugares assim? E as pessoas achavam que podiam reiteradamente infringir cada aspecto da lei de Deus naquele pacto, na aliança que tinham com ele, sem que nada acontecesse. Mas Deus, apesar da sua misericórdia, apesar do seu amor, ele justamente oferece várias oportunidades de livramento. Se eles simplesmente voltassem para ele, se eles fossem consistentes e honestos, Deus graciosamente levanta um profeta, um reformador, para advertir que ninguém pode viver pecando impunemente para sempre. Mas eles não quiseram ouvir a palavra de Deus. Aliás, o versículo-chave poderia ser esse. Ouvi esta palavra que o Senhor fez. Ouvi esta palavra que o Senhor fala contra vós, filhos de Israel, contra toda a família que fiz subir da terra do Egito, dizendo, de todas as famílias da terra, só vós tenho conhecido. Portanto, eu vos punirei por todas as vossas iniquidades. A ideia básica é que Deus tem total direito de exortar, encorajar e disciplinar o seu povo. A Bíblia nos diz que Deus é aquele que disciplina os seus filhos como um bom pai. Isso é verdade a respeito da nação de Israel, é verdade a respeito de Judá, é verdade a respeito de nossas vidas. Existem promessas maravilhosas ainda em Amós, e nós sabemos que elas tomariam sua forma adequada. Amós, ele martela sobre o tema da retribuição divina, sermões, visões, oráculos. Não obstante, ele termina o livro com uma nota de consolação, não de condenação. Deus promete garantir a linhagem davídica, renovar a terra e restaurar o seu povo. Deus nunca nos disciplina para nossa destruição definitiva, mas para a nossa restauração.

Nada como ouvirmos a palavra de Deus. Ela nos encoraja, nos fortalece, nos desafia. Mas, muito mais que isso, ela nos expressa a vontade de Deus. Ficamos por aqui e esperamos você para o nosso próximo programa. Até lá!

Participe conosco logo mais do nosso momento especial de oração pelo Brasil e vamos rogar ao Senhor pela nossa pátria. Programa Oração pela Nossa Nação. É logo depois de louvarmos o Criador com mais boa música cristã.

0: Chegou o momento de orarmos pela nossa nação.
1: Admoesto-te, pois, antes de tudo, que se façam deprecações, orações, intercessões e ações de graças por todos os homens, pelos reis e por todos os que estão em eminência, para que tenhamos uma vida quieta e sossegada, em toda piedade e honestidade. Porque isto é bom e agradável diante de Deus nosso Salvador, que quer que todos os homens se salvem e venham ao conhecimento da verdade.
2: Toda vez que você ouvir ou ler a expressão bem-aventurado, você está lendo ou ouvindo algo que quer dizer feliz. Bem-aventurado quer dizer feliz. Um bom exemplo, as bem-aventuranças que Jesus fala no Novo Testamento são uma conotação de muita alegria e felicidade, ou seja, de quem teve um final melhor do que um começo. Quando você ouve ele dizendo, bem-aventurados os que choram, porque serão consolados, isso revela um final mais feliz. Quando lemos em Salmos 32:1, bem-aventurado aquele cuja transgressão é perdoada e cujo pecado é coberto. Feliz é aquele cuja transgressão é perdoada e cujo pecado é coberto. Sabemos que por causa desse perdão, não é? Temos sempre o melhor resultado, porque optamos por Deus. E em Deus, e em Jesus, e no Espírito Santo, nós temos o que precisamos. Colossenses 1:14, em quem temos a redenção pelo seu sangue, a saber, a remissão dos pecados. É um cancelamento de dívida, é um não te devo mais, você não me deve mais, já foi pago. Não é que simplesmente precisou deixar de existir o débito, não. Deus em Jesus pagou o nosso débito. Por isso, devemos ser chamados bem-aventurados. Senhor, muito obrigado por haveres enviado Jesus para morrer na cruz no nosso lugar. Muito obrigado, Senhor, porque tu cancelaste o escrito de dívida que constava contra nós. E agora podemos levantar a nossa cabeça e caminhar em direção aos céus. É claro que há muito por fazer. Pedimos que tu abençoes esta nação brasileira e todas as famílias. Ó Deus, visita cada lar e que cada homem, cada mulher seja alvo do teu amor. Muito obrigado, porque sabemos que tu amaste e amas a todos. E Jesus morreu por todos. Obrigado por podermos ser chamados teus filhos. Recebe o nosso louvor e a nossa adoração com a gratidão também pelo perdão dos nossos pecados. Em nome de Jesus, amém.
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5: Saúde suplementar supera 2 bilhões de procedimentos em um ano e reforça desafio da sustentabilidade do setor. Frio aumenta a fome? Entenda o que acontece com o organismo no inverno. Por onde anda? Grande astro argentino Batistuta é fazendeiro. A saúde suplementar brasileira bateu um novo recorde ao ultrapassar a marca de 2 bilhões de procedimentos realizados no ano passado. Os dados da Agência Nacional de Saúde Suplementar mostram um crescimento de quase 4% em relação ao ano anterior. Atualmente, os planos de saúde atendem cerca de 50 milhões de beneficiários em todo o país. Entre os atendimentos realizados, os exames diagnósticos lideraram com mais de 1 bilhão de procedimentos, representando mais da metade do total. As internações hospitalares registraram maior avanço percentual, crescimento de quase 9%, chegando a quase 10 milhões de ocorrências. Também houve aumento nas terapias, consultas médicas e procedimentos odontológicos. Para a Federação Nacional de Saúde Suplementar, o aumento da demanda reforça a importância de tornar o sistema mais eficiente e sustentável. A entidade defende investimentos em prevenção, promoção da saúde, inovação e melhor coordenação do cuidado aos pacientes. O objetivo é garantir qualidade no atendimento, preservar o acesso dos beneficiários e assegurar a sustentabilidade do setor no longo prazo. Com a chegada do inverno, muitas pessoas percebem um aumento da fome e da vontade de consumir alimentos mais calóricos. Especialistas explicam que as baixas temperaturas fazem o organismo gastar mais energia para manter a temperatura corporal. Além disso, fatores como menor exposição ao sol, redução das atividades físicas e mais tempo em ambientes fechados influenciam os hábitos alimentares. Segundo a professora Thiele Panatta Wiggers, do SENAC de Santa Catarina, o aumento do apetite no inverno envolve fatores biológicos, psicológicos e até sociais. A recomendação é priorizar escolhas equilibradas com alimentos ricos em fibras e proteínas, além de sopas, caldos e legumes preparados de forma quente. A hidratação também deve ser mantida, mesmo com a redução da sensação de sede. A especialista destaca ainda a importância de diferenciar a fome fisiológica da fome emocional, que costuma estar associada ao consumo de doces e alimentos ricos em gordura. Ela reforça que pratos típicos da estação podem fazer parte de uma alimentação saudável quando consumidos com moderação. Ídolo da seleção argentina nos anos 90 e 2000, Gabriel Batistuta trocou os gramados pela vida no campo após encerrar a carreira em 2005. Conhecido como Batigol, o ex-atacante disputou 3 Copas do Mundo e foi o maior artilheiro da história da Argentina por mais de 2 décadas. Atualmente, ele administra uma fazenda na província de Santa Fé, a cerca de 450 quilômetros da capital, Buenos Aires. Longe do futebol profissional, Batistuta passou a dedicar o seu tempo à gestão da propriedade rural, apostando no uso da tecnologia para aumentar a eficiência das atividades no campo.
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0: 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Ouça agora esta verdade bíblica. Visitar a cidade de Petrópolis, no Rio de Janeiro, é conhecer a história do Brasil, monarquia e reinado do imperador Dom Pedro I e família. No pensamento moderno, reinado e reino sugerem a ideia de uma área geográfica marcada por uma identidade nacional. Mas na Bíblia, quando o assunto é o reino de Deus, a ideia normalmente se refere à soberania de Deus, a qual não é limitada a um simples território. O rei Davi, no Salmo 145, diz: "O teu reino é um reino eterno, o teu domínio estende-se a todas as gerações." Este Deus, todo-poderoso e soberano, é também um Deus de amor e misericórdia, pois sustenta a todos os que caem e levanta a todos os abatidos. Confira no Salmo 145. A porta de entrada do reino de Deus é Jesus. Quando confessamos que somos pecadores e cremos em Jesus como Salvador e Senhor, passamos a fazer parte deste reino eterno e imensurável. Eu sou Eduardo Steibel e termino com uma palavra dos Salmos. O Senhor é bom e a sua misericórdia dura para sempre.
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Uma boa tarde a você sintonizado conosco nessa quarta-feira. Espero de coração que você esteja tendo um abençoado dia até aqui. Deus é bom, querido ouvinte, e a sua misericórdia e amor duram para sempre. E na sequência da sintonia, vamos ouvir mais um edificante estudo no Através da Bíblia, com o pastor Itamir Neves de Souza.

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1: Querido amigo, hoje temos como alvo estudarmos a terceira e última parte do capítulo 20 de Apocalipse. Vamos estudar Apocalipse 20, versículos 11 a 15. Nesse texto, encontramos a descrição do que foi revelado ao apóstolo João em relação aos tempos do fim. Nesses versos específicos, nos é mostrada a cena do juízo final, o julgamento do trono branco, um julgamento que decretará o destino eterno dos que forem convocados para esse juízo. Depois da apresentação do juízo que recaiu sobre Satanás e seus parceiros, esses versos nos mostram então o que vão colher os homens e mulheres, grandes e pequenos, ricos e pobres, escravos e livres, cultos ou incultos, que decidiram dar ouvidos aos enganos de Satanás. Todos vão estar diante do Senhor para o juízo. Podemos imaginar que Satanás imaginou que tinha derrotado o Filho de Deus, o Cordeiro de Deus, quando o Senhor Jesus foi para a cruz. Talvez ele até tivesse imaginado que o seu poder estava garantido para todo sempre. Porém, Jesus, o Cristo, venceu a morte e ressuscitou. Mas, além disso, ele foi recebido em glória no céu como prova de que Deus tinha aceitado o seu sacrifício. Jesus, glorificado então, assentado à destra de Deus, intercedendo por nós como nosso advogado, expulsou o inimigo que acusava os santos dia e noite. Ele foi lançado sobre a terra, e aqui foi-lhe dado um tempo para fazer poderosos seus parceiros e enganar os homens. Foi-lhe dado tempo para concentrar o seu poder no anticristo. O reino do anticristo, seu último esforço de derrotar Jesus, foi também totalmente destruído nessa vinda do Senhor Jesus, tirando todo o seu poder. Talvez até Satanás tivesse pensado em destruir os fiéis, os servos de Deus, através do quê? Dos seus enganos, das perseguições, dos martírios. Porém, a igreja não foi destruída, pelo contrário. Ela foi chamada para as bodas do Cordeiro e para reinar com ele. Satanás, sim, foi derrotado e castigado, e com ele, todos os que o seguiram enfrentam o juízo divino, sendo que os culpados serão lançados no lago de fogo como seu destino final. Então, ao estudarmos esse texto, vamos fazê-lo dando a esses versos o seguinte título: O Juízo Final Vindo do Trono Branco. Eu repito, esse é o título do texto de Apocalipse 20, 11 a 15. O Juízo Final Vindo do Trono Branco. Querido amigo, a rejeição de Jesus, do seu senhorio sobre a vida, levará milhares e milhões de pessoas a enfrentarem esse julgamento terrível e definitivo. Nessa ocasião, não haverá mais oportunidade de arrependimento, de mudança de vida. Todos os que estiverem diante do trono branco para esse juízo não têm os seus nomes escritos no livro da vida. Agora, outros livros serão abertos também, os livros que registraram as obras de cada um. Diante, então, da descrença em Jesus, diante da recusa de recebê-lo como Senhor e Salvador das suas vidas, agora, diante das obras que praticaram, cada um enfrentará o quê? O juízo do trono branco. Mesmo que tenha vindo o Senhor Jesus como Salvador e doador da vida a todos que creram, Jesus agora é apresentado como juiz na sua segunda vinda. Tendo então como base essas palavras de Paulo: Deus notifica aos homens que todos em toda parte se arrependam, porquanto estabeleceu um dia em que há de julgar o mundo com justiça, por meio de um varão que destinou e acreditou diante de todos, ressuscitando-o dentre os mortos. Isso Paulo falou lá em Atos capítulo 17, lá para os ouvintes atenienses. E esse varão logicamente, ao Senhor Jesus. Naquela ocasião, não haverá mais possibilidade de arrependimento. Todos ouvirão a sentença de condenação. Ora, diante dessas realidades, o princípio, então, que extraímos desses versos de Apocalipse 20, 11 a 15, se vê nessa frase. Uma frase que faz-nos avaliar ainda mais as nossas vidas. Sentado no trono branco, o Senhor Jesus julgará todos com total justiça. Eu repito, esse é o princípio que temos a partir desses versos de Apocalipse 20, 11 a 15. Sentado no seu trono branco, o Senhor Jesus julgará todos com total justiça. E nesse texto, encontramos então três respostas para as perguntas a respeito do juízo final. Três respostas para as perguntas a respeito do juízo final. A primeira resposta refere-se à pergunta sobre quem é que executará esse justo juízo. Versículo 11. Três afirmações. Primeiro, o significado do trono branco. Segundo, quem se assenta nesse trono? E em terceiro lugar, uma outra afirmação é a reação da natureza diante do poder divino. Eu leio para você o versículo 11, diz assim: vi um grande trono branco e aquele que nele se assenta, de cuja presença fugiram a terra e o céu, e não se achou lugar para eles. O trono branco, querido amigo, aparece somente aqui, mas a ideia do julgamento divino aparece em diversos textos do Antigo e do Novo Testamento. O trono branco mostra o sinal da pureza, da justiça e do juízo divino que serão executados. Mas mostra também e realça o caráter puro e santo de Deus. O trono mostra o domínio e branco representa a santidade. Muitas vezes encontramos declarações de justiça divina contra indivíduos ou povos aqui na Terra. Quem julga é Deus em Cristo Jesus. O Pai, representado no Filho, aparece no trono como juiz. Haverá e há uma tão grande unidade entre o Filho e o Pai, e tão estreita é essa relação, que não se deve estranhar algum problema se certas ações são atribuídas a um ou a outro. Paulo considera os dois dessa mesma forma. Em Romanos 14, 10, ele diz que todos estaremos diante do trono de Deus. Mas em 2 Coríntios 5, 10, ele afirma que todos estaremos diante do trono do juízo de Cristo. É Deus em Cristo o supremo juiz. E com mais uma maneira de frisar a santidade de Deus, João então menciona a criação que foge diante de tão grande poder. A criação não pode ficar diante da perfeição do Santo Deus. As criaturas terrenas, corruptas, incluindo os mais poderosos dos governantes, até os animais, não teriam condições de ficar em pé diante do Senhor. Mas também não resistiriam à santidade de Deus os astros, as estrelas, os planetas, qualquer corpo celeste. Tudo passará diante dele. Por isso é que Pedro afirma que a criação será desfeita e os céus passarão com estrepitoso estrondo na vinda desse maravilhoso dia, na vinda desse terrível dia, na vinda do dia do Senhor. Lembre-se então de 2 Pedro, capítulo 3, versículos 11 a 13. A segunda resposta agora se refere à pergunta sobre quem enfrentará o justo juízo divino. Versículos 12, 13 e 14 desse texto de Apocalipse, capítulo 20. Três constatações temos que fazer. Primeiro, os mortos serão julgados. Segundo, o livro da vida é básico para o juízo. E terceiro, as obras de cada um serão contabilizadas. Eu leio para você o versículo 12 agora. Vi também os mortos, os grandes e os pequenos, postos em pé diante do trono. Então se abriram os livros. Ainda um outro livro, o livro da vida, foi aberto. Os mortos foram julgados segundo as suas obras, conforme o que se achava escrito nos livros. Querido amigo, os mortos postos em pé demonstra que não apenas os ímpios estarão na presença de Deus. Todos os mortos de todos os tempos, desde Adão, estarão na presença de Deus. Não há acepção de pessoas diante de Deus e por isso mesmo, todos, sem distinção, comparecem diante do trono para o juízo. Todos os que morreram desde Adão até a segunda vinda de Cristo comparecerão perante o tribunal para receberem a eterna porção. Dependendo da sua posição escatológica, aqui se discute sobre a ressurreição. Alguns entendem que haverá duas ressurreições, uma dos justos e outra dos ímpios. Por outro lado, muitos comentaristas veem aqui somente uma ressurreição no último dia e no julgamento final. No seu evangelho, o próprio João claramente ensinava que haveria uma ressurreição de todos e um julgamento. João 5, 27 e 29, João 6, 30 a 40, João 6, 44, João 6, 54, João 11, 24. E nesse texto podemos ver alguns princípios que aplicam-se ao julgamento final. Temos que reconhecer essa distinção entre os livros e o livro da vida. Veja bem, os livros e o livro da vida. Os livros, evidentemente, representam o registro dos atos de cada um e mostram a justiça do julgamento de Deus, conforme Daniel 7:10. Enquanto o livro da vida, ele representa uma lista dos salvos, conforme, por exemplo, Êxodo 32:32, Salmo 69:28, Filipenses 4:3 e o próprio Apocalipse, capítulo 3, versículo 5, capítulo 13, versículo 8, capítulo 17, versículo 8 e capítulo 21, versículo 27, que estudaremos posteriormente. Os livros das memórias de Deus, tanto dos maus como dos bons, conforme Malaquias 3:16, serão abertos. Serão julgados de acordo com a consciência, conforme Paulo disse aos Romanos capítulo 2, versículos 15 e 16. Serão julgados de acordo com o conselho eterno de Deus. Salmo 139, versículo 16. O versículo 13 desse texto de Apocalipse 20 diz assim: deu o mar os mortos que nele estavam. A morte e o além entregaram os mortos que neles havia, e foram julgados, um por um, segundo as suas obras. Nesse momento de julgamento, nenhum morto foi isento desse julgamento. O mar deveria dar os seus mortos. Isto é uma expressão que, para aqueles dias, fazia muito sentido. Sabe por quê? Porque a maioria da população, mesmo que viajasse e percorresse longas distâncias, fazia isso por via terrestre. Poucos viajavam pelos mares. Nos dias de hoje, certamente, os aviões e outros transportes aéreos seriam até mencionados. O significado dessa expressão é que não haveria nenhum acidente ou nenhum incidente que pudesse acontecer que a pessoa que perdesse a vida ali não teria condições de chegar diante do trono do Supremo Juiz. Todos comparecerão diante do Senhor. Até os ímpios entregues à morte e ao inferno, conforme o capítulo 6, versículo 7 e 8, serão apresentados para o julgamento. Querido amigo, Deus tem domínio e ninguém pode proteger os mortos do julgamento dele. Esse tribunal é diferente dos tribunais que conhecemos. Veja bem, nesse tribunal haverá um juiz, mas não haverá jurados. Haverá acusação, mas não defesa. Haverá sentença, mas não apelo. A única maneira de escapar desse julgamento é confiar agora, hoje, no Senhor Jesus Cristo, recebendo-o como Senhor e Salvador de suas vidas. É pela fé, gratuitamente, que nós somos salvos. A salvação não se obtém pelas obras, mas elas afetarão, sim, a recompensa que receberemos. O versículo continua: e serão julgados um por um, segundo as suas obras. Querido amigo, Deus é justo e dará a recompensa a cada um segundo as suas obras. Aqui não temos nenhuma contradição com os princípios da salvação pela graça. Esse texto não se opõe em momento nenhum à salvação pela graça, não. Mas, já que essa maravilhosa graça não foi aceita pelos incrédulos, por aqueles que não creram, por aqueles que durante a vida não reconheceram e não deram o controle de suas vidas ao Senhor Jesus, as obras por eles praticadas os condenarão. Veja, por exemplo, em 1 Pedro 1,17, veja também aqui no próprio Apocalipse, capítulo 2, versículo 23, e depois confira lá também, quando nós estudarmos, capítulo 22, versículo 12. A segunda morte é o inferno, o destino final dos que creram não no Senhor Jesus, mas creram nos enganos de Satanás. Versículo 14 diz assim: então a morte e o inferno foram lançados para dentro do lago de fogo. Esta é a segunda morte, o lago de fogo. A morte e o inferno são inimigos de Deus, mas são dominados, utilizados e vencidos pelo Senhor. Simbólica e personificadamente, a morte e o inferno também receberão a recompensa merecida. Existem sentidos vários ou contextos em que o Senhor Jesus venceu a morte e o inferno. Nós temos vários textos que nos dizem essa verdade. A palavra grega aqui é Hades, isso é, região dos mortos. No passado, ele venceu a morte na sua ressurreição, conforme Pedro diz lá em Atos 2, 24 a 31. Paulo diz isso em Romanos 6, 9, e também reafirma isso lá para Timóteo, no capítulo 1, versículo 10. No presente, os servos fiéis participam da vitória sobre a morte, conforme Romanos 8, 2, Romanos 8, 39 e 1 João 3, 14. Mas no futuro, a morte, que é o último inimigo a ser vencido, conforme 1 Coríntios 15, 26, ela também será completamente vencida. Aqui, em relação à guerra do dragão e das suas bestas contra os santos, a morte e o inferno são derrotados e lançados nesse lago de fogo, isso é, no inferno. Em certo sentido, os santos, os cristãos fiéis, têm sido declarados justos por terem os seus nomes escritos no livro da vida. Eles poderão servir como assessores desse supremo juiz do Senhor Jesus, conforme lemos palavras do próprio Senhor Jesus em Mateus 25, 31 e 32 e 25, 40. Foi Paulo quem disse: onde está, ó morte, a tua vitória? Onde está, ó morte, o teu aguilhão? 1 Coríntios 15, 55. Tragada foi a morte pela vitória, conforme Isaías 25, 8 e 1 Coríntios 15, 54. Querido amigo, o vencedor é isento dessa morte. Ele participa da vida que há em Cristo Jesus. O lago de fogo foi representado como um lugar de castigo perpétuo. Mas esse lago de fogo também é derrotado, porque ali só ficarão os que não creram no Senhor Jesus como Senhor e Salvador de suas vidas. E agora chegamos então à terceira e última resposta. A resposta referente à pergunta sobre qual razão pela qual todos enfrentarão o juízo. Versículo 15. Versículo 15 diz assim: e se alguém não foi achado inscrito no livro da vida, esse foi lançado para dentro do lago de fogo. A própria menção do livro da vida leva-nos a confirmar que os santos também estão nesse tribunal. Tudo indica que esse julgamento envolve os servos da besta, mas os servos do cordeiro estão presentes. Nenhum seguidor da besta será achado no livro da vida, onde estão escritos o quê? Os nomes dos adoradores do Senhor. Espero que o seu nome também esteja, porque com certeza, pela graça de Deus, o meu nome está escrito nesse livro. Os ímpios, aqueles que se submetiam à besta, são lançados no lago de fogo, participam da segunda morte, mas ainda existe o livro da vida, a segurança para os servos fiéis que não prostraram-se diante da besta. Essa cena de julgamento diante do grande trono branco completa a figura dos santos vitoriosos lá no início do capítulo. Se os adoradores da besta gozavam de alguma vantagem durante um período curto nessa vida, os adoradores do Senhor têm a garantia da vantagem final e eterna. E com certeza essa é uma palavra de profunda consolação. Quero concluir então mostrando o seguinte, que as almas debaixo do altar pediram a vingança divina e Deus prometeu que julgaria os perseguidores e nessa hora isso aconteceu. Nos capítulos 18, 19 e 20, ele mostrou a sua fidelidade por meio de visões do julgamento e do castigo divino. A meretriz, a besta da terra, a besta do mar, o dragão, todos os seus colaboradores foram julgados. E esses versículos finais do capítulo 20 descrevem uma cena de julgamento e destruição dos mortos. A santidade de Deus não aceita impureza daqueles cujos nomes não foram achados no livro da vida. Por isso, querido amigo, no final dessa história, somente os cristãos, os servos do Cordeiro, podem ficar. E esses servos são aqueles que têm os seus nomes escritos no livro da vida. A minha oração é que o seu nome esteja escrito no livro da vida. Que Deus te abençoe, um grande abraço e até o próximo programa.
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2: Detecção precoce pode elevar índice de sucesso de tratamento a mais de 90% em leucemia rara. Caminhoneiro constrói quase 2.000 casinhas para proteger cães e gatos do frio. Conheça a ponte mais antiga do mundo ainda em funcionamento, é lá na Grécia. A leucemia promielocítica aguda, conhecida como LPA, é considerada uma das formas mais agressivas de leucemia, mas também uma das que apresenta o maior potencial de cura. Especialistas alertam que o diagnóstico precoce é essencial para evitar complicações graves, principalmente sangramentos. A doença representa entre 10 e 20% dos casos de leucemia mieloide aguda aqui no Brasil. Entre os principais sintomas estão fadiga intensa, palidez, manchas roxas pelo corpo, sangramentos frequentes e infecções recorrentes. Como os sinais podem ser confundidos com outras condições, o reconhecimento rápido da doença é um desafio. Quando identificada nas fases iniciais, a LPA pode ser tratada com terapias específicas disponíveis, inclusive pelo Sistema Único de Saúde. Segundo especialistas, o acesso à informação e o combate aos estigmas sobre o câncer são fundamentais para incentivar a busca por diagnóstico e tratamento. O diagnóstico é confirmado por exames de laboratório, análises da medula óssea e testes genéticos. Como a LPA é considerada uma emergência médica, o início imediato do tratamento pode elevar as taxas de cura para mais de 90% e garantir melhor qualidade de vida aos pacientes. Um caminhoneiro de São José do Rio Preto, no interior paulista, está transformando a vida de animais abandonados com um projeto voluntário. Leomar Miguel já construiu e doou quase 2.000 casinhas para cães e gatos em situação de vulnerabilidade. A iniciativa surgiu após ele perceber o sofrimento dos animais expostos ao frio e à chuva nas ruas. Sem experiência em marcenaria, Leomar aprendeu o ofício para colocar a ideia em prática e criou um projeto. Hoje, protetores independentes e ONGs de defesa animal procuram o caminhoneiro em busca dos abrigos. Cada casinha é produzida manualmente para garantir proteção contra as baixas temperaturas e as intempéries. Localizada na região do Peloponeso, na Grécia, a ponte Arcadico é considerada por arqueólogos a mais antiga do mundo ainda em funcionamento. Ela integrava a rede de estradas da civilização micênica. A estrutura continua preservada e ainda permite a passagem de pedestres e, ocasionalmente, de veículos leves. A ponte ligava importantes centros urbanos da época, como Tirinto e Micenas, e desempenhava funções militares e logísticas. Segundo pesquisadores, a obra facilitava o transporte de mercadorias, pessoas e tropas durante o fim da Idade do Bronze. Sua importância histórica faz da construção um dos principais exemplos da engenharia da chamada Grécia Antiga. Com mais de 20 metros de comprimento e construída com enormes blocos de calcário sem o uso de argamassa, a ponte Arcadico impressiona pela resistência.
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que você mais admira nesta vida? Frequentemente há uma desconexão entre o que nossa alma diz acreditar e onde realmente depositamos nosso prazer e confiança. Os seres humanos são adoradores por natureza. Se o coração não estiver preenchido pelo Deus verdadeiro, inevitavelmente criará ou adotará outros deuses. A idolatria humana é geralmente impulsionada pela autoconfiança e a competição. Ambos deslocam Deus do centro de nossas vidas. Por isso temos que sondar a própria alma para que assim possamos reconhecer a nossa necessidade de salvação. Volte-se para Cristo hoje e deixe que Ele ocupe o trono do seu coração. Só Ele pode satisfazer plenamente a sede da sua alma e libertá-lo da escravidão dos ídolos. 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
1: O ministério dado por Deus às mães. Encontramos no segundo capítulo da Epístola de Paulo a Timóteo uma importante manifestação do apóstolo no que tange à posição das mulheres nas reuniões públicas da Igreja de Cristo. Após orientar aos homens como devem proceder na conduta destas reuniões, Paulo instrui também as mulheres a respeito de seu papel na Igreja, onde devem assumir uma posição de sujeição quanto aos homens, fato que encontra sua razão na própria criação da humanidade. Um primeiro olhar desatento a este texto pode levar alguns a imaginarem que a mulher não possui função alguma na Igreja de Cristo, sendo reduzida a nada, o que não é verdade. A doutrina cristã lança sobre os homens a autoridade de conduzir a Igreja através dos ministérios designados no Novo Testamento. Mesmo que a liderança pública da Igreja seja um ministério exclusivamente masculino, a Bíblia nos mostra que as mulheres não foram deixadas de lado nos planos de Deus, possuindo um ministério específico dado a elas, como Paulo nos ensina ao dizer. Salvar-se-á, porém, dando à luz filhos, se permanecerem com sobriedade na fé, no amor e na santificação. Primeiramente, reconheçamos que estamos diante de um dos mais difíceis versículos encontrados nas Escrituras, o que nos ajudará a usarmos de prudência em seu entendimento. Antes de tudo, devemos entender que a referência deste verso à salvação não diz respeito à salvação da alma das mulheres, mas à manutenção de sua posição na Igreja, que é, como vimos, o assunto central desta passagem. Embora seja verdade que nenhum ministério de liderança seja designado às mulheres, elas possuem um importante e vital ministério em relação à Igreja. A menção neste verso ao nascimento de filhos nos aponta ao significado dado a ele pelo apóstolo Paulo. É a vontade de Deus que as mães se dediquem a criarem seus filhos para Deus, produzindo através deles preciosos frutos para a obra do Senhor. Que não nos enganemos. A impossibilidade de exercerem liderança na Igreja local não significa que as mulheres não sejam capazes de influenciar e abençoar a Igreja de Cristo. O ministério dado a elas pode não ter um papel público, porém seu trabalho diário e constante de educar e influenciar os filhos nos caminhos do Senhor tem exercido uma poderosa influência sobre todas as gerações de cristãos. Talvez encontremos ainda entre os cristãos alguns que concluem que o ministério dado por Deus às mães não possui uma real importância na vida de Cristo. Recordemos aquilo que o próprio apóstolo Paulo escreveu a respeito de Timóteo, falando tanto de sua mãe como de sua avó, que primeiro do que ele serviram ao Senhor. Paulo fez questão de recordar a Timóteo esta verdade no primeiro capítulo de sua segunda epístola ao dizer, trazendo à memória a fé não fingida que em ti há, a qual habitou primeiro em tua avó Lóide, e em tua mãe Eunice, estou certo de que também habita em ti. Com certeza a vida destas mulheres exerceu poderosa influência sobre Timóteo, moldando o homem que, em grande parte, deu continuidade ao ministério do apóstolo Paulo. Que os cristãos sejam unânimes em reconhecer a importância deste ministério privado que as mães cristãs desempenham dentro de seus próprios lares. Há um dito popular que diz, a mão que balança o berço governa o mundo, demonstrando que até mesmo os ímpios reconhecem esta verdade. Certamente na eternidade seremos surpreendidos pela recompensa concedida pelo Senhor a estas valorosas mulheres, que mesmo escondidas dos olhos das multidões, trabalharam silenciosamente a fim de glorificar a Deus através de seus filhos. Glória a Deus pelas mães cristãs.

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Porque a sua ira dura só um momento. No seu favor está a vida. O choro pode durar uma noite, mas a alegria vem pela manhã. Salmo de número 30, versículo 5. Quanto mais as tempestades nos atingem, mais somos relembrados do quão frágeis e dependentes de Deus nós somos. Mas essa também é a nossa maior alegria, por sabermos que um maravilhoso e amoroso Senhor está no controle de tudo, e com Ele tudo é possível. Amém? Siga em paz, querido ouvinte, porque Deus é o nosso refúgio e fortaleza. E teremos o privilégio de aprender mais do nosso Senhor daqui a pouco, com o programa Hora do Estudo Bíblico.

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1: Vamos abrir as nossas Bíblias no livro de Amós, capítulo 2. Hoje vamos compartilhar com você o quarto estudo desta série sobre os profetas menores. Vamos estudar o juízo de Deus sobre Israel e Judá. Mas antes, vamos orar. Pai querido, te agradecemos por mais um dia de vida e que neste dia possamos honrar e glorificar o nosso Salvador, a quem amamos e servimos. Nós te agradecemos, Pai, por esta família espiritual que está conosco todos os dias neste ministério de ensino da Palavra de Deus. Senhor, que possamos alcançar muitos corações e lares no dia de hoje. Queremos pedir especialmente pelos doentes e pelos idosos, cuida e conforta o coração de cada um deles. Nós oramos no precioso nome de Jesus. Amém. Enquanto você procura esta passagem em sua Bíblia, Amós capítulo 2, eu quero expressar a minha sincera e profunda gratidão pelas orações e ofertas do povo de Deus que apoia este ministério. Este é um ministério maravilhoso que tem alcançado várias pessoas com o Evangelho de Cristo. Agradecemos a Deus por você que ora, você que contribui, ajudando a apoiar esse programa de ensino da palavra. Tem sido uma alegria para mim compartilhar este tempo com você. Quero incentivá-lo a continuar apoiando este ministério para que possamos alcançar cada vez mais pessoas que ainda não conhecem a Cristo Jesus. Pois cremos que estes são os últimos dias antes do retorno de Jesus Cristo. Vamos estudar a palavra de Deus. Amós, capítulo 2. Vamos ler os pronunciamentos de Amós sobre Judá e Israel. Aqui vamos ver a coragem deste profeta de Deus. Amós estava pronto para falar contra a sua própria nação. Agora tenha em mente que as palavras de Amós não são suas. Ele falou tanto para Judá como para Israel. Está escrito, assim diz o Senhor, Amós 2:4. Assim diz o Senhor, capítulo 2:6. E diz o Senhor, capítulo 2, versículo 11. E também diz o Senhor no capítulo 2, versículo 16. Portanto, as palavras não eram de Amós, e sim do Senhor. Até este ponto, Amós estava tratando sobre as nações gentílicas que rodeavam a terra de Israel. Havia pronunciado juízos de Deus sobre as nações e nomeado os pecados dos quais eles eram responsáveis e pelo qual o juízo de Deus viria sobre eles. A Síria foi a primeira. Capítulo 1, versículos de 3 a 5 e capítulo 1, versículos de 6 a 8. Em seguida, Filístia. Em terceiro, a Finícia. Capítulo 1, versículos 9 e 10. E em quarto, Edom. Capítulo 1, versículos 11 e 12. Depois, Amon. Capítulo 1, versículos de 13 a 15. E por fim, a terra de Moabe. Capítulo 2, versículos de 1 a 3. E agora vem os pronunciamentos do juízo sobre o povo de Deus. Como um verdadeiro ministro da palavra de Deus, o profeta Amós não poderia pregar apenas para grupos selecionados ou mudar a mensagem que Deus lhe deu. Neste ponto, a sua mensagem dá provas de uma pregação cuidadosa. Lembre-se que até agora tinha sido uma exibição ordenada de mensagens sobre as nações gentias. E creio que não estamos longe da verdade ao pensar que a pregação de Amós, até este ponto, era popular entre os israelitas. Penso que os judeus estavam realmente felizes ao ouvir Amós pronunciando juízos sobre estas nações. Mal sabiam os habitantes de Judá e Israel que o profeta de Deus estava pronto para apontar para eles também. E começa com um pronunciamento contra Judá, no capítulo 2, versículos 4 e 5. Vamos ler. Assim diz o Senhor, por três transgressões de Judá e por quatro, não retirarei o castigo, porque rejeitaram a lei do Senhor e não guardaram os seus estatutos, antes se deixaram enganar por suas próprias mentiras, após as quais andaram seus pais. Por isso porei fogo a Judá e ele consumirá os palácios de Jerusalém. Agora o profeta vira o foco para o reino do sul sobre Judá, e ele usa as mesmas palavras introdutórias do juízo que foi usada contra os gentios. A acusação é breve e vai direto ao ponto. Eles rejeitaram a lei do Senhor e não guardaram os seus estatutos, antes se deixaram enganar por suas próprias mentiras. O termo a lei representa a soma de todos os mandamentos de Deus para Israel, mais de 600. As palavras ordenanças ou estatutos podem se referir a normas ou regulamentos específicos para governar certos aspectos de suas vidas diárias. Aqui temos uma acusação geral que o profeta faz contra toda a nação de Israel, incluindo as tribos do norte, Israel, e as tribos do sul, Judá. Porque para esta nação escolhida foram confiados os oráculos de Deus, a palavra de Deus. Israel era um povo especial com uma posição única diante de Deus. Eles gozavam de privilégios especiais e isso incluía um risco especial também. Eles eram os guardiões da palavra de Deus, mas perverteram com suas mentiras e sua desobediência. Uma característica que distingue o povo de Deus é reconhecer, receber e responder a palavra da verdade de Deus. Lembre-se que o primeiro ponto de ataque de Satanás contra o homem foi sobre a palavra de Deus. Ele veio para o jardim do Éden, para Eva, em Gênesis 3 e disse: "É assim que Deus disse?" O que ele fez foi levantar uma dúvida sobre a integridade da palavra de Deus. O pecado dos judeus foi maior do que os pecados dos pagãos, simplesmente porque eles pecaram contra uma luz maior que tinha recebido de Deus. A lei nunca foi dada aos gentios, portanto, quando os judeus abandonaram a verdade de Deus, ficaram expostos a sérias consequências. Somente pela obediência à palavra de Deus, uma pessoa pode escapar do juízo de Deus. É por isso que o Senhor tantas vezes disse: "Aquele que tem ouvidos, ouça." Na parábola do semeador, da semente e dos solos, registrados em Mateus 13, Marcos 4 e Lucas 8. Nas sete cartas às sete igrejas, em Apocalipse 2 e 3, o Senhor conclui todas as cartas com o mesmo desafio: quem tem ouvidos, ouça o que o Espírito diz às igrejas. Você que está me ouvindo hoje, que tem o privilégio de ouvir o Evangelho, que pertence a uma igreja que ensina a Bíblia, é altamente privilegiado. Você é uma pessoa privilegiada. Mas não se esqueça, amigo, embora seja um privilégio ser exposto ao ensino da Bíblia, grande é a responsabilidade que recai sobre cada um de nós. Nós somos responsáveis por aquilo que ouvimos. Não devemos apenas receber a verdade, mas também devemos guardar e responder a ela. Não é suficiente conhecer a doutrina, é essencial que nós, cristãos, obedeçamos à palavra de Deus. Na epístola de Tiago, somos exortados a ser cumpridores da palavra e não somente ouvintes da palavra. Esse foi o pecado de Judá. Eles tinham a verdade de Deus, eles tinham os oráculos de Deus, mas eles não obedeceram às ordenanças de Deus, falharam em guardar a lei de Deus. Vamos ver agora o capítulo 2, versículos 6 a 16. Amós agora vai falar para Israel e este pronunciamento será maior em extensão do que todos os anteriores e por isso, é claro, vamos levar mais tempo para estudá-lo. A primeira declaração contra o povo de Deus lhes acusava de injustiça social. Veja o versículo 6. Porque vendem o justo por dinheiro e o necessitado por um par de sapatos. A verdadeira medida de uma nação é muitas vezes vista pela maneira que essa nação trata os mais fracos e mais pobres. A verdadeira medida de um cristão é muitas vezes observada no tratamento cristão para com aqueles que são mais fracos ou mais pobres do que ele. O poder e a riqueza podem trazer o melhor de uma nação ou de um indivíduo, mas também podem trazer o pior de uma nação e de um indivíduo. Israel demonstrou o quanto haviam se afastado de Deus, quando maltrataram grupos desfavorecidos. Eles aceitavam subornos e vendiam seus credores como escravos, pelo preço de um simples par de sapato. O povo de Israel era culpado de pecar contra o seu próximo. Seu mau comportamento era uma contradição clara da relação espiritual que professavam ter com Deus. Eles não eram melhores do que os pagãos ao seu redor. Amigo, é pecado desprezar e oprimir os pobres. É uma afronta ao Criador. Provérbios 17:5 diz: O que escarnece do pobre insulta o seu Criador. O que se alegra da calamidade não ficará impune. É verdade que muitas pessoas são pobres por causa de circunstâncias que não são responsáveis, mas também é verdade que algumas pessoas são pobres porque escolheram ser pobres. Eles são preguiçosos, são indolentes, são indiferentes. Eles não querem trabalhar, nem mesmo se lhe derem um bom emprego. Creio que existem esses dois tipos de pessoas. Mas os cristãos não são permitidos por Deus a olhar com desprezo para o pobre e para o fraco. Não devemos oprimi-los e desprezá-los? Bem, no versículo 7 Deus diz: e um homem e seu pai entram à mesma moça. Amós 2, versículo 7. Eu quero falar sobre esse pecado aqui no versículo 7. É realmente uma imoralidade. E o tipo de imoralidade que é mencionado aqui era uma prática comum entre os cananeus. Nos templos da sua religião havia as chamadas mulheres santas. Estou dizendo assim chamadas mulheres santas. Elas eram devotas dos sacerdotes e se entregavam ao que eles chamavam de práticas religiosas, relações sexuais. Para eles, a atividade sexual tinha um significado religioso. Um filho e seu pai, de acordo com o versículo 7, significa um jovem e um homem mais velho, e simplesmente está dizendo que eles tinham relações sexuais com prostitutas nos templos pagãos. Essa era uma prática comum dos ricos, mas Amós não se dirige aqui aos ricos, ele está pregando diretamente aos filhos de Israel, o povo escolhido de Deus. Eles sabiam muito bem que a prostituição religiosa era proibida pela lei de Deus. Deuteronômio 23, versículos 17 e 18. Deus deixou bem claro e era impossível interpretar errado. A libertinagem sexual continua sendo, ainda hoje, uma ferramenta eficaz para a destruição de uma civilização. Quando a graça de Deus alcança um pecador, um de seus propósitos é provocar uma mudança na vida do pecador. Muitos em Israel, nos dias de Amós, eram judeus exteriormente, mas não havia mudanças ou melhoras no seu comportamento. O mesmo vemos, hoje em dia, em muitos cristãos professos. Em minhas viagens para diversos lugares, fico surpreso ao saber e ouvir de cristãos professos que abandonam suas esposas e têm contato, relações com outras mulheres. Alguns se divorciam de suas esposas, se casam de novo com outra mulher e continuam pregando e ensinando a palavra de Deus. Amigo, isso é errado. E Deus diz que não pode continuar assim. Esse foi o pronunciamento contra o pecado de Israel no versículo 7. Amós observava os judeus de sua época. Ele os via chegar aos seus locais de adoração, no altar de Deus, trazendo roupas penhoradas que haviam sido tomadas sem piedade das vítimas que as haviam penhorado. Veja o versículo 8 do capítulo 2. E se deitam junto a qualquer altar sobre roupas empenhadas, e na casa dos seus deuses bebem o vinho dos que tinham multado. Agora, não é fácil interpretar o versículo 8. Que roupas eram estas? Qual era o pecado que os israelitas estavam cometendo? Bem, precisamos procurar nos livros mais antigos da história. Por exemplo, Êxodo 22, versículos de 25 a 27 e Deuteronômio 24, versículos 12 e 13 explicam a denúncia de Amós aqui no versículo 8. Vamos ler. E se deitam junto a qualquer altar sobre roupas empenhadas. Agora deixe-me explicar isso à luz de Êxodo 22 e Deuteronômio 24. Se um vizinho ou irmão pedisse dinheiro emprestado para um israelita, este podia levar suas roupas como garantia do empréstimo. De qualquer forma, as roupas só poderiam ser retiradas durante o dia. Elas deveriam ser devolvidas antes do anoitecer para que o dono das vestimentas pudesse usá-las para abrigar-se. Agora, se a pessoa que havia emprestado dinheiro o privava de suas próprias roupas para proteção e abrigo, mostrava falta de simpatia, falta de misericórdia. E Amós aqui está lembrando as pessoas que por isso estavam violando a lei de Deus. Por não haverem demonstrado misericórdia, não tinham direito de esperar misericórdia de Deus. Começando com o versículo 10, Amós inverte o método de lidar com Israel. No versículo 9, ele revelou as ações abomináveis de Israel, mas a partir do versículo 10, ele enfatiza os atos de amor que Israel recebeu. Ou seja, ele primeiro apontou os erros de Israel e agora vai destacar as ações de bondade e amor de Deus em relação a eles. A simples lembrança das bênçãos e dos benefícios de Deus deveria fazer com que as próprias pessoas enxergassem o erro na sua maneira de viver. Nesta passagem, Deus fala de forma tão clara através de Amós que usa a primeira pessoa no singular. Veja o versículo 9. Eu destruí. Versículo 10. Vos fiz subir. Versículo 11. Eu suscitei. Versículo 13. Eu vos apartei no vosso lugar. Aqui temos uma sequência de eventos que mostram a ação redentora de Deus para com Israel. Não foi um ato isolado que demonstrou o amor de Deus para Israel, mas uma série de eventos, três deles estão listados aqui. E observe que não estão listados em ordem cronológica. Digo isso porque as pessoas dizem, algo está errado, existem erros na Bíblia. Veja, nem tudo na Bíblia está colocado em ordem cronológica. Muito bem, vamos ler agora o versículo 9. Deus disse, todavia eu destruí diante dele o amorreu. Deus não tirou Israel do Egito para derrubá-lo como vítimas de um povo que os odiava. Os amorreus eram tão proeminentes e poderosos que o nome deles, às vezes, parecia ser sinônimo de toda a terra de Canaã. Chegamos a esta conclusão através do que está escrito em Josué, capítulo 24, versículo 8. Eles eram um povo forte e influente, cuja altura era como a altura dos cedros e que era forte como os carvalhos. Os homens que espiaram a terra estavam certos quando relataram que haviam homens de grande estatura, que pareciam gigantes. Mas a aliança incondicional de Deus com Israel não poderia ser mudada. Sua promessa para seu povo foi cumprida com a destruição dos frutos e das raízes dos amorreus. A vitória sobre os amorreus em Canaã foi precedida pela libertação de Israel da escravidão do Egito e da preservação deles durante 40 anos no deserto, a qual Amós menciona no capítulo 2, versículo 10, onde diz, também vos fiz subir da terra do Egito, e 40 anos vos guiei no deserto, para que possuísseis a terra do amorreu. E tudo isso foi possível por causa de um dos maiores milagres de Deus para o seu povo, a travessia do Mar Vermelho. Quando lemos o Antigo Testamento, somos lembrados várias vezes que este foi um evento pelo qual Deus queria marcar as mentes do seu povo, que ele é um Deus de graça, um Deus de misericórdia e um Deus de amor. Deus não queria esquecer deles, mas isso não era tudo. Além de fornecer proteção física e preservação, Deus proveu as suas necessidades espirituais, escolhendo homens para serem seus profetas. No versículo 11, Deus disse, e dentre vossos filhos suscitei profetas, e dentre os vossos jovens nazireus. Não é isto assim, filhos de Israel, diz o Senhor. Vocês negarão que isto é verdade? Vocês negarão o que eu fiz para vocês? Negarão que destruí os amorreus? Negarão que os tirei da terra do Egito? Negarão que os conduzi pelo deserto por 40 anos? Negarão que levantei jovens profetas e nazireus? Claro que eles não poderiam negar. Neste ponto, a pregação de Amós havia tocado o coração das pessoas, mas não era tempo para a bênção. Viria algo mais. Veja o versículo 12. Mas vós aos nazireus destes vinho a beber, e aos profetas ordenaste dizendo, não profetizareis. Nenhuma nação em toda a história humana tem sido objeto de tanto amor, graça e misericórdia de Deus. Olhe para o capítulo 3, versículo 2, Deus disse, de todas as famílias da terra, só a vós vos tenho conhecido. Portanto, eu vos punirei por todas as vossas iniquidades. E desprezando os privilégios, caíram em um baixo nível de conduta. Tentaram fazer os nazireus violarem sua santa promessa de absterem-se de bebidas alcoólicas. Você pode ler os 21 versículos de Número capítulo 6 para ver como os nazireus, pessoas separadas por Deus, deveriam se abster de vinho e bebidas fortes. Esta promessa era um ato de consagração de si mesmos a Deus, que incluía renunciar ao mundo e seus prazeres e todas as suas influências perniciosas. Os líderes de Israel foram tão longe que tentaram silenciar os profetas de Deus. Lemos isso no versículo 12. Mas vós, aos nazireus, destes vinho a beber, e aos profetas ordenastes, dizendo, não profetizareis. Amós teve sua própria experiência em relação a isso. Falamos sobre isso em um dos nossos estudos anteriores. No capítulo 7, versículos 12 e 13, eles tentaram silenciar Amós. No caso de Amós, levantaram uma conspiração para tirá-lo de sua posição de profeta. Você sabe, amigo, isso também acontece nas igrejas hoje em dia. Surge um homem de Deus, devotado, dedicado e consagrado. Ele ensina e prega a palavra de Deus com simplicidade, em verdade, no poder do Espírito Santo, e alguns indivíduos tentam se livrar dele, porque não podem assumir a liderança no ensino e pregação da palavra de Deus. Eles são como as pessoas de Israel nos dias de Amós. A advertência do capítulo 1, versículos 13 a 16, fala sobre o juízo de Deus. A desobediência é seguida pelo juízo. Isso não significa que Deus vai abandonar o seu povo, de jeito nenhum. Ele não fará isso. Sua aliança incondicional permanecerá. Mas lemos em Hebreus 12, 6, que o Senhor corrige a quem ama e castiga quem recebe como filho. Havia chegado a hora quando o juízo deveria começar na casa de Deus. Isso é o que Pedro escreve em sua primeira epístola, capítulo 4, versículo 17. Não há um ponto de retorno para o juízo de Deus. Nos versículos 14 e 15, há uma linguagem e termos de guerra e, eu creio, profetizavam a iminente invasão dos assírios sobre eles. Vamos ler os dois versículos. Assim perecerá a fuga ao ágil. Nem o forte corroborará a sua força, nem o poderoso livrará a sua vida. E não ficará em pé o que maneja o arco, nem o ligeiro de pé se livrará, nem tampouco se livrará o que vai montado a cavalo. Os assírios conquistaram Israel e levaram cativos as 10 tribos por volta do ano 740 a.C. Creio que estes versículos eram uma profecia clara da poderosa invasão assíria. Bom, amigo, se aprendemos alguma coisa aqui no livro de Amós, é que o nosso Deus santo e justo não pode ignorar o pecado. A vara de sua justiça irá cair duramente, mesmo em seus próprios filhos. Porque Deus nos escolheu e nos redimiu pela sua graça. Nós não temos licença para desobedecê-lo. O pecado entre os filhos de Deus é uma ofensa grave, porque viola não só o amor de Deus, mas também a relação escrita da vontade de Deus para nossas vidas. Há uma vingança divina e santa que castiga os filhos de Deus. Tenha isso em mente. Nada ficará impune. Deus disse: minha é a vingança. Eu retribuirei. Nesta passagem, em Amós, Israel iria receber a justa recompensa pelos seus pecados. Bem, o nosso tempo por hoje acabou. Se Deus quiser, vamos começar com o capítulo 3 em nosso próximo programa. Que Deus o abençoe e até lá.
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Assim então vou encerrando meu compromisso com você nessa segunda-feira. Eu sou Renato Gontijo e mais uma vez quero agradecer a Deus por você ouvinte e pela honra de sempre fazer da BBN parte da sua vida. Muito obrigado pelo carinho, que o Senhor abençoe muito sua semana e até a próxima.

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2: Adversária da França, a Espanha só perdeu uma das últimas 10 semifinais que disputou. Argentina e Inglaterra terá coincidência histórica com o duelo de 1986. Revalida 2026-1, divulgado o resultado final da primeira etapa do exame. A seleção da Espanha chega embalada para a semifinal da Copa do Mundo contra a França com um retrospecto impressionante em fases decisivas. Desde 2008, os espanhóis disputaram 10 semifinais em grandes competições e venceram 9. A única eliminação aconteceu na Eurocopa de 2020 e 2021, quando a equipe foi derrotada pela Itália nos pênaltis. Ao longo desse período, a Espanha conquistou títulos importantes, incluindo as Eurocopas de 2008, 2012 e 2024, a Copa de 2010 e edições da Liga das Nações. Os espanhóis também eliminaram a própria França em duas oportunidades recentes, na semifinal da Eurocopa 2024 e na Liga das Nações de 2025. O jogo entre Espanha e França acontece nesta terça-feira em Dallas, 4 da tarde, horário de Brasília, valendo vaga na grande final da Copa. Do outro lado da chave, Inglaterra e Argentina disputam a segunda semifinal. A decisão do torneio acontece neste domingo, dia 19 de julho. A semifinal da Copa do Mundo entre Argentina e Inglaterra terá uma coincidência que remete a um dos confrontos mais marcantes da história do futebol. Assim como nas quartas de final da Copa do Mundo de 86 no México, os ingleses entrarão em campo vestindo uniforme predominantemente branco, com calção também, e meias, enquanto os argentinos atuarão com uniforme reserva azul escuro. O duelo está marcado para esta quarta-feira em Atlanta, nos Estados Unidos, às 4 da tarde, horário de Brasília. A Inglaterra chega à semifinal após vencer a Noruega, enquanto a Argentina eliminou a Suíça. O jogo revive a lembrança do histórico duelo de 86, vencido pelos argentinos por 2-1. Naquela partida, Diego Maradona marcou um gol de mão que foi validado e poucos minutos depois anotou o lendário gol do século, considerado um dos mais belos da história das Copas. O Instituto Nacional de Estudos e Pesquisas Educacionais Anísio Teixeira, o INEP, divulgou o resultado definitivo da primeira etapa do Revalida 2026-1. Os participantes já podem consultar a análise final da documentação comprobatória de conclusão do curso de medicina na página do participante. O órgão também publicou o gabarito definitivo da prova objetiva. Para ser aprovado nesta fase, o candidato precisa alcançar pelo menos 59 pontos num total de 100 possíveis na prova objetiva. Além disso, é necessário ter a documentação de conclusão do curso validada conforme as exigências previstas no edital. Os recursos apresentados pelos participantes já foram analisados pelo INEP. O Revalida é destinado a médicos formados lá fora que desejam atuar profissionalmente aqui no Brasil. O exame é composto por etapas teórica e prática e tem como objetivo verificar se os candidatos possuem os conhecimentos e competências exigidos pelo Sistema Único de Saúde.
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Jesus Cristo nunca quebrou e nunca quebrará uma promessa. E é exatamente por isso que podemos ter segurança naquilo que ele nos diz no Evangelho de João, capítulo 11, nos versos 25 e 26. Eu sou a ressurreição e a vida. Quem crê em mim, ainda que esteja morto, viverá. E todo aquele que vive e crê em mim, nunca irá morrer. Cristo, Filho de Deus, morreu na cruz para nos salvar. E a nossa esperança, essa promessa, nos garante que se confiarmos nossas vidas a Ele, a morte física neste mundo não será o fim. E assim como Ele, ressuscitaremos um dia. E dali em diante, para vivermos no paraíso para toda a eternidade. Por isso, querido ouvinte, se você nunca deu um passo de fé confiando sua vida a Jesus, faça isso ainda hoje. E tenha a maravilhosa esperança e paz de que é no paraíso com Deus onde você passará a eternidade. 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

O Senhor te abençoe e te guarde. Números capítulo 6, versículo 24. Este é o pensamento de ouro que abre o nosso momento juntos nesta tarde de segunda-feira aqui na programação da BBN. Ao lado de seu irmão e amigo Denis Cordeiro, dentro das próximas horas.

Se você deseja agradecer a Deus por alguma bênção ou está passando por dificuldades, compartilhe o seu motivo de oração através de uma mensagem pelo WhatsApp 5541-99511-1020 ou pelo e-mail rede@bbnmedia.org. Em instantes, vamos orar uns pelos outros e interceder pelos pedidos dos nossos irmãos no momento de oração em família aqui na Rede de Rádio Difusão Bíblica.

0: Começa agora o programa Oração em Família de hoje. Eu sou Lincoln Oliveira e é uma alegria ter a sua participação conosco. Antes de orarmos juntos, ouça esta meditação bíblica trazida por Newton Costa. Newton.
1: Jesus, nosso Salvador. Olá, meu querido ouvinte. Que bom estarmos juntos novamente. Hoje eu quero começar o nosso momento de reflexão fazendo duas perguntas para você pensar. Você já se perguntou por que Jesus veio à Terra? E será que existe qualquer outro modo de chegar ao céu? Muitas pessoas procuram a fé do mesmo modo como compram roupas. Elas vasculham as prateleiras da religião, escolhem uma peça e verificam o tamanho. Se não servir, jogam de volta. Se for confortável e der uma boa aparência, elas compram, pensando que se precisarem, sempre pode ser devolvida. Mas com Deus não funciona assim. A palavra de Deus nos mostra a resposta em João capítulo 4, versículo 25 e o verso 26. A mulher disse-lhe: eu sei que o Messias, que se chama o Cristo, vem. Quando ele vier, nos anunciará tudo. Disse-lhe Jesus: eu sou o que falo contigo. Se você quiser se aprofundar depois, anote também essas referências para ler em casa. João 10:10, João 14:6, Atos 4:12 e também 1 Timóteo 1:15 e Hebreus 5:7-9. Algumas pessoas afirmam que o cristianismo é muito estreito, mas o próprio Jesus disse claramente que só há um caminho para o céu e um caminho estreito que conduz a Deus. E ele é este caminho. Ele não é tolerante com outros métodos, por mais sinceros que pareçam ser. Por que é tão difícil aceitar isso? Pense comigo. Em todas as outras áreas da vida, nós aceitamos os absolutos. Quando você vai fazer um bolo na cozinha, você coloca os ingredientes exatos. Quando vai dirigir para algum lugar, você segue as instruções exatas de como chegar lá. Por que que com a eternidade seria diferente? Quando buscamos a Deus, ele exige somente uma coisa: Cristo Jesus. Este é o único caminho. Não somos salvos por um sistema de religião. A salvação não é um fardo pesado. Ela é linda e incrivelmente simples. Jesus é o único Salvador. E ele está agora mesmo à sua total disposição. Meu querido ouvinte, se hoje você se sente perdido em meio a tantas filosofias ou regras religiosas, descanse o seu coração. A resposta que você procura não está em uma estrutura, mas em uma pessoa. Abrace essa verdade simples e mude a sua rota hoje. Como bem nos lembrou o escritor Max Lucado, peçamos ao nosso Pai humildemente, contudo, com confiança no nome de Jesus, para nos lembrar do túmulo vazio. Vejamos Jesus vitorioso, o vencedor do túmulo, aquele que desafiou a morte, e sejamos lembrados de que a nós também será concedida esta mesma vitória. Que a vitória de Cristo Jesus guarde

da sua vida e a sua casa. E agora, voltemos ao apresentador do programa para orarmos pelos pedidos que chegaram a nós, com você e por você, querido ouvinte.

Muito obrigado, Newton, por esta meditação. Eu agora convido você a orar intercedendo comigo. Um ouvinte pede por sua vida e situação financeira. Um ouvinte pede por uma amiga que fará a retirada de um tumor. Um ouvinte pede que Deus abençoe o seu trabalho. Um ouvinte pede pela saúde de seu sobrinho e menciona uma bactéria hospitalar. Pede pela salvação de um jovem. Um ouvinte pede pela recuperação de sua filha que sofreu um AVC, por sua saúde, por sua família. Um ouvinte pede por duas colegas de trabalho que estão enfrentando problemas sérios de saúde. Ore para que Deus use um ouvinte enquanto ela ministra ao coração de um pré-adolescente. Ore por um ouvinte que está com câncer e passará por uma cirurgia nos próximos dias. Que Deus abençoe o seu procedimento, dando sabedoria aos médicos, que sua recuperação seja excelente. Um pai pede pela vida de sua filha, pede por salvação e menciona a libertação das drogas. Um ouvinte pede por fortalecimento espiritual, por seu trabalho e por sua família. Um ouvinte pede pela vida de seu namorado, pede por direção de Deus e por um trabalho, e pela família. Um ouvinte pede por sua saúde e por sua família. Ela menciona saúde e salvação. Um ouvinte pede pelo trabalho de seu marido e sua saúde. Ela menciona dores no joelho. Por seu sobrinho, menciona a vida escolar e emocional. Por sua irmã e por sua vida, trabalho e harmonia. Um ouvinte pede por uma questão na justiça. Uma mãe pede por sua saúde e pela saúde de seu filho, que está com um nódulo. Um ouvinte pede por sua saúde, ela sofreu uma queda e fraturou o fêmur. Ore por esta ouvinte, ela está muito deprimida. Um ouvinte pede pela restauração de sua família e por uma perícia pela qual passará. Este é o programa Oração em Família. Eu quero incentivar você a participar conosco, encaminhando para a gente o seu motivo de oração através de um e-mail. Escreva para rede@bbnmedia.org. Uma tia pede por seu sobrinho que está internado, ele tem leucemia. Um ouvinte pede que Deus abençoe o seu processo de imigração. Um ouvinte pede pela saúde do seu cunhado. Ore pela saúde de uma missionária. Ore por esta ouvinte e por toda a sua família.
E ela pede também pelo estado de São Paulo. Um ouvinte pede por sua saúde, por seu problema no coração, por uma consulta que fará. Pede por uma oportunidade de emprego para sua filha. Um ouvinte pede por sua esposa, por seu trabalho e por uma causa. Um ouvinte pede por sua família, pede pela resolução de problemas antigos. Um ouvinte pede por sua vida e sua família. Uma mãe pede pela saúde de sua filha. Um ouvinte pede por um casal que tem o desejo de ter um filho. Um ouvinte pede por sua vida e saúde emocional. Uma mãe pede pela vida do seu filho, por sua nora, e ela pede por saúde física e perda de peso. Um ouvinte pede por consolo de Deus para sua esposa e família pela perda de sua prima, e pede por seu casamento. Um ouvinte pede por sua saúde e por provisão para comprar os medicamentos. Um ouvinte pede pela viagem de seu esposo, por sua saúde e por sua família. Um ouvinte pede por um primo que sofreu um acidente de moto, teve o seu pulmão perfurado e está em estado grave. Bondoso e amado Pai, nós te agradecemos por tantas bênçãos que nós temos no Senhor Jesus Cristo. Muito obrigado, Senhor, pelo teu amor, pelo teu cuidado em nossas vidas. Neste momento, Senhor, queremos colocar diante de ti nossos queridos, amigos, parentes, que ainda não te conhecem, pedindo a Deus por salvação. Também lembramos daqueles que estão longe do teu caminho. Pai, que o Senhor os traga para perto de ti. Pedimos, Senhor, por aqueles que estão desanimados, aqueles que estão deprimidos, que o Senhor anime esses corações com a tua palavra. Obrigado a Deus pela tua fidelidade, porque o Senhor está sempre conosco e o Senhor nos ama. Oramos a Deus pelos enfermos, pedindo a tua intervenção, ó Deus, tu és o Senhor da vida. Pai, oramos para a restauração da saúde, de acordo com a tua vontade. Lembramos também daqueles que precisam do conforto que vem do Senhor pela perda de um ente querido. Pai, os colocamos nas tuas mãos neste momento. Oramos, Senhor, por aqueles que precisam de um trabalho, pedindo que o Senhor vá à frente, dando esta oportunidade no dia de hoje. Oramos, ó Deus, pela nossa nação, pelos dirigentes, daqueles que fazem as leis, aqueles que julgam. Pedimos sabedoria, Senhor. Oramos mais uma vez pelo país da Venezuela, pedindo que o Senhor conforte corações, que o Senhor ajude na reconstrução, que o Senhor fortaleça o teu povo para que possam também testemunhar nesta hora ali. Pai, nos colocamos nas tuas mãos no dia de hoje, pedindo que o Senhor nos use para a tua honra e para a tua glória. Oramos assim, no precioso nome de Jesus. Amém. E assim chegamos ao final do programa Oração em Família de hoje. Eu quero passar para você nosso endereço eletrônico, nosso e-mail, para que você possa encaminhar para a gente o seu motivo de oração. Você manda um e-mail para rede@bbnmedia.org. Mais uma vez, rede@bbnmedia.org. Eu sou Lincoln Oliveira e agradeço a sua participação no programa Oração em Família de hoje.

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1: Tema, o agir de Deus. Textos bíblicos, Lucas capítulo 11, versículos 9 e 10 e Jeremias capítulo 29, versículo 13. Assim diz a palavra do Senhor. Por isso vos digo, pedi e dá-se-vos-á, buscai e achareis, batei e abri-se-vos-á, pois todo o que pede recebe, o que busca encontra, e a quem bate abri-se-lhe-á. Buscar-me-eis e me achareis, quando me buscardes de todo o vosso coração. Ninguém pode impedir o agir de Deus. Ele é o Alfa e o Ômega, tudo está no seu controle. Se hoje as portas estão fechadas para você, persista batendo, porque aquele que persevera sempre alcança. Não devemos olhar para trás, pois o passado não volta mais. Precisamos olhar para o futuro e construir o presente. A grande recompensa vem sempre da persistência. Aquele que desiste fácil nunca terá o que ensinar. Os grandes vencedores foram aqueles que mais lutaram pelos seus sonhos. Então, meu irmão, continue lutando. Não desista nunca. Vemos na Bíblia que o povo que caminhou com Moisés em direção à terra prometida não pôde pisar na nova terra porque desanimou no meio da caminhada. Só Josué e Caleb pisaram na terra que emana leite e mel, devido à persistência deles. Você também vai pisar? Acredite, mesmo que você não consiga, Deus lhe dará forças para perseguir novos ideais. Desistir não faz parte do cristão cheio de fé. Deus nunca desiste de nós. Precisamos avançar sempre. Que Deus queira abençoar a sua palavra ao seu coração. Oremos ao Senhor. Nosso Deus, nosso eterno Pai, sabemos que o Senhor está pronto para agir em nossa vida quando nós o permitimos. Nós precisamos do agir de Deus. Nós precisamos da manifestação do Senhor constante da tua direção em nossa vida, para que não venhamos recalcitrar, para que estejamos firmes, ó Deus, na nossa fé e não desistamos nunca dos nossos ideais, exatamente quando estes ideais servem para a tua honra e para a tua glória. Nós oramos em nome de Jesus. Amém.
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2: A leitura bíblica diária de hoje será em Salmos, do capítulo 81 ao 87.
3: Capítulo 81. Salmo de Asaf para o músico mor sobre Gitite. Exultai a Deus, nossa fortaleza. Jubilai ao Deus de Jacó. Tomai um salmo e trazei junto o tamborim, a harpa suave e o saltério. Tocai a trombeta na lua nova, no tempo apontado da nossa solenidade. Porque isto era um estatuto para Israel e uma lei do Deus de Jacó. Ordenou em José por testemunho, quando saíra pela terra do Egito, onde ouvi uma língua que não entendia. Tirei de seus ombros a carga, as suas mãos foram livres dos cestos. Clamaste na angústia e te livrei. Respondi-te no lugar oculto dos trovões, provei-te nas águas de Meribá. Selá. Ouve-me, povo meu, e eu te atestarei. Ah, Israel, se me ouvires, não haverá entre ti Deus alheio, nem te prostrarás ante um Deus estranho. Eu sou o Senhor teu Deus, que te tirei da terra do Egito. Abre bem a tua boca e te encherei. Mas o meu povo não quis ouvir a minha voz, e Israel não me quis. Portanto, eu os entreguei aos desejos dos seus corações e andaram nos seus próprios conselhos. Oh, se o meu povo me tivesse ouvido, se Israel andasse nos meus caminhos, em breve abateria os seus inimigos e viraria a minha mão contra os seus adversários. Os que odeiam ao Senhor ter-se-lhe-iam sujeitado e o seu tempo seria eterno. E o sustentaria com o trigo mais fino e o fartaria com o mel saído da rocha.
4: Capítulo 82. Salmo de Asaf.
3: Deus está na congregação dos poderosos. Julga no meio dos deuses. Até quando julgareis injustamente e aceitareis as pessoas dos ímpios? Selá. Fazei justiça ao pobre e ao órfão. Justificai o aflito e o necessitado. Livrai o pobre e o necessitado. Tirai-os das mãos dos ímpios. Eles não conhecem, nem entendem. Andam em trevas. Todos os fundamentos da terra vacilam. Eu disse: vós sois deuses, e todos vós, filhos do Altíssimo. Todavia morrereis como homens, e caireis como qualquer dos príncipes. Levanta-te, ó Deus, julga a terra, pois tu possuis todas as nações.
4: Capítulo 83. Cântico e Salmo de Asaf.
3: Ó Deus, não estejas em silêncio, não te cales, nem te aquietes, ó Deus, porque eis que teus inimigos fazem tumulto, e os que te odeiam levantaram a cabeça, tomaram astuto conselho contra o teu povo e consultaram contra os teus escondidos. Disseram: vinde e desarraiguemo-los para que não sejam nação, nem haja mais memória do nome de Israel. Porque consultaram juntos e unânimes, eles se unem contra ti, as tendas de Edom e dos ismaelitas, de Moabe e dos Agarenos, de Gebal e de Amon, e de Amaleque, a Filístia
5: com os moradores de Tiro. Também a Assíria se juntou com eles. Foram ajudar aos filhos de Ló. Selá. Faz-lhes como aos midianitas, como a Císera, como a Jabim na ribeira de Quizon, os quais pereceram em Endor, tornaram-se como estrume para a terra. Faze aos seus nobres como a Oreb e como a Zeeb, e a todos os seus príncipes como a Zebá e como a Zalmuna, que disseram, tomemos para nós as casas de Deus em possessão. Deus meu, faze-os como um tufão, como a aresta diante do vento, como fogo que queima um bosque e como a chama que incendeia as brenhas. Assim, os persegue com a tua tempestade e os assombra com o teu torvelinho. Encham-se de vergonha as suas faces para que busquem o teu nome, Senhor. Confundam-se e assombrem-se perpetuamente. Envergonhem-se e pereçam, para que saibam que tu, a quem só pertence o nome de Senhor, és o Altíssimo sobre toda a terra.
4: Capítulo 84. Para o músico mor sobre Gitite, salmo para os filhos de Coré.
5: Quão amáveis são os teus tabernáculos, Senhor dos exércitos! A minha alma está desejosa e desfalece pelos átrios do Senhor. O meu coração e a minha carne clamam pelo Deus vivo. Até o pardal encontrou casa, e a andorinha, ninho para si, onde ponha seus filhos, até mesmo nos teus altares, Senhor dos exércitos, Rei meu e Deus meu. Bem-aventurados os que habitam em tua casa, louvar-te-ão continuamente.
6: Selá.
5: Bem-aventurado o homem cuja força está em ti, em cujo coração estão os caminhos aplanados, que passando pelo vale de Baca, faz dele uma fonte, a chuva também enche os tanques. Vão indo de força em força, cada um deles em Sião aparece perante Deus. Senhor Deus dos exércitos, escuta a minha oração. Inclina os ouvidos, ó Deus de Jacó.
6: Selá.
5: Olha, ó Deus, escudo nosso, e contempla o rosto do teu ungido, porque vale mais um dia nos teus átrios do que mil. Preferiria estar à porta da casa do meu Deus a habitar nas tendas dos ímpios, porque o Senhor Deus é um sol e escudo. O Senhor dará graça e glória, não retirará bem algum aos que andam na retidão. Senhor dos exércitos, bem-aventurado o homem que em ti põe a sua confiança.
4: Capítulo 85. Salmo para o músico mor entre os filhos de Coré.
5: Abençoaste, Senhor, a tua terra. Fizeste voltar o cativeiro de Jacó. Perdoaste a iniquidade do teu povo. Cobriste todos os seus pecados.
6: Selá.
5: Fizeste cessar toda a tua indignação. Desviaste-te do ardor da tua ira. Torna-nos a trazer, ó Deus, da nossa salvação, e faze cessar a tua ira de sobre nós. Acaso estarás sempre irado contra nós? Estenderás a tua ira a todas as gerações? Não tornarás a vivificar-nos para que o teu povo se alegre em ti? Mostra-nos, Senhor, a tua misericórdia e concede-nos a tua salvação. Escutarei o que Deus, o Senhor, falar, porque falará de paz ao seu povo e aos santos para que não voltem à loucura. Certamente que a salvação está perto daqueles que o temem, para que a glória habite na nossa terra. A misericórdia e a verdade se encontraram, a justiça e a paz se beijaram. A verdade brotará da terra, e a justiça olhará desde os céus. Também o Senhor dará o que é bom, e a nossa terra dará o seu fruto. A justiça irá diante dele, e nos porá no caminho das suas pisadas.
4: Capítulo 86. Oração de Davi.
5: Inclina, Senhor, os teus ouvidos e ouve-me, porque estou necessitado e aflito. Guarda a minha alma, pois sou santo. Ó Deus meu, salva o teu servo que em ti confia. Tem misericórdia de mim, ó Senhor, pois a ti clamo todo o dia. Alegra a alma do teu servo, pois a ti, Senhor, levanto a minha alma. Pois tu, Senhor, és bom e pronto a perdoar, e abundante em benignidade para todos os que te invocam. Dá ouvido, Senhor, à minha oração e atende à voz das minhas súplicas. No dia da minha angústia, clamo a ti, porquanto me respondes. Entre os deuses, não há semelhante a ti, Senhor, nem há obras como as tuas. Todas as nações que fizeste virão e se prostrarão perante a tua face, Senhor, e glorificarão o teu nome. Porque tu és grande e fazes maravilhas, só tu és Deus. Ensina-me, Senhor, o teu caminho e andarei na tua verdade. Une o meu coração ao temor do teu nome. Louvar-te-ei, Senhor, Deus meu, com todo o meu coração, e glorificarei o teu nome para sempre. Pois grande é a tua misericórdia para comigo, e livraste a minha alma do inferno mais profundo. Ó Deus, os soberbos se levantaram contra mim, e as assembleias dos tiranos procuraram a minha alma, e não te puseram perante os seus olhos. Porém tu, Senhor, és um Deus cheio de compaixão e piedoso, sofredor e grande em benignidade e em verdade. Volta-te para mim e tem misericórdia de mim. Dá a tua fortaleza ao teu servo e salva o filho da tua serva. Mostra-me um sinal para bem, para que o vejam aqueles que me odeiam e se confundam, porque tu, Senhor, me ajudaste e me consolaste.
4: Capítulo 87. Salmo e cântico para os filhos de Coré.
5: O seu fundamento está nos montes santos. O Senhor ama as portas de Sião mais do que todas as habitações de Jacó. Coisas gloriosas se dizem de ti, ó cidade de Deus.
6: Selá.
5: Farei menção de Raabe e de Babilônia àqueles que me conhecem. Eis que da Filístia e de Tiro e da Etiópia se dirá: este homem nasceu ali. E de Sião se dirá: este e aquele homem nasceram ali. E o mesmo Altíssimo a estabelecerá. O Senhor contará na descrição dos povos que este homem nasceu ali.
6: Selá.
5: Assim os cantores, como os tocadores de instrumentos, estarão lá. Todas as minhas fontes estão em ti.
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1: Alguns anos atrás, eu tive a oportunidade de visitar duas aldeias de índios Yanomami no norte do Brasil. Lá eu presenciei naquela cultura primitiva características do domínio de Satanás no relacionamento pai-filho. As crianças Yanomami não respeitam seus pais. Em geral, são respondões. Seus pais precisam falar 3, 4, 5 vezes com ameaças e até gritos antes dos filhos obedecerem. Os filhos batem em seus pais, andam soltos, fazendo o que querem, onde querem e como querem. Depois de observar aquela cultura primitiva, eu pensei comigo mesmo: a civilização chegou às aldeias indígenas. Isso porque já assisti o mesmo drama no supermercado em São Paulo. As coisas não mudam, a natureza humana não muda. Paulo identificou desobediência aos pais como uma das características dos últimos tempos em 2 Timóteo capítulo 3, versículo 2. Parece que Satanás, sabendo que seu tempo é limitado, como o Apocalipse 12 nos lembra, está fazendo de tudo para minar o alicerce de lares cristãos, especialmente no relacionamento pai-filho. Infelizmente, desobediência de filhos aos pais também caracteriza muitas famílias na própria igreja. Nós precisamos de um reavivamento verdadeiro. Conforme Efésios 5:18 até 6:4, esse reavivamento evidencia-se principalmente no lar, com pessoas cheias, ou seja, controladas pelo Espírito Santo de Deus, e, à luz do texto paralelo de Colossenses, famílias em que a palavra habita. O Espírito de Deus usa a palavra de Deus para transformar a família à imagem de Deus. Obediência com honra resume a responsabilidade de filhos cheios da palavra e cheios do Espírito em termos do seu relacionamento com os pais. E nós já aprendemos desde muito cedo na escola bíblica dominical: filhos, obedecei a vossos pais no Senhor, pois isto é justo. Efésios 6:1. O texto paralelo em Colossenses 3:20 diz assim: filhos, em tudo obedecei a vossos pais, pois fazê-lo é grato diante do Senhor. Em ambos os textos, nós seguimos a sequência das ordens dadas para as mulheres, depois para os maridos, agora para os filhos, que logo em seguida haverá ordens para os pais. Tudo como fruto do Espírito Santo de Deus, produzindo a vida de Cristo no contexto do lar. Mas como que os filhos vão aprender a obedecer e honrar aos seus pais? Deus deu a tarefa principal de professor aos pais. Se estultícia está ligada ao coração do filho, Provérbios 22:15, então são os pais que precisam ensinar obediência bíblica aos seus próprios filhos. Os pais podem se sacrificar comprando presentes para o dia da criança, levando os filhos ao cinema, contando centavos para matriculá-los nas melhores escolas. Mas se não ensinarem obediência bíblica, pode ser tudo em vão. Obediência é o diamante na coroa de um caráter verdadeiramente cristão. Mas de antemão precisamos deixar claro que obediência em si não é o alvo dos pais. Não estamos interessados em criar pequenos robôs que atendem a cada pedido dos pais. Nosso alvo é nada mais, nada menos que o coração, como já descobrimos em Provérbios 4, 23, sobre tudo o que se deve guardar. Guarda o teu coração, porque dele procedem as fontes da vida. O clamor do Pai no livro de Provérbios é o mesmo: dá-me, filho meu, o teu coração, e os teus olhos se agradem dos meus caminhos. Foi justamente pela preocupação com o coração, ou seja, o íntimo do caráter de seus 10 filhos, que o pai, pastor, sacerdote do lar, Jó, intercedia diariamente por eles, pois dizia: talvez tenham pecado os meus filhos e blasfemado contra Deus em seu coração. A preocupação do sacerdote do lar é muito mais que a obediência externa, mas a obediência de coração. A insistência em obediência bíblica é o primeiro passo em direção ao coração deles. Ou seja, é o primeiro passo para evangelizar nossos próprios filhos. Isso porque a obediência bíblica ficará tão longe do seu alcance que cairão no que os puritanos chamavam de santa frustração. Essas são as más notícias que todo ser humano precisa saber antes de descobrir as boas. As boas que Cristo Jesus morreu na cruz e ressuscitou no terceiro dia, justamente para transformar nosso coração e nos dar uma nova capacidade de obedecê-lo de coração. Sem descobrir a sua própria incapacidade de obedecer conforme Deus quer, o filho nunca encontrará Jesus como a solução do seu problema de coração. Na nossa experiência como pais, não são os filhos que demoram tanto em aprender a seguir o padrão bíblico de obediência, mas os próprios pais. As crianças aprendem muito rapidamente a alcançar o alvo que os pais consistentemente ensinam e exemplificam, mesmo que não perfeitamente. Ao mesmo tempo, não basta dizer que Deus requer obediência. Que tipo de obediência? Nosso padrão de obediência tem que ser o mesmo que Deus estabelece se vamos alcançar os seus corações. Os dois textos de Efésios 6:1 e Colossenses 3:20 são direcionados para os filhos, mas implícito no contexto é que os pais vão ensiná-los esse padrão de obediência. Efésios diz que os filhos devem obediência aos pais desde que isso não entre em conflito com os padrões divinos, e que esse padrão de vida é justo ou correto, conforme o caráter de Deus. Colossenses acrescenta a ideia de que os filhos devem obedecer em tudo, ou seja, sem exceção, e não somente quando for conveniente. Também diz que Deus se agrada de filhos obedientes. Como nós queremos ter filhos que agradam o próprio coração de Deus? Mas é justamente aqui que encontramos muita divergência em nossos dias. Alguns pais ficam por satisfeitos quando seus filhos obedecem depois de 7 gritos, 3 ameaças, talvez uma ligação fingida para o orfanato vir buscar os filhos. Outros agem como se 90% de obediência fosse suficiente. Afinal, são crianças. Mas o brilhante bíblico chamado obediência tem um brilho todo especial. Nós vamos examinar como as Escrituras definem obediência aos olhos de Deus ao longo das Escrituras, para poder estabelecer esse padrão em nossos lares, com o intuito de expor o coração dos filhos como realmente é, e no fim levá-los até a cruz de Cristo. Encontramos pelo menos 3 facetas desse brilhante de obediência bíblica. São a obediência imediata, inteira e interna. Em primeiro lugar, a obediência imediata. A obediência que Deus requer A única que ele aceita é a imediata. Interessante no livro de Números que Deus mandou o povo de Israel entrar na terra prometida, mas o povo se tornou rebelde e desobediente. Na hora de entrar, logo no início do Êxodo, enviaram espias para trazer um relatório sobre Canaã. Mas diante de um relatório desanimador da parte de 10 dos 12, que diziam, há gigantes na terra, o povo cruzou os braços e recusou entrar. O resultado foi uma disciplina severa envolvendo a morte de toda aquela geração durante 40 anos em que Israel ficou de castigo vagueando no deserto. Deus também, como bom pai, não aceita obediência de qualquer jeito. Ele é um grande rei e quando fala, espera uma resposta imediata. Quando os pais abaixam o padrão de obediência até que fique ao alcance de qualquer um, encorajam a autossuficiência da criança e minam sua necessidade da obra da cruz e de Jesus em sua vida. O padrão bíblico para pais e para paz no lar é obediência imediata da primeira vez com instruções dadas em tom normal de voz, sem repetição e sem ameaça. É interessante notar que o povo de Israel, depois de ouvir o que seria seu castigo, fez como muitas crianças hoje fazem. Não gostaram da disciplina e de repente decidiram obedecer, só que era tarde demais. E Deus os advertiu a não entrar na terra. Mas como não gostou de ser contrariado, o povo entrou assim mesmo e sofreram uma derrota vergonhosa diante do inimigo. Foi por um segundo ato de rebeldia, rejeição da disciplina do Senhor, que Israel sofreu mais consequências duras. Talvez algumas sugestões práticas podem nos ajudar a ensinar o padrão de obediência imediata em nossos lares. Quando você dá uma ordem, fale em tom normal de voz, com clareza, olhando nos olhos do seu filho. Ensine seus filhos a reconhecerem, ou seja, responderem o seu pedido. Sugerimos uma resposta tal como sim, papai, ou sim, mamãe. Algo semelhante para garantir entendimento. Nós não defendemos o autoritarismo. O que queremos é eliminar a possibilidade de um mal-entendido, uma má compreensão e desculpas mais tarde do tipo, ah, mas eu não entendi, ou não ouvi. Quando possível, os pais devem dar uma razão moral por trás das suas ordens, para ensinar o princípio moral por trás, e não somente obediência por obediência, ou seja, legalismo. Assim, a criança aprende a extrapolar para outras situações semelhantes e ter um comportamento de obediência, mesmo quando não tenha a instrução específica dos pais. Quando não houver uma obediência imediata, deve haver uma disciplina apropriada, mas sempre sem ira. Para pais que nunca estabeleceram esse padrão bíblico, precisam pedir perdão dos filhos por essa falha e dar uma explicação das novas regras que, a partir daquele momento, vão funcionar no contexto do lar. Mas existe um segundo padrão da obediência bíblica que Deus aceita. É não somente imediata, mas também inteira, ou seja, total, completa. A segunda faceta desse diamante da obediência bíblica é essa obediência inteira. Mais uma vez, a história de Israel nos fornece uma ilustração clássica desse princípio. O profeta Samuel, representando Deus, mandou o rei Saul exterminar o povo idólatra, imoral e violento chamado Amalequitas. Isso para não correr o risco deles contaminarem o povo de Deus com seu pecado. Mas Saul tinha outra ideia. Por si mesmo decidiu poupar a vida do rei inimigo Agag, junto com o melhor dos espólios da guerra contra os amalequitas. Algumas bíblias colocam um título descritivo sobre esse episódio em 1 Samuel 15, 9, que diz a obediência parcial de Saul. Mas o fato é que aos olhos de Deus não existe obediência parcial. Obediência parcial equivale à rebeldia total. Isso porque representa o que o Provérbios descreve como sendo sabedoria aos próprios olhos. Os pais que permitem que seus filhos negociem as condições de obediência, ou que aceitam uma obediência parcial em nome de paz no lar, são cúmplices no pecado do seu filho. Ao trabalharmos essa faceta do diamante do caráter do nosso filho, os pais ensinam o padrão de desobediência de várias maneiras. Negociação em meio a conflito leva os pais a aceitarem uma porcentagem de desobediência em vez de obediência completa inteira. Com crianças pequenas, ainda parece inocente e talvez insignificante deixar o Júnior escapar sem comer toda a beterraba que foi colocada no seu prato. Mas o que acontecerá quando o Júnior tiver 17 anos e não voltar para casa até 3 horas depois do horário pedido? O importante não é o que os pais pedem, mas o fato de que quando pedem, mantenham esse padrão. Obediência parcial é rebeldia total e é inaceitável para o filho de Deus. Pais que não ensinam essa forma de obediência estão treinando seus filhos a pecar e eles mesmos estão em pecado. Mas, além da obediência imediata e inteira, Deus também requer obediência interna. Lembrando que tudo isso é para expor, descortinar a natureza da criança, expor o seu coração para que corra até Jesus. A última faceta da obediência bíblica é a mais importante de todas. É a obediência interna. Quando falamos de obediência interna, falamos de obediência de coração. Os pais precisam, acima de tudo, atingir o coração dos filhos. Senão, mesmo que consigam transmitir o padrão de obediência imediata e inteira, provavelmente criarão filhos fariseus e legalistas, com corações distantes dos pais e de Deus. Os pais não podem se contentar com obediência superficial ou só quando os outros estiverem olhando. O livro de Mateus destaca essa ideia quando Jesus falou: hipócritas, bem profetizou Isaías a vosso respeito, dizendo: este povo honra-me com os lábios, mas o seu coração está longe de mim. Em vão me adoram, ensinando doutrinas que são preceitos de homens. Obediência interna quer dizer sem desafio, sem reclamação, de boa vontade, com alegria. Mas que padrão alto! Sem dúvida, esse padrão exigirá muito de pais e filhos. Tempo para avaliar atitudes, questionar, conversar, sondar, refletir, confessar, perdoar e orar. Os pais terão que correr atrás não somente de ações, mas de atitudes também. Mas no fim, isso trará ricas recompensas aos pais e aos filhos. Justamente porque essa faceta toca no centro, no interior do brilhante, o próprio coração. É essa faceta que conduzirá os filhos à compreensão da maldade do seu próprio coração e vai conduzi-los até Cristo Jesus. Como o apóstolo Paulo exclamou: quem é suficiente para essas coisas? E a resposta: ninguém. Em comparação com o padrão bíblico, tanto filhos como pais, tanto índios e Yanomami como famílias chamadas civilizadas do primeiro mundo, todos nós estamos fritos. A única obediência que os pais devem aceitar é a mesma exigida. por Deus, a fim de conduzir os filhos até o conhecimento da miséria do seu coração e até a cruz de Cristo. O padrão bíblico de obediência é imediato, inteira e interna.
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2: Saúde suplementar supera 2 bilhões de procedimentos em um ano e reforça desafio da sustentabilidade do setor. Frio aumenta a fome? Entenda o que acontece com o organismo no inverno. Por onde anda? Grande astro argentino Batistuta é fazendeiro. A saúde suplementar brasileira bateu um novo recorde ao ultrapassar a marca de 2 bilhões de procedimentos realizados no ano passado. Os dados da Agência Nacional de Saúde Suplementar mostram um crescimento de quase 4% em relação ao ano anterior. Atualmente, os planos de saúde atendem cerca de 50 milhões de beneficiários em todo o país. Entre os atendimentos realizados, os exames diagnósticos lideraram com mais de 1 bilhão de procedimentos, representando mais da metade do total. As internações hospitalares registraram maior avanço percentual, crescimento de quase 9%, chegando a quase 10 milhões de ocorrências. Também houve aumento nas terapias, consultas médicas e procedimentos odontológicos. Para a Federação Nacional de Saúde Suplementar, o aumento da demanda reforça a importância de tornar o sistema mais eficiente e sustentável. A entidade defende investimentos em prevenção, promoção da saúde, inovação e melhor coordenação do cuidado aos pacientes. O objetivo é garantir qualidade no atendimento, preservar o acesso dos beneficiários e assegurar a sustentabilidade do setor no longo prazo. Com a chegada do inverno, muitas pessoas percebem um aumento da fome e da vontade de consumir alimentos mais calóricos. Especialistas explicam que as baixas temperaturas fazem o organismo gastar mais energia para manter a temperatura corporal. Além disso, fatores como menor exposição ao sol, redução das atividades físicas e mais tempo em ambientes fechados influenciam os hábitos alimentares. Segundo a professora Thiele Panatta Wiggers, do SENAC de Santa Catarina, o aumento do apetite no inverno envolve fatores biológicos, psicológicos e até sociais. A recomendação é priorizar escolhas equilibradas, com alimentos ricos em fibras e proteínas, além de sopas, caldos e legumes preparados de forma quente. A hidratação também deve ser mantida, mesmo com a redução da sensação de sede. A especialista destaca ainda a importância de diferenciar a fome fisiológica da fome emocional, que costuma estar associada ao consumo de doces e alimentos ricos em gordura. Ela reforça que pratos típicos da estação podem fazer parte de uma alimentação saudável quando consumidos com moderação. Ídolo da seleção argentina nos anos 90 e 2000, Gabriel Batistuta trocou os gramados pela vida no campo após encerrar a carreira em 2005. Conhecido como Batigol, o ex-atacante disputou 3 Copas do Mundo e foi o maior artilheiro da história da Argentina por mais de 2 décadas. Atualmente, ele administra uma fazenda na província de Santa Fé, a cerca de 450 quilômetros da capital, Buenos Aires. Longe do futebol profissional, Batistuta passou a dedicar o seu tempo à gestão da propriedade rural, apostando no uso da tecnologia para aumentar a eficiência das atividades no campo.
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3: 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As misericórdias do Senhor são a causa de não sermos consumidos, porque as suas misericórdias não têm fim. Novas são cada manhã. Grande é a tua fidelidade. 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

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Porque ninguém pode lançar outro fundamento além do que foi posto, o qual é Jesus Cristo. 1 Coríntios 3:11. Quem pode atingir a profunda renúncia de Jesus? Mesmo que você tenha sido humilhado profundamente, mesmo que sua humilhação tenha levado às profundezas mais escuras, quando você tiver chegado ao ponto mais profundo, reconhecerá que Jesus foi humilhado muito mais. Em Belém e no Calvário, vemos a renúncia do Senhor ao seu poder. Aquele que foi manifestado na carne. Mas Jesus não era uma criatura, ele era o próprio Criador. Ele não era um homem, ele era Deus. Todos sabemos disso muito bem, mas somente quando compreendemos em espírito a renúncia ao poder e à abnegação de Jesus, começamos a compreender o mistério da sua vitória. O Calvário, onde ele renunciou definitivamente ao poder que lhe cabia por direito, onde ele foi crucificado em fraqueza, foi o lugar onde o seu poder se manifestou mais gloriosamente. No Calvário, no maior desamparo, ele nos trouxe a maior ajuda. Ali, totalmente vencido pelos seus inimigos, ele conquistou a maior vitória. Contemple o Cordeiro despojado do seu poder. Ele, somente ele, é a nossa fonte de poder.

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0: bem-vindo ao programa Palavras de Louvor. Esse programa é baseado nos estudos do Dr. Donald Hubbard, pastor e professor da Bíblia. Nós agradecemos a Deus pelo privilégio de, nos próximos minutos, apresentar a você verdades contidas na Palavra de Deus e suas aplicações para os nossos dias. Vamos então a mais um estudo no programa Palavras de Louvor. Apresentação, Lincoln Oliveira.
1: Diga-me uma coisa, você está desanimado? Você fica pessimista com tanta pressão que tem que enfrentar no seu dia a dia? Por quê? O que aconteceu que roubou sua paz? Parece-me que uma das coisas que contribuem para isso é uma visão distorcida da vontade de Deus e suas consequências. Sabemos que a vontade de Deus é de vital importância porque a palavra de Deus nos diz assim. No entanto, sabemos que se estivermos dentro da vontade de Deus, as coisas funcionarão bem e essa é nossa vantagem. Os discípulos de Jesus foram afetados com esse tipo de mentalidade quando em João capítulo 9, verso 2, eles viram um homem que nasceu cego. Eles perguntaram a Jesus o seguinte: Mestre, quem pecou, esse homem ou seus pais, para que ele nascesse cego? No modo de pensar daqueles discípulos, o sofrimento daquele homem era devido ao fato dele estar fora da vontade de Deus. Tanto os pais dele, quanto ele mesmo, devem ter cometido pecados. Quando o inesperado e o inexplicável acontecem, somos lançados num mundo de muita confusão espiritual. Começamos a duvidar, e quando a dúvida entra, é extremamente difícil parar. Uma ilustração pertinente está na passagem de Marcos capítulo 6. Abra seu Novo Testamento e leia comigo em nossa exposição verso a verso nos relatos relacionados com a vida de nosso Senhor Jesus Cristo. Vamos começar em Marcos capítulo 6, verso 45. E logo obrigou os seus discípulos a subir para o barco e passar adiante, para o outro lado, a Betsaida, enquanto ele despedia a multidão. E tendo-os despedido, foi ao monte a orar. E sobrevindo à tarde, estava o barco no meio do mar e ele, sozinho em terra. E vendo que se fatigavam a remar, porque o vento lhes era contrário, perto da quarta vigília da noite, aproximou-se deles, andando sobre o mar, e queria passar-lhes adiante. Mas, quando eles o viram andar sobre o mar, cuidaram que era um fantasma, e deram grandes gritos, porque todos o viam e perturbaram-se. Mas logo falou com eles e disse-lhes: Tende bom ânimo, sou eu, não temais. E subiu para o barco para estar com eles, e o vento se aquietou, e entre si ficaram muito assombrados e maravilhados. Marcos capítulo 6, versos 45 a 51. Jesus havia acabado de realizar um milagre extraordinário quando alimentou a 5.000 homens, e agora Jesus envia seus discípulos para dentro do mar da Galileia, para o olho de uma tempestade. Os resultados daquela experiência não foram apenas importantes para os discípulos, mas também para nós hoje. Vamos conversar sobre esse milagre que Jesus realizou, acalmando as ondas e o fato de ter caminhado em direção aos discípulos na hora em que mais precisavam. Tenha em mente que tudo que temos ensinado até agora está relacionado com esse milagre em particular. De fato, acho que você já percebeu que Jesus passou um bom tempo nas proximidades do Mar da Galileia. Além disso, há outros detalhes nessa história que merecem nossa atenção. Hoje, vamos dar uma olhada na primeira parte dessa história. Vamos chamá-la de vontade forçada. Note bem o que o texto diz no verso 45. E logo obrigou os seus discípulos a subir para o barco e passar adiante para o outro lado, a Betsaida, enquanto ele despedia a multidão. Essa era a vontade imperiosa de Deus. Ao concluir a alimentação daqueles 5.000 homens, imediatamente depois você vai ver que Marcos usa sua palavra predileta, E logo, Jesus forçou seus discípulos a entrarem no barco para irem para o outro lado do mar da Galileia, que é Betsaida. E os discípulos obedeceram. O ponto que quero destacar é que era muito claro que a vontade de Deus é que ele queria que as coisas acontecessem assim. Jesus mandou-os para dentro do mar sozinhos, isso é, sem sua presença. Eles estavam juntos no barquinho, mas sem a presença de Jesus. Jesus os enviou para o mar sabendo que eles enfrentariam a fúria de uma grande tempestade. Leia agora no verso 48 que diz: E vendo que se fatigavam a remar, porque o vento lhes era contrário, perto da quarta vigília da noite, aproximou-se deles, andando sobre o mar, e queria passar-lhes adiante. Por que Jesus fez isso? Acho muito importante observar que Jesus jamais explicou sua vontade a seus discípulos. Como alunos, e esse é o significado da palavra discípulos, eles foram chamados para obedecer. Deus não é obrigado a nos dar uma explicação completa das razões que as coisas acontecem ou por que ele trabalha dessa ou daquela maneira. Como fiéis filhos de Deus, somos chamados a confiar no Senhor. Se exigirmos de Deus uma explicação completa de tudo o que ele fez em nossa vida, então estaremos andando pela vista e não pela fé. No entanto, a palavra de Deus nos diz que devemos andar pela fé e não pela vista, que devemos confiar em Jesus Cristo em cada momento, todas as horas e todos os dias. Por que Jesus os enviou para o olho da tempestade? Posso pensar em algumas razões que gostaria de partilhar com você. Talvez quando você enfrentar as pressões da vida, o Espírito Santo revelará algumas dessas razões em seu coração e mente, dando-lhe uma boa medida de conforto nas horas mais terríveis, nas tempestades, quando o vento estiver soprando em todas as direções. Parece-me que os discípulos precisavam de direção e precisavam muito. Em Marcos capítulo 4, verso 36, os discípulos despediram a multidão, mas agora note no texto que foi Jesus quem ordenou isso. Jesus foi o último a ir embora e os discípulos os primeiros a sair. Jesus desejou ficar sozinho para descansar e orar, e por isso ele os direcionou a uma experiência de profundo aprendizado. Eles estavam tranquilos, pois estavam em seus barcos dentro de seu amado mar. Talvez até felizes, porque aquilo era melhor que andar. Eles obedeceram à vontade imperiosa de Deus. Eles receberam uma ordem clara de Jesus para que entrassem no barco e fossem para dentro do mar da Galileia, indo até o outro lado. Dessa forma, a primeira razão que Jesus os forçou a entrar foi que eles precisavam de direção. A segunda coisa que os discípulos precisavam, que nos ajuda a entender a razão da vontade imperiosa de Deus, era a necessidade de proteção. Sim, os discípulos precisavam de proteção. No relato de João, quando ele fala da multiplicação dos pães, há uma referência muito interessante nos versos 14 e 15 de João capítulo 6. Vendo, pois, aqueles homens o milagre que Jesus tinha feito, diziam: Este é verdadeiramente o profeta que devia vir ao mundo. Sabendo, pois, Jesus que haviam de vir arrebatá-lo para o fazerem rei, tornou a retirar-se, ele só, para um monte. Isso nos dá uma verdade adicional que Marcos resolveu não nos dizer. Essa verdade era que, como resultado da multiplicação dos pães e do fato dos homens serem alimentados, houve um movimento popular entre as pessoas para forçarem a Jesus a se tornar rei. Era um movimento político e não espiritual. Movimentos como esse são muito difíceis de se resistir. Jesus não queria que seus discípulos fossem impregnados com um falso sentimento de nacionalismo por causa das pressões que viriam da multidão. Ele os protegeria disso tudo. Mas como? mandando-os para longe dessas pressões, o que o jogaria para outro tipo de pressão. Deus protegeria seus escolhidos. Se nós pudéssemos ver com mais clareza as coisas, muitas delas que parecem ser tão difíceis são, na verdade, projetos de Deus para nos proteger. Jamais me esquecerei, há muitos anos atrás, quando meus filhos ainda eram muito jovens, quando saíamos com frequência e entusiasmo para nossos piqueniques. Nosso estilo de piquenique incluía dormir ao ar livre em sacos de dormir, mas em cima de nosso trailer, que puxávamos com o carro onde quer que fôssemos. Estávamos em Montana e andamos muito dentro dos limites de velocidade do estado de Montana, até chegarmos ao Wyoming, onde passamos a noite. Na manhã seguinte, quando tudo estava pronto para seguirmos, o carro não pegava de jeito nenhum. O rádio e os faróis funcionavam, mas o motor nem dava sinal. Pensei que algo havia errado com o motor de arranque, ou um outro problema que exigiria um conserto mais caro. Chamei um caminhão guincho para nos levar, colocando nosso carro na carroceria. Eu expliquei para o mecânico o que havia ocorrido, e ele até deu uma olhada no motor de arranque, mas nada encontrou de errado ali. Finalmente, meu problema era uma bateria arriada, com força suficiente para funcionar o rádio e outras partes do carro, mas sem força de fazer o motor funcionar. Enquanto o carro estava sendo içado para cima do carro-socorro, ele descobriu uma bolha enorme em um dos pneus. Ele me disse que tive muita sorte em ter tido esse problema com a bateria, pois se estivesse numa boa velocidade, aquela bolha provocaria um acidente que poderia ser fatal para mim e toda a família. Naquela manhã, quando meu carro não pegou, devo confessar que não era a pessoa mais feliz do mundo, mas, mesmo assim, estou convencido de que aquela foi a maneira escolhida por Deus para nos proteger. Ele permitiu que uma inconveniência acontecesse e nós pudéssemos ser protegidos de um mal maior. A vontade de Deus, portanto, sempre é muito confiável. Devemos confiar em Jesus em todas as circunstâncias da vida. Vamos orar. Obrigado, Senhor, pelos momentos de pressão que enfrentamos. Ajude-nos a ter sabedoria que vem do alto, que vem de Ti, para confiarmos em Ti e nos inclinarmos para o Teu Espírito Santo, que sempre nos guia e protege. Abençoe-nos no dia de hoje, oramos em nome de Jesus. Amém.
0: Fica por aqui mais um Palavras de Louvor, um programa baseado nos estudos do Dr. Donald Hubbard e apresentado por Lincoln Oliveira. Esperamos que o estudo de hoje tenha servido para fazê-lo crescer em seu relacionamento com Deus. Esperamos contar com a sua audiência em nossa próxima edição. Até lá, e que Deus lhe abençoe.

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2: Fatores sociais e estruturais empurram mulheres para cesarianas. IBGE inicia a coleta da Pesquisa Nacional de Saúde 2026. Há poucos dias de perder a validade, MP do piso mínimo do frete ainda aguarda a votação no Senado. Uma pesquisa divulgada pelo Fundo das Nações Unidas para a Infância, Unicef, aponta que a elevada taxa de cesarianas no Brasil está relacionada a fatores psicológicos, sociais e estruturais, e não apenas a uma escolha individual das mães. Atualmente, mais de 60% dos nascimentos no país ocorrem por cirurgia, índice que chega perto de 90% na rede privada de saúde. O estudo identificou que o medo da dor, relatos negativos de outras mulheres, falta de informação durante o pré-natal e dificuldades de acesso a recursos como analgesia influenciam a decisão pelo parto cesárea. A pesquisa também mostrou diferenças entre os sistemas público e privado, com gestantes da rede privada apresentando maior acesso a informações e preparação para o parto normal. Entre as recomendações do Unicef estão a ampliação da oferta de analgesia, o fortalecimento do pré-natal com orientações mais completas e a promoção de modelos de assistência que respeitem a autonomia das mulheres. O IBGE iniciou a coleta da Pesquisa Nacional de Saúde 2026 em parceria com o Ministério da Saúde. Até novembro, quase 2 mil entrevistadores visitarão aproximadamente 140 mil domicílios em todo o Brasil. O objetivo é reunir informações sobre condições de saúde, hábitos de vida, acesso a serviços médicos e qualidade de vida da população brasileira. Além das entrevistas, a pesquisa contará com aferições de peso, altura e pressão arterial dos participantes selecionados. Nesta edição, também serão realizados exames gratuitos de sangue e urina numa amostra de moradores com 35 anos ou mais de capitais e regiões metropolitanas. Os participantes receberão os resultados dos exames sem custo algum. A medida provisória que altera as regras do piso mínimo do frete rodoviário segue sem votação no Senado e pode perder a validade no próximo dia 16. A proposta já foi aprovada pela Câmara Federal e enfrenta a pressão de caminhoneiros que cobram análise do texto pelo plenário. O projeto reforça a política nacional de pisos mínimos do transporte rodoviário de cargas e torna obrigatório o cumprimento do valor mínimo do frete. A Agência Nacional de Transportes Terrestres será responsável por atualizar os pisos periodicamente, considerando os custos operacionais e as variações no preço dos combustíveis. O texto prevê punições para quem contratar fretes abaixo do piso legal, com multas que podem chegar a R$1 milhão, além de suspensão e até cancelamento do registro do transportador. Enquanto caminhoneiros defendem a medida como forma de proteção à categoria, representantes do setor produtivo alertam para possíveis impactos nos custos logísticos e no preço final dos produtos.
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1: Olá, aqui é o pastor Wagner Antônio de Araújo. Esta é a série A Sublimidade de Jesus. Em Israel, o povo se reunia no templo e nas outras cidades, nas sinagogas, que eram as casas de oração e centros de aprendizado da lei de Moisés. Os responsáveis pelo ensino da palavra de Deus eram os rabis, rabinos, os mestres. Eram os mestres as pessoas mais importantes da sociedade judaica, que passavam para as novas gerações os ensinamentos sobre a vontade de Deus. Jesus Cristo tornou-se um rabino também. Ele é chamado de mestre. Ele é o professor, o ensinador, o doutor. Assim lemos em João capítulo 13, verso 13. Vós me chamais o mestre e o senhor, e dizeis bem, porque eu o sou. Sim, Jesus Cristo assumiu a função de mestre. Aliás, ele é o mestre dos mestres. Seus ensinos são sublimes. A sua interpretação da lei de Moisés é a interpretação do próprio autor da lei. Ele não fala como os demais que analisam as leis e dizem o que elas poderiam dizer, mas falava com absoluta autoridade, dando o autêntico sentido de tudo. Como é bom sabermos que Cristo sabe de tudo. Os seus ensinamentos não vieram do mundo, nem da mente de um rabino contemporâneo. Os seus ensinos vieram com ele do céu, pois Jesus é o único pré-existente, tendo encarnado no ventre da Virgem Maria pela virtude do Espírito Santo. Em sua maturidade, após o seu batismo, o Espírito Santo veio sobre ele em forma de pomba, e a partir daí, o seu ministério foi ensinar a palavra de Deus, interpretar corretamente a lei de Moisés e apontar a vontade de Deus para a vida humana. Dizer-se cristão e não buscar aprender os ensinamentos de Jesus contidos nos evangelhos é mentir para si mesmo. Jesus, de quem é Salvador, é também mestre. E nós temos a necessidade e o compromisso de aprender dele, que é manso e humilde de coração. As suas palavras são palavras de vida. O seu ensinamento é transformador, é redentor, é regenerador. Quem aprende de Jesus pode experimentar uma mudança radical de vida. Transforma em pessoas melhores e parecidas com ele. Prezado ouvinte, conheça os ensinamentos do Mestre. Leia a Bíblia. Leia os evangelhos, as cartas no Novo Testamento e a Bíblia toda, e terá a oportunidade de crescer na graça e no conhecimento do Salvador. Que ele lhe abençoe. Amém.
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0: Bem-vindo ao programa Verdade Bíblica. Vivemos em um mundo de mudanças constantes, de questionamentos desenfreados, questões sobre a vida, o sofrimento humano, o caráter dos homens e até mesmo sobre a morte. Você sabe que as mais estranhas respostas são oferecidas para essas questões, pequenas ilusões que se propõem a substituir a verdade. Contudo, Jesus Cristo, por ocasião da sua oração sacerdotal, disse: Pai, santifica-os na verdade. A tua palavra é a verdade. Sim, querido ouvinte, a palavra de Deus é a verdade. Ela nos proporciona respostas libertadoras que nos conduzem a um relacionamento dinâmico com Deus. 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
1: Amós era alguém que nós poderíamos definir como um fazendeiro, chateado com a vida, triste com a vida. Mas curiosamente, ao seu redor, as pessoas estavam prósperas, tinham de tudo. No entanto, elas eram presunçosas, exatamente, satisfeitas com um monte de coisa, mas pessoas presunçosas. A nação de Israel, nesse momento da história, era próspera, estava com grande segurança, e Deus, eles consideravam, estava do lado deles. Por que então Amós estaria chateado? Porque o profeta estaria aborrecido. Aliás, o seu histórico não é de um profeta, é realmente de um fazendeiro, de um agricultor, de alguém que é produtor. Ele estava chateado e aborrecido porque debaixo de toda aquela aparente prosperidade havia uma gigante corrupção religiosa, uma corrupção moral. As pessoas haviam enriquecido, mas o preço pago pela riqueza era imenso. Eles pisavam nos mais pobres, eles ignoravam as viúvas, os órfãos. Não apenas isso, eles não confiavam em Deus, eles confiavam no seu poderio militar, eles confiavam nas coisas que eles poderiam realizar, e não aquilo que Deus faria neles. Aliás, até mesmo seus aspectos de espiritualidade eram completamente poluídos. A adoração deles era superficial. Em resumo, nós podemos dizer que aquelas pessoas dos dias de Amós já tinham se esquecido o que significava seguir a Deus, crer em Deus, servir a Deus. E embora ele fosse oriundo do Reino do Sul, isto é, de Judá, Deus chama Amós para ir pregar para Israel do Norte. E ele levou sua mensagem com coragem, uma mensagem dura, direta. Ele exorta as autoridades religiosas dos seus dias. Em vez de darem ouvidos à sua mensagem, eles desprezam Amós. Às vezes é assim mesmo. Quando nós dizemos a verdade a alguém, com a melhor das intenções, quando queremos ajudar alguém a enxergar o que está acontecendo, eles entendem que a verdade dói, e de fato dói. A verdade dói para aqueles que estão querendo viver a mentira. Da mesma maneira, como Amós foi chamado a desafiar os israelitas a reconsiderarem as suas prioridades, Deus também nos desafia hoje. Nos desafia a anunciarmos a mensagem. Nos desafia a anunciarmos a verdade. Há um lembrete nesse livro que seria o clímax, um lembrete para todos nós. No capítulo 5, versículo 24, a palavra de Deus diz assim: Antes corra o juízo como as águas, e a justiça como ribeiro perene. Capítulo 5, versículo 24. Amós profetiza durante esse período, considerado um dos grandes períodos de otimismo na nação de Israel. Os negócios estavam bem, em franca ascensão, as fronteiras de Israel se expandiam, quer dizer, a nação estava se tornando cada vez maior. No entanto, tudo isso era superficial. Aquela ganância e a injustiça estavam em fase de supuração, como uma ferida começa a colocar o pus para fora. Havia uma sujeira interna que estava vindo a lume. As práticas religiosas eram cada vez mais hipócritas. Eles substituíam o verdadeiro culto, criando um falso senso de segurança, de que tudo ia bem. O coração deles tinha calo. Eles criaram uma carapaça na alma e não davam mais ouvidos àquilo que Deus tinha para dizer. No entanto, fome, seca, pragas, mortes, destruição. Era incrível. Apesar dessas coisas virem ao encontro de Israel de tempos em tempos, eles não se dobravam. Eles não se arrependiam. Amós, esse fazendeiro, esse agricultor, esse homem da terra, esse produtor, ele se torna profeta. Ele é chamado por Deus e de maneira inflexível ele ataca o pecado. Sabe, nós precisamos de Amós hoje. Vivemos numa sociedade tão relativa, em que tudo é relativo, tudo é permissivo. Nós precisamos de alguém que redefina o que é pecado. E ele então procura apresentar uma visualização da proximidade do juízo divino contra a nação e mobilizar aquela nação ao arrependimento. A nação, à semelhança de um cesto de frutas na sua linguagem profética, era como se fosse um cesto de frutas podres. Quer dizer, estava pronta para o juízo, estava pronta para ser julgada pela sua hipocrisia e pela sua indiferença espiritual. Curioso pensar sobre o nome Amós. Ele vem de uma raiz hebraica que significa aquele que ergue um fardo, aquele que leva uma carga. É por isso que o nome dele realmente poderia ser definido como carregador de fardo. E a vida dele faz justiça a esse nome, porque ele tem que suportar um grande fardo, o fardo de anunciar a mensagem de Deus e não ver ela ecoar positivamente no seu povo. Carregar o fardo de ver tantas injustiças e anunciar a mensagem contra uma nação rebelde. A única vez que o nome de Amós aparece no Antigo Testamento é exatamente aqui nesse livro. Nós não podemos confundi-lo com Amós, o pai de Isaías. Os seus antecedentes, no caso aqui, Amós disse: eu não sou profeta, nem filho de profeta, mas boieiro, cultivador de sicômoros. Ele, portanto, é comissionado, embora nunca tenha feito parte das chamadas escolas de profetas. Nós sabemos que Deus o chama de uma região chamada Tecoa, que ficava em Judá, cerca de 19 quilômetros ao sul de Jerusalém, e ali ele cuidava de criação de algumas ovelhas, possivelmente para produção de lã, e era cultivador de sicômoros. Ele tinha de perfurar a fruta antes de vê-la amadurecer, porque ele precisava ter o cuidado de evitar que os insetos escapassem naquela fruta. Amós viveu a vida disciplinada e o seu conhecimento do deserto, no meio de toda aquela situação, ele vem à tona por meio da sua mensagem. No capítulo 3, versículos 4 e 5, capítulo 5, versículo 8, versículo 19, capítulo 9, nós vemos que ele tem um profundo conhecimento da região do deserto, dos desafios. Ele era um homem do campo, mas obviamente um homem instruído nas escrituras. A sua sensibilidade, a sua sintonia com aquilo que era moral, que era íntegro, fica óbvio nesse livro. Ele faz avaliações que são objetivas da realidade de Israel. E essa mensagem, como disse antes, ela não era bem aceita, por algumas razões. Ele vinha do sul, vinha de Judá. É incrível como Deus me parece ter um maravilhoso senso de humor. Deus levanta um homem lá do sul para exortar alguém que estava lá no norte, com todos os seus sotaques e os seus regionalismos. Mas Deus é assim. Deus levanta aquele que deseja para usar como ele deseja. Uma das virtudes que Deus sempre demanda daqueles que o seguem é coragem. Coragem para fazer o que Deus nos diz para fazer. Amós profetizou durante os dias de Uzias, rei de Judá, e nos dias de Jeroboão, filho de Joás, rei de Israel. Ele fez isso 2 anos antes de um terremoto, que é descrito no versículo 1 do capítulo 1. Uzias reinou de 767 a 739 a.C. e Jeroboão II reinou de 782 a 753 a.C., deixando uma sobreposição de 767 a 753 a.C. Mais de 200 anos depois, Zacarias se referiu a esse terremoto no reinado de Uzias. Deve ter sido algo terrível que aconteceu ali. E Amós continua antecipando a realidade do cativeiro assírio, que acontece no ano 722 a.C. O ministério de Amós foi posterior à época de Obadias, Joel e Jonas, e ocorreu um pouco antes de Oséias, Miqueias e Isaías. Nesse tempo, Uzias reinava sobre Judá. Judá era próspero, militarmente bem-sucedido. Fortificou Jerusalém, subjugou os inimigos, os amonitas, os edomitas. Ao norte, Israel era governado pelo capaz rei Jeroboão, o segundo. As circunstâncias econômicas eram boas, as militares eram praticamente ideais, a prosperidade estava em todas as direções. No entanto, naquele momento ainda, Amós já anunciava que o cativeiro viria. Ninguém pode desobedecer a Deus para sempre, ninguém pode ser cínico ad infinito, ninguém pode continuar sendo cínico todos os dias. O tema básico de Amós é o iminente juízo sobre Israel, em razão de que eles estavam violando a santidade do seu Deus. A pecaminosidade deles estava violando o pacto que tinham com Deus. Amós, portanto, ele apresenta a sua mensagem de maneira vigorosa, de modo objetivo e fala que o curso rápido da destruição de Israel do cativeiro se aproxima. No entanto, a mensagem dele nos abre uma porta maravilhosa de esperança. Ele nos diz que Deus é gracioso e paciente. Quer dizer, Deus, na sua justiça e retidão, não pode permitir que o pecado continue de maneira impune e de modo indefinido. Os pecados de Israel formam um monte tão alto, conforme a linguagem apresentada, que era como se ele chegasse até o céu. Era um ritualismo vazio, era a exploração dos mais pobres, a idolatria, a fraude, a autojustificação, arrogância, ganância, materialismo, insensibilidade. Você conhece pessoas assim? Você conhece lugares assim? E as pessoas achavam que podiam reiteradamente infringir cada aspecto da lei de Deus naquele pacto, na aliança que tinham com ele, sem que nada acontecesse. Mas Deus, apesar da sua misericórdia, apesar do seu amor, ele justamente oferece várias oportunidades de livramento. Se eles simplesmente voltassem para ele, se eles fossem consistentes e honestos, Deus graciosamente levanta um profeta, um reformador, para advertir que ninguém pode viver pecando impunemente para sempre. Mas eles não quiseram ouvir a palavra de Deus. Aliás, o versículo-chave poderia ser esse. Ouvi esta palavra que o Senhor fez. Ouvi esta palavra que o Senhor fala contra vós, filhos de Israel, contra toda a família que fiz subir da terra do Egito, dizendo, de todas as famílias da terra, só a vós tenho conhecido. Portanto, eu vos punirei por todas as vossas iniquidades. A ideia básica é que Deus tem total direito de exortar, encorajar e disciplinar o seu povo. A Bíblia nos diz que Deus é aquele que disciplina os seus filhos como um bom pai. Isso é verdade a respeito da nação de Israel, é verdade a respeito de Judá, é verdade a respeito de nossas vidas. Existem promessas maravilhosas ainda em Amós, e nós sabemos que elas tomariam sua forma adequada. Amós, ele martela sobre o tema da retribuição divina, sermões, visões, oráculos. Não obstante, ele termina o livro com uma nota de consolação, não de condenação. Deus promete garantir a linhagem davídica, renovar a terra e restaurar o seu povo. Deus nunca nos disciplina para nossa destruição definitiva, mas para a nossa restauração.

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Ficamos por aqui e esperamos você para o nosso próximo programa. Até lá!

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1: De julho. E eis que, por ordem do Senhor, veio de Judá a Betel um homem de Deus, e Jeroboão estava junto ao altar para queimar incenso. 1 Reis 13:1. As qualidades de um servo do Senhor. Não sabemos o nome desse homem, porém ele possuía o importante título de homem de Deus. Por meio dele, Deus enviou uma mensagem a Jeroboão, o governante do reino do norte de Israel. Por motivos políticos, Jeroboão queria evitar que seus súditos adorassem a Deus em Jerusalém, uma vez que a cidade estava localizada no reino do sul de Judá. Assim, ignorando a ordem de Deus, ele havia feito 2 bezerros de ouro em Betel e Dan, a fim de que o povo os adorasse e não subisse a Jerusalém. O homem de Deus estava preparado para passar a mensagem adiante, mesmo que envolvesse perigo. Ele mesmo vinha de Judá, onde os termos da lei eram seguidos no culto a Deus. O homem de Deus chegou em Betel precisamente na hora certa, no momento em que Jeroboão estava prestes a oferecer incenso em uma festa criada por ele mesmo. O mensageiro de Deus sabia que o Senhor o havia enviado e obedeceu a sua palavra. Com isso, aprendemos que, quando Deus tem uma tarefa para nós, é importante executá-la na hora certa. O interessante é que havia um profeta idoso em Betel na época. Por que Deus não enviou a mensagem por meio dele? Será que ele havia assumido uma posição neutra ou estava esperando para ver como as coisas se desenvolveriam? Aparentemente, os filhos dele estavam presentes na festa de Jeroboão. Confira versículo 11. Se alguém tiver uma mensagem de Deus para passar adiante, precisa ter estes pré-requisitos: prontidão para servir, obediência ao Senhor e separação do mal. Somente assim uma pessoa pode ser um vaso para a honra, santificado e idôneo para o uso do Senhor e preparado para toda a boa obra. 2 Timóteo 2:21.
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0: Quando pensamos em Deus, dentre as muitas características que podemos lembrar, amor e justiça são as que mais se destacam. Por sua justiça como pecadores, mereceríamos a condenação eterna ao inferno. Mas por seu tão imenso amor, Ele enviou seu único filho para morrer em nosso lugar na cruz. E agora, quando Ele olha para cada um de seus filhos, Ele não vê mais o pecado em nós. Assim, o sacrifício de Jesus por mim e por você. 1 Samuel 16, no verso 7 diz: Porque o Senhor não vê como vê o homem, pois o homem vê o que está diante dos olhos. Porém, o Senhor olha para o coração. Você tem certeza do que Deus vê quando Ele olha para o seu coração? Ele ainda vê um pecador, ou ali Ele encontra um remido, resultado do sacrifício de Jesus na cruz? 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
2: Estou convencido de que o real motivo de existirmos como o corpo de Cristo pode, de alguma forma, ser perdido na loucura do dia a dia e na incerteza das prioridades mal orientadas. Isso sempre acontece. A igreja se concentra em construções e programas, em números de cadeiras no templo, em estacionamentos, corais e ofertas, música e boletins, obreiros e divulgação e, bem, a lista vai longe. Se não formos cuidadosos, podemos ficar distraídos contando quantas pessoas vieram ao culto, fazendo todo o possível para ministrar a elas e deixamos passar as questões mais importantes. Quando isso acontece, perdemos nossos valores, nosso propósito, nossos objetivos. Ficamos perdidos. Eu fiz uma lista de alguns problemas que podem ocorrer se nos esquecermos de nossas prioridades. Essa lista não chega a ser exaustiva, mas é suficiente para chamar nossa atenção. Quando uma igreja local não afirma o valor das suas prioridades, está em risco de ter alguns problemas como incerteza de propósito, visão embaçada, valores comprometidos e uma substituição de voluntariado por profissionalismo. Lembre-se, a igreja não é uma corporação eficiente e bem organizada com uma cruz enficada no telhado. É um ministério. Nunca se esqueça disso. A igreja, portanto, recebe suas orientações somente de seu cabeça, Jesus Cristo. A igreja é uma entidade espiritual, edificada e sustentada por seu fundador, Jesus, que prometeu edificar sua igreja. Para nos ajudar a firmar o valor de nossas prioridades, tanto como indivíduo quanto como um corpo de cristãos, nossa mensagem hoje vem da bela descrição do apóstolo Paulo sobre como nossas prioridades deveriam ser. Vou ler a primeira carta aos Tessalonicenses, capítulo 2, dos versículos 1 ao 13, na Nova Versão Internacional. Irmãos, vocês mesmos sabem que a visita que lhes fizemos não foi inútil. Apesar de termos sido maltratados e insultados em Filipos, como vocês sabem, com a ajuda de nosso Deus, tivemos coragem de anunciar-lhes o Evangelho de Deus em meio a muita luta. Pois nossa exortação não tem origem no erro, nem em motivos impuros, nem temos intenção de enganá-los. Ao contrário, como homens aprovados por Deus para nos confiar o Evangelho, não falamos para agradar pessoas, mas a Deus, que prova o nosso coração. Vocês bem sabem que a nossa palavra nunca foi de bajulação e nem de pretexto para ganância. Deus é testemunha. Nem buscamos reconhecimento humano, quer de vocês, quer de outros. Embora, como apóstolo de Cristo, pudéssemos ter sido um peso, fomos bondosos quando estávamos entre vocês, como uma mãe que cuida dos próprios filhos. Sentindo assim tanta afeição por vocês, decidimos dar-lhes não somente o Evangelho de Deus, mas também a nossa própria vida, porque vocês se tornaram muito amados por nós. Irmãos, certamente vocês se lembram do nosso trabalho esgotante e da nossa fadiga. Trabalhamos noite e dia para não sermos pesados a ninguém, enquanto lhes pregávamos o Evangelho de Deus. Tanto vocês como Deus são testemunhas de como nos portamos de maneira santa, justa e irrepreensível entre vocês, os que creem, pois vocês sabem que tratamos cada um como um pai trata seus filhos, exortando, consolando e dando testemunho, para que vocês vivam de maneira digna de Deus, que os chamou para o seu reino e glória. Também agradecemos a Deus sem cessar o fato de que, ao receberem de nossa parte a palavra de Deus, vocês a aceitaram, não como palavra de homens, mas conforme ela verdadeiramente é, como palavra de Deus, que atua com eficácia em vocês, os que creem. A ideia inicial desta nova série de mensagens nasceu em minha mente em um momento inesperado. Olhando para trás, eu percebo agora que o tempo de Deus é sempre perfeito. O pensamento que gerou toda a série veio em minha mente em uma sexta-feira à noite, logo depois do domingo que a minha igreja mudou para o novo prédio. Após um jantar no qual eu ministrei, rodeado por cerca de uns 20 ou mais rostos conhecidos, amigos que fiz nos últimos anos. A maioria desses rostos estava derramando lágrimas, mas vou esperar para terminar o resto dessa história depois, no final desta mensagem, e aí você verá como tudo se encaixa. Eu não conheço ninguém na minha igreja que tenha questionado a autoridade do púlpito. Esse é um lugar de declarações verbais e possui a autoridade divina por detrás dele. Ele ressoa a herança dos anos passados da igreja cristã, onde Deus marcou de uma forma singular, se não exclusiva, o púlpito como o lugar onde sua voz é ouvida. Sua verdade deve ser proclamada no púlpito, seus alertas devem ser anunciados e do púlpito seu povo tem que ser alimentado. É, portanto, e digo isso no sentido correto da palavra, um lugar para ser temido por ambos, pregadores e ouvintes, pois tanto o mensageiro do púlpito quanto os que ouvem a mensagem estão debaixo da mesma autoridade, a palavra de Deus. Quando um pregador tira vantagem do púlpito e o explora, tirando vantagem da audiência cativa, isso é um abuso do direito que ele exerce. Ao comunicar a verdade de Deus, é a voz de Deus, através da Bíblia, que deve soar clara e diretamente, e não somente a voz do pregador. Eu recentemente fui muito encorajado quando recebi uma carta de um dos membros de nossa igreja. Eu normalmente não leio cartas como essa em púlpito, mas eu quero usar essa carta para ilustrar o ponto que estou pregando. A pessoa escreveu o seguinte: a eleição está se aproximando e isso me leva a um momento de profunda gratidão pelo seu ministério, pastor. Você nunca, que eu saiba, explorou o púlpito como um meio de expor qualquer ponto de vista político, nem mesmo tentou direta ou indiretamente influenciar nossa opinião sobre algum candidato. Muitos pastores nas igrejas e organizações têm se aliado a algum candidato e programas políticos. Eu acredito que muitos devem até ter dito para o pastor fazer o mesmo. Eu sou grato por você ter resistido o que deve ter sido uma tentação nessa questão de autoridade política. E o que considero injusto é usar um grupo que está unido por um específico conjunto de crenças, o cristianismo em nosso caso, para persuadir os de fora, aos quais estamos ligados por outros laços, nesse caso a política. Eu nunca me senti usado por você como membro da nossa igreja. Veja, fiquei muito feliz em receber essa carta. Eu a aceito diante de Deus e creio que isso é a verdade. Existem muitas pressões sobre o homem que prega no púlpito, influências para que faça a vontade dos outros e, sendo honesto aqui, fazer até a própria vontade. Eu tento resistir a ambos e eu continuarei a resistir. O culto é uma reunião espiritual e não política. A igreja é um lugar espiritual de adoração e não um local social, um local de crescimento espiritual. Mas, novamente, não vamos desconsiderar o fato de que o púlpito fala com autoridade. Muitos de nós não só podemos falar os nomes dos homens que moldaram as nossas vidas do púlpito, por mais que não os conhecêssemos pessoalmente, mas podemos também até recitar, mesmo depois de anos, as frases e palavras que eles falaram do púlpito. Assim, Deus tem abençoado de uma forma especial a pregação da palavra dos púlpitos do Brasil e do mundo. Mary Tenney está certo quando diz: você não pode separar a verdade daquele que a prega para você. Agora, normalmente, nossos programas são dedicados à apresentação de um livro da Bíblia, ou algum personagem, ou alguma doutrina da Palavra de Deus. Pelos próximos programas, entretanto, eu gostaria de tratar sobre coisas que não são nem eventos, nem personagens de algum livro da Bíblia. Eu gostaria de falar de assuntos que se relacionam diretamente com a família da igreja. Isso é algo que incomoda tanto a mim quanto a outros líderes cristãos. Alguns assuntos irão machucar e eu espero que tudo que for dito possa te ajudar. Eu espero que nada que eu fale seja baseado em algo que eu queira dizer, mas que seja somente baseado nas coisas que Deus quer dizer e que tudo que for ouvido seja baseado na Bíblia. Se você não puder encontrar os princípios na palavra de Deus, você pode prontamente descartá-los. Não são dignos de serem lembrados. Mas se os princípios estiverem na passagem bíblica ou nos versículos, então nunca se esqueça deles. Se você está com sua Bíblia em mãos, eu gostaria que atentasse novamente para o nosso texto de 1 Tessalonicenses capítulo 2. Os primeiros 13 ou 14 versículos que lemos serão a base de tudo que estaremos dizendo nessa mensagem sobre prioridades. Quando falo nisso, penso em prioridades de uma natureza interna e não somente para este ministério, que considero um ministério da palavra, mas também para qualquer outro ministério que se intitula Ministério da Palavra. Ou melhor, qualquer ministério que certamente pertence à Igreja do Novo Testamento. Eu creio que existem quatro absolutos, quatro prioridades básicas que devem caracterizar o ministério. Nossa tendência é ficarmos prisioneiros de procedimentos passados e apenas continuar fazendo aquilo que sempre foi feito, como uma forma de abrir nosso caminho em direção ao futuro. Desse modo, eu acho honestamente que poderíamos começar a sofrer uma sequidão e você irá descobrir que existem alguns campos novos para serem arados e existem novas colheitas a serem feitas, coisas que nunca fizemos antes. Agora, a direção ainda é incerta. Se eu fosse perguntar para uma seção de minha igreja, para onde estamos indo? Eu teria uma resposta. Se eu perguntasse a outra seção, teria outra resposta. Se perguntasse para o grupo de pastores, talvez teria outra resposta. E assim por diante. Não temos certeza. Bem, como é essa igreja? Depende para quem você está perguntando. Essa igreja terá vários cultos no domingo para conseguir reunir mais pessoas? Bom, depende para quem você está perguntando. Se você me perguntar, eu terei uma resposta bem definida. Essa igreja vai construir um mezanino para ter mais lugares para sentar? Que direção a igreja está tomando? Vai ser televisionada? Vai plantar novas igrejas? Vai ter um colégio cristão? E os ministérios que ainda não temos? Para onde estamos indo? Depende para quem você está perguntando. Mas nenhuma dessas perguntas mudará as prioridades que eu quero apresentar hoje. Nenhuma dessas perguntas impactará de forma alguma as prioridades absolutamente imutáveis de Deus. Agora, eu entendo as palavras de Paulo quando ele menciona que sua visita não foi inútil. Você percebe essas palavras? Ele diz: irmãos, vocês mesmos sabem que a visita que lhes fizemos não foi inútil. Não foi uma experiência fútil, não alcançou um resultado neutro. Não, a visita teve um propósito. Eu espero que eu não presuma nessa passagem que eu me identifico com o que Paulo diz. Francamente, minha visita não foi em vão. Eu admito que minha vinda para minha igreja foi difícil. Eu arranquei as raízes de um ministério que cresceu, na verdade, triplicou de tamanho. Nossa família, mesmo sendo jovem, era grande. A não ser pela voz de Deus e nosso chamado, não tínhamos motivos para mudarmos de cidade. Nós resistimos. Eu resisti o máximo que pude, vivendo com um senso de paz interior. Mas, finalmente, não pude mais dizer não e minha vinda não foi em vão. Deus está conosco. Não tem sido fácil. Tem sido um ministério que exige muito de mim. Nossa vinda não foi em vão. Então, Paulo continua, versículo 2. Apesar de termos sido maltratados e insultados em Filipos, como vocês sabem, com a ajuda de nosso Deus, tivemos coragem de anunciar-lhes o Evangelho de Deus em meio a muita luta, pois nossa exortação não tem origem no erro nem em motivos impuros, nem temos intenção de enganá-los. Ao contrário, como homens aprovados por Deus para nos confiar o Evangelho, não falamos para agradar a pessoas, mas a Deus que prova o nosso coração. A primeira prioridade que faz o ministério ser significativo tem que ser bíblico. Tem que ser bíblico. Perceba como Paulo disse isso, versículo 2. Anunciamos o Evangelho de Deus. Versículo 3. Não tem origem no erro, nem em motivos impuros ou do engano. Versículo 4. O Evangelho nos foi confiado. O que manterá o ministério centrado no alvo mais do que qualquer outra coisa é o compromisso fiel para com a palavra de Deus. Você irá perceber que as pessoas recebiam a mensagem como palavra de Deus. Versículo 13. O fato de que, ao receberem de nossa parte a palavra de Deus, vocês a aceitaram não como palavra de homens, mas conforme ela verdadeiramente é, como palavra de Deus. Verdade, quando a Bíblia é ensinada, quando a palavra de Deus é apresentada, o povo de Deus é alimentado, e todos, inclusive o pastor, todos são exortados, todos se beneficiam, todos são nutridos. Veja só, a tendência de um líder nato e forte em um ministério como o pastorado é que ele faça as coisas do jeito dele. Vemos isso todo o tempo. Só porque um homem é um líder forte, ele não irá automaticamente andar nos caminhos de Deus quando estiver no púlpito, a não ser que permaneça na Bíblia. E como disse John Stott, fique em cima do texto bíblico como o cachorro fica em cima do osso. Apenas se preocupe com os versículos, preocupe-se com os livros da Bíblia, cavocando as frases do texto bíblico, os capítulos, os parágrafos e os personagens da palavra de Deus. Tem que ser na Bíblia, ou não vale a pena ser seguido. Quando nos afastamos de qualquer seção da Bíblia, seja de um princípio ou de uma afirmação direta, nós teremos ido longe demais, mesmo que tenha sido somente um centímetro. A nós foi confiado o Evangelho. É um ato de confiança. Assim como um banco ou uma empresa de empréstimo pega o seu dinheiro e usa, esse dinheiro está sob os cuidados do banco. O dinheiro não é deles. É assim também com a Bíblia. Quando eu morrer e outro homem assumir meu lugar, será a palavra de Deus que irá dar continuidade a esse ministério e nada mais ou menos. Veja o que acontece no versículo 4. Ela prova os nossos corações, nos priva de agradar as pessoas e nos força a agradar a Deus. Isso está no versículo 4. É a palavra de Deus. Talvez você tenha vindo de muitas batalhas em outros ministérios, ou está faminto pela palavra de Deus, vindo como ovelha pronta para ser curada. Você se machucou, se feriu, na verdade, em alguns casos foi até explorado, e precisa de um refúgio, precisa de um porto seguro, precisa de um local para atracar o navio e esperar que Deus tire toda a ira e hostilidade, a ferida dos anos passados e te cure. Somente a palavra de Deus, quando comunicada fielmente, pode trazer a cura. Essa é uma prioridade fundamental. Um homem escreveu assim: nossa fórmula, se temos uma, deveria ser a bem conhecida e bem repetida frase do Dr. Billy Graham. A Bíblia diz, essa é a nossa verdadeira autoridade. Aqui, então, está a autoridade do pregador. Ela depende da precisão, da fidelidade do pregador com o texto que está usando, isto é, da assertividade de seu entendimento e de toda a paixão de sua alma ao proclamar a mensagem. No sermão ideal, é a própria palavra de Deus quem fala, ou melhor, Deus na palavra e através da sua palavra. Quanto mais o pregador ficar de fora, não interferindo entre a palavra e os ouvintes, melhor. Um bom lembrete a todos nós. Tem que ser bíblico. Na filosofia, no conteúdo da escola dominical, no ministério infantil, nos jovens, na direção no governo, na ação social, nas mensagens do púlpito, no ministério de louvor. Em tudo devemos ser bíblicos ou estaremos perdendo nosso tempo. Essa é a única coisa que permanecerá e frequentemente é a primeira coisa que as igrejas que fecham suas portas deixam de lado, dentre tantas outras. Bem, eu acho que entendemos bem a mensagem, então vamos para a segunda prioridade. Estamos no versículo 5 e 6. Leia comigo. Vocês bem sabem que a nossa palavra nunca foi de bajulação, nem de pretexto para a ganância. Deus é testemunha. Nem buscamos reconhecimento humano, quer de vocês, quer de outros. Eu vejo essa segunda prioridade, um ministério para ser um ministério de Deus precisa ser autêntico. Tem que ter autenticidade. Vocês bem sabem que nossa palavra nunca foi de bajulação. Isso é integridade. Isso é credibilidade. Paulo disse aos Tessalonicenses, relembrem como eu servi entre vocês. Vocês se lembram daqueles dias que eu estive aí e os ensinei e trabalhei lado a lado com cada um, chorando e rindo com vocês? Vocês se lembram daqueles dias? Havia integridade, havia autenticidade. Vocês lembram que eu nem dei um tapinha nas costas de vocês, nem segurei as mãos e disse todas aquelas coisas que as pessoas queriam ouvir somente para agradá-las, esperando que elas voltassem para me ouvir novamente? Não foi com bajulação que eu servi. Eu não vim com um pretexto ganancioso. Se você tem uma Bíblia na Nova Versão Internacional, ela dirá assim no versículo 5. Vocês bem sabem que a nossa palavra nunca foi de bajulação e nem de pretexto para a ganância. Deus é testemunha. Isso não é demais? Nós não tínhamos uma mão segurando a sua e a outra no seu bolso. Nós não fizemos nada por dinheiro. Nosso propósito básico foi estimular a adoração, a celebração e o crescimento em Cristo. Nem mesmo uma única vez fizemos algo para conseguir seu dinheiro. Deus é nossa testemunha. Não viemos vender livros. Não tentamos empurrar artigos que escrevemos para que comprassem. Nem mesmo viemos para que, de alguma forma, vocês acreditassem em nós. Viemos para que vocês voltem sua atenção a Deus. Permita-me repetir, é fácil para um ministério que começa a ter influência por causa do tamanho da igreja se tornar materialista e confiar no dinheiro para realizar a tarefa. Isso é uma ganância escondida, mas é ganância do mesmo jeito. Não quero ofender ninguém, mas ouça os programas de rádio e TV e você saberá do que estou falando e terá uma ilustração adequada. Paulo diz, não foi por ganância, nem procuramos reconhecimento humano, quer de vocês ou de outros. Não viemos usá-los como trampolim para entrarmos no mundo grego. Viemos ministrar porque amamos vocês e queremos ser o que somos entre vós. Não usamos vocês para nos impulsionarmos na tarefa de alcançar o mundo. Vocês são o objeto de nossa afeição e nossas preocupações. E foi a vocês que demos nossa atenção, nossa energia e nosso tempo. Autêntico, sem bajulação, sem ganância, sem soberba, sem exploração.
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0: 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Visitar a cidade de Petrópolis, no Rio de Janeiro, é conhecer a história do Brasil, monarquia e reinado do imperador Dom Pedro I e família. No pensamento moderno, reinado e reino sugerem a ideia de uma área geográfica marcada por uma identidade nacional. Mas na Bíblia, quando o assunto é o reino de Deus, a ideia normalmente se refere à soberania de Deus, a qual não é limitada a um simples território. O rei Davi, no Salmo 145, diz: "O teu reino é um reino eterno, o teu domínio estende-se a todas as gerações." Este Deus, todo-poderoso e soberano, é também um Deus de amor e misericórdia, pois sustenta a todos os que caem e levanta a todos os abatidos. Confira no Salmo 145. A porta de entrada do reino de Deus é Jesus. Quando confessamos que somos pecadores e cremos em Jesus como Salvador e Senhor, passamos a fazer parte deste reino eterno e imensurável. Eu sou Eduardo Steibel e termino com uma palavra dos Salmos. O Senhor é bom e a sua misericórdia dura para sempre.
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1: Querido amigo, hoje temos como alvo estudarmos a terceira e última parte do capítulo 20 de Apocalipse. Vamos estudar Apocalipse 20, versículos 11 a 15. Nesse texto, encontramos a descrição do que foi revelado ao apóstolo João em relação aos tempos do fim. Nesses versos específicos, nos é mostrada a cena do juízo final, o julgamento do trono branco, um julgamento que decretará o destino eterno dos que forem convocados para esse juízo. Depois da apresentação do juízo que recaiu sobre Satanás e seus parceiros, esses versos nos mostram então o que vão colher os homens e mulheres, grandes e pequenos, ricos e pobres, escravos e livres, cultos ou incultos, que decidiram dar ouvidos aos enganos de Satanás. Todos vão estar diante do Senhor para o juízo. Podemos imaginar que Satanás imaginou que tinha derrotado o Filho de Deus, o Cordeiro de Deus, quando o Senhor Jesus foi para a cruz. Talvez ele até tivesse imaginado que o seu poder estava garantido para todo sempre. Porém, Jesus, o Cristo, venceu a morte e ressuscitou. Mas, além disso, ele foi recebido em glória no céu como prova de que Deus tinha aceitado o seu sacrifício. Jesus, glorificado então, assentado à destra de Deus, intercedendo por nós como nosso advogado, expulsou o inimigo que acusava os santos dia e noite. Ele foi lançado sobre a terra, e aqui foi-lhe dado um tempo para fazer poderosos seus parceiros e enganar os homens. Foi-lhe dado tempo para concentrar o seu poder no anticristo. O reino do anticristo, seu último esforço de derrotar Jesus, foi também totalmente destruído nessa vinda do Senhor Jesus, tirando todo o seu poder. Talvez até Satanás tivesse pensado em destruir os fiéis, os servos de Deus, através do quê? Dos seus enganos, das perseguições, dos martírios. Porém, a igreja não foi destruída, pelo contrário, ela foi chamada para as bodas do Cordeiro e para reinar com ele. Satanás, sim, foi derrotado e castigado, e com ele, todos os que o seguiram enfrentam o juízo divino, sendo que os culpados serão lançados no lago de fogo como seu destino final. Então, ao estudarmos esse texto, vamos fazê-lo dando a esses versos o seguinte título: O Juízo Final Vindo do Trono Branco. Eu repito, esse é o título do texto de Apocalipse 20, 11 a 15. O Juízo Final Vindo do Trono Branco. Querido amigo, a rejeição de Jesus, do seu senhorio sobre a vida, levará milhares e milhões de pessoas a enfrentarem esse julgamento terrível e definitivo. Nessa ocasião, não haverá mais oportunidade de arrependimento, de mudança de vida. Todos os que estiverem diante do trono branco para esse juízo não têm os seus nomes escritos no livro da vida. Agora, outros livros serão abertos também. Os livros que registraram as obras de cada um. Diante, então, da descrença em Jesus, diante da recusa de recebê-lo como Senhor e Salvador das suas vidas, agora, diante das obras que praticaram, cada um enfrentará o quê? O juízo do trono branco. Mesmo que tenha vindo o Senhor Jesus como Salvador e doador da vida a todos que creram, Jesus agora é apresentado como juiz na sua segunda vinda. Tendo então como base essas palavras de Paulo: Deus notifica aos homens que todos em toda parte se arrependam, porquanto estabeleceu um dia em que há de julgar o mundo com justiça, por meio de um varão que destinou e acreditou diante de todos, ressuscitando-o dentre os mortos. Isso Paulo falou lá em Atos capítulo 17, lá para os ouvintes atenienses. E esse varão logicamente, ao Senhor Jesus. Naquela ocasião, não haverá mais possibilidade de arrependimento. Todos ouvirão a sentença de condenação. Ora, diante dessas realidades, o princípio, então, que extraímos desses versos de Apocalipse 20, 11 a 15, se vê nessa frase. Uma frase que faz nos avaliar ainda mais as nossas vidas. Sentado no trono branco, o Senhor Jesus julgará a todos com total justiça. Eu repito, esse é o princípio que temos a partir desses versos de Apocalipse 20, 11 a 15. Sentado no seu trono branco, o Senhor Jesus julgará a todos com total justiça. E nesse texto, encontramos então três respostas para as perguntas a respeito do juízo final. Três respostas para as perguntas a respeito do juízo final. A primeira resposta refere-se à pergunta sobre quem é que executará esse justo juízo. Versículo 11. Três afirmações. Primeiro, o significado do trono branco. Segundo, quem se assenta nesse trono? E em terceiro lugar, uma outra afirmação é a reação da natureza diante do poder divino. Eu leio para você o versículo 11, diz assim: vi um grande trono branco e aquele que nele se assenta, de cuja presença fugiram a terra e o céu, e não se achou lugar para eles. O trono branco, querido amigo, aparece somente aqui, mas a ideia do julgamento divino aparece em diversos textos do Antigo e do Novo Testamento. O trono branco mostra o sinal da pureza, da justiça e do juízo divino que serão executados. Mas mostra também e realça o caráter puro e santo de Deus. O trono mostra o domínio e branco representa a santidade. Muitas vezes encontramos declarações de justiça divina contra indivíduos ou povos aqui na Terra. Quem julga é Deus em Cristo Jesus. O Pai, representado no Filho, aparece no trono como juiz. Haverá e há uma tão grande unidade entre o Filho e o Pai, e tão estreita essa relação, que não se deve estranhar algum problema se certas ações são atribuídas a um ou a outro. Paulo considera os dois dessa mesma forma. Em Romanos 14, 10, ele diz que todos estaremos diante do trono de Deus. Mas em 2 Coríntios 5, 10, ele afirma que todos estaremos diante do trono do juízo de Cristo. É Deus em Cristo o supremo juiz. E com mais uma maneira de frisar a santidade de Deus, João então menciona a criação que foge diante de tão grande poder. A criação não pode ficar diante da perfeição do Santo Deus. As criaturas terrenas, corruptas, incluindo os mais poderosos dos governantes, até os animais, não teriam condições de ficar em pé diante do Senhor. Mas também não resistiriam à santidade de Deus os astros, as estrelas, os planetas, qualquer corpo celeste. Tudo passará diante dele. Por isso é que Pedro afirma que a criação será desfeita e os céus passarão com estrepitoso estrondo na vinda desse maravilhoso dia, na vinda desse terrível dia, na vinda do dia do Senhor. Lembre-se então de 2 Pedro, capítulo 3, versículos 11 a 13. A segunda resposta agora se refere à pergunta sobre quem enfrentará o justo juízo divino. Versículos 12, 13 e 14 desse texto de Apocalipse, capítulo 20. Três constatações temos que fazer. Primeiro, os mortos serão julgados. Segundo, o livro da vida é básico para o juízo. E terceiro, as obras de cada um serão contabilizadas. Eu leio para você o versículo 12 agora. Vi também os mortos, os grandes e os pequenos, postos em pé diante do trono. Então se abriram os livros. Ainda um outro livro, o livro da vida, foi aberto. Os mortos foram julgados segundo as suas obras, conforme o que se achava escrito nos livros. Querido amigo, os mortos postos em pé demonstra que não apenas os ímpios estarão na presença de Deus. Todos os mortos de todos os tempos, desde Adão, estarão na presença de Deus. Não há acepção de pessoas diante de Deus e por isso mesmo, todos, sem distinção, comparecem diante do trono para juízo. Todos os que morreram desde Adão até a segunda vinda de Cristo comparecerão perante o tribunal para receberem a eterna porção. Dependendo da sua posição escatológica, aqui se discute sobre a ressurreição. Alguns entendem que haverá duas ressurreições, uma dos justos e outra dos ímpios. Por outro lado, muitos comentaristas veem aqui somente uma ressurreição no último dia e no julgamento final. No seu evangelho, o próprio João claramente ensinava que haveria uma ressurreição de todos e um julgamento. João 5, 27 e 29, João 6, 30 a 40, João 6, 44, João 6, 54, João 11, 24. E nesse texto podemos ver alguns princípios que aplicam-se ao julgamento final. Temos que reconhecer essa distinção entre os livros e o livro da vida. Veja bem, os livros e o livro da vida. Os livros, evidentemente, representam o registro dos atos de cada um e mostram a justiça do julgamento de Deus, conforme Daniel 7:10. Enquanto o livro da vida, ele representa uma lista dos salvos, conforme, por exemplo, Êxodo 32:32, Salmo 69:28, Filipenses 4:3 e o próprio Apocalipse, capítulo 3, versículo 5, capítulo 13, versículo 8, capítulo 17, versículo 8 e capítulo 21, versículo 27, que estudaremos posteriormente. Os livros das memórias de Deus, tanto dos maus como dos bons, conforme Malaquias 3:16, serão abertos. Serão julgados de acordo com a consciência, conforme Paulo disse aos Romanos capítulo 2, versículos 15 e 16. Serão julgados de acordo com o conselho eterno de Deus, Salmo 139, versículo 16. O versículo 13 desse texto de Apocalipse 20 diz assim: deu o mar os mortos que nele estavam. A morte e o além entregaram os mortos que neles havia, e foram julgados, um por um, segundo as suas obras. Nesse momento de julgamento, nenhum morto foi isento desse julgamento. O mar deveria dar os seus mortos, isto é, uma expressão que para aqueles dias fazia muito sentido. Sabe por quê? Porque a maioria da população, mesmo que viajasse, percorresse longas distâncias, fazia isso por via terrestre. Poucos viajavam pelos mares. Nos dias de hoje, certamente, os aviões e outros transportes aéreos seriam até mencionados. O significado dessa expressão é que não haveria nenhum acidente ou nenhum incidente que pudesse acontecer que a pessoa que perdesse a vida ali não teria condições de chegar diante do trono do Supremo Juiz. Todos comparecerão diante do Senhor. Até os ímpios entregues à morte e ao inferno, conforme o capítulo 6, versículos 7 e 8, serão apresentados para o julgamento. Querido amigo, Deus tem domínio e ninguém pode proteger os mortos do julgamento dele. Esse tribunal é diferente dos tribunais que conhecemos. Veja bem, nesse tribunal haverá um juiz, mas não haverá jurados. Haverá acusação, mas não defesa. Haverá sentença, mas não apelo. A única maneira de escapar desse julgamento é confiar agora, hoje, no Senhor Jesus Cristo, recebendo-o como Senhor e Salvador de suas vidas. É pela fé, gratuitamente, que nós somos salvos. A salvação não se obtém pelas obras, mas elas afetarão, sim, a recompensa que receberemos. O versículo continua: e serão julgados, um por um, segundo as suas obras. Querido amigo, Deus é justo e dará a recompensa a cada um segundo as suas obras. Aqui não temos nenhuma contradição com os princípios da salvação pela graça. Esse texto não se opõe em momento nenhum à salvação pela graça, não. Mas, já que essa maravilhosa graça não foi aceita pelos incrédulos, por aqueles que não creram, por aqueles que durante a vida não reconheceram e não deram o controle de suas vidas ao Senhor Jesus, as obras por eles praticadas os condenarão. Veja, por exemplo, em 1 Pedro 1,17, veja também aqui no próprio Apocalipse, capítulo 2, versículo 23, e depois confira lá também, quando nós estudarmos, capítulo 22, versículo 12. A segunda morte é o inferno, o destino final dos que creram não no Senhor Jesus, mas creram nos enganos de Satanás. Versículo 14 diz assim: então a morte e o inferno foram lançados para dentro do lago de fogo. Esta é a segunda morte, o lago de fogo. A morte e o inferno são inimigos de Deus, mas são dominados, utilizados e vencidos pelo Senhor. Simbólica e personificadamente, a morte e o inferno também receberão a recompensa merecida. Existem sentidos vários ou contextos em que o Senhor Jesus venceu a morte e o inferno. Nós temos vários textos que nos dizem essa verdade. A palavra grega aqui é Hades, isso é, região dos mortos. No passado, ele venceu a morte na sua ressurreição, conforme Pedro diz lá em Atos 2, 24 a 31. Paulo diz isso em Romanos 6, 9, e também reafirma isso lá para Timóteo, no capítulo 1, versículo 10. No presente, os servos fiéis participam da vitória sobre a morte, conforme Romanos 8, 2, Romanos 8, 39 e 1 João 3, 14. Mas no futuro, a morte, que é o último inimigo a ser vencido, conforme 1 Coríntios 15, 26, ela também será completamente vencida. Aqui, em relação à guerra do dragão e das suas bestas contra os santos, a morte e o inferno são derrotados e lançados nesse lago de fogo, isso é, no inferno. Em certo sentido, os santos, os cristãos fiéis, têm sido declarados justos por terem os seus nomes escritos no livro da vida. Eles poderão servir como assessores desse supremo juiz do Senhor Jesus, conforme lemos palavras do próprio Senhor Jesus em Mateus 25, 31 e 32 e 25, 40. Foi Paulo quem disse: onde está, ó morte, a tua vitória? Onde está, ó morte, o teu aguilhão? 1 Coríntios 15, 55. Tragada foi a morte pela vitória, conforme Isaías 25, 8 e 1 Coríntios 15, 54. Querido amigo, o vencedor é isento dessa morte. Ele participa da vida que há em Cristo Jesus. O lago de fogo foi representado como um lugar de castigo perpétuo. Mas esse lago de fogo também é derrotado, porque ali só ficarão os que não creram no Senhor Jesus como Senhor e Salvador de suas vidas. E agora chegamos então à terceira e última resposta. A resposta referente à pergunta sobre qual razão pela qual todos enfrentarão o juízo. Versículo 15. Versículo 15 diz assim: e se alguém não foi achado inscrito no livro da vida, esse foi lançado para dentro do lago de fogo. A própria menção do livro da vida leva-nos a confirmar que os santos também estão nesse tribunal. Tudo indica que esse julgamento envolve os servos da besta, mas os servos do cordeiro estão presentes. Nenhum seguidor da besta será achado no livro da vida, onde estão escritos o quê? Os nomes dos adoradores do Senhor. Espero que o seu nome também esteja, porque com certeza, pela graça de Deus, o meu nome está escrito nesse livro. Os ímpios, aqueles que se submetiam à besta, são lançados no lago de fogo, participam da segunda morte, mas ainda existe o livro da vida, a segurança para os servos fiéis que não prostraram-se diante da besta. Essa cena de julgamento diante do grande trono branco completa a figura dos santos vitoriosos lá no início do capítulo. Se os adoradores da besta gozavam de alguma vantagem durante um período curto nessa vida, os adoradores do Senhor têm a garantia da vantagem final e eterna. E com certeza essa é uma palavra de profunda consolação. Quero concluir então mostrando o seguinte, que as almas debaixo do altar pediram a vingança divina e Deus prometeu que julgaria os perseguidores e nessa hora isso aconteceu. Nos capítulos 18, 19 e 20, ele mostrou a sua fidelidade por meio de visões do julgamento e do castigo divino. A meretriz, a besta da terra, a besta do mar, o dragão, todos os seus colaboradores foram julgados. E esses versículos finais do capítulo 20 descrevem uma cena de julgamento e destruição dos mortos. A santidade de Deus não aceita impureza daqueles cujos nomes não foram achados no livro da vida. Por isso, querido amigo, no final dessa história, somente os cristãos, os servos do Cordeiro, podem ficar. E esses servos são aqueles que têm os seus nomes escritos no livro da vida. A minha oração é que o seu nome esteja escrito no livro da vida. Que Deus te abençoe, um grande abraço e até o próximo programa.
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1: O ministério dado por Deus às mães. Encontramos no segundo capítulo da Epístola de Paulo a Timóteo uma importante manifestação do apóstolo no que tange a posição das mulheres nas reuniões públicas da Igreja de Cristo. Após orientar aos homens como devem proceder na conduta destas reuniões, Paulo instrui também as mulheres a respeito de seu papel na Igreja, onde devem assumir uma posição de sujeição quanto aos homens, fato que encontra sua razão na própria criação da humanidade. Um primeiro olhar desatento a este texto pode levar alguns a imaginarem que a mulher não possui função alguma na Igreja de Cristo, sendo reduzida a nada, o que não é verdade. A doutrina cristã lança sobre os homens a autoridade de conduzir a Igreja através dos ministérios designados no Novo Testamento. Mesmo que a liderança pública da Igreja seja um ministério exclusivamente masculino, a Bíblia nos mostra que as mulheres não foram deixadas de lado nos planos de Deus, possuindo um ministério específico dado a elas, como Paulo nos ensina ao dizer. Salvar-se-á, porém, dando à luz filhos, se permanecerem com sobriedade na fé, no amor e na santificação. Primeiramente, reconheçamos que estamos diante de um dos mais difíceis versículos encontrados nas Escrituras, o que nos ajudará a usarmos de prudência em seu entendimento. Antes de tudo, devemos entender que a referência deste verso à salvação não diz respeito à salvação da alma das mulheres, mas à manutenção de sua posição na Igreja, que é, como vimos, o assunto central desta passagem. Embora seja verdade que nenhum ministério de liderança seja designado às mulheres, elas possuem um importante e vital ministério em relação à Igreja. A menção neste verso ao nascimento de filhos nos aponta ao significado dado a ele pelo apóstolo Paulo. É a vontade de Deus que as mães se dediquem a criarem seus filhos para Deus, produzindo através deles preciosos frutos para a obra do Senhor. Que não nos enganemos. A impossibilidade de exercerem liderança na igreja local não significa que as mulheres não sejam capazes de influenciar e abençoar a Igreja de Cristo. O ministério dado a elas pode não ter um papel público, porém, seu trabalho diário e constante de educar e influenciar os filhos nos caminhos do Senhor tem exercido uma poderosa influência sobre todas as gerações de cristãos. Talvez encontremos ainda entre os cristãos alguns que concluem que o ministério dado por Deus às mães não possui uma real importância na vida de Cristo. Recordemos aquilo que o próprio apóstolo Paulo escreveu a respeito de Timóteo, falando tanto de sua mãe como de sua avó, que primeiro do que ele serviram ao Senhor. Paulo fez questão de recordar a Timóteo esta verdade no primeiro capítulo de sua segunda epístola ao dizer, trazendo à memória a fé não fingida que em ti há, a qual habitou primeiro em tua avó Lóide e em tua mãe Eunice, estou certo de que também habita em ti. Com certeza a vida destas mulheres exerceu poderosa influência sobre Timóteo, moldando o homem que em grande parte deu continuidade ao ministério do apóstolo Paulo. Que os cristãos sejam unânimes em reconhecer a importância deste ministério privado que as mães cristãs desempenham dentro de seus próprios lares. Há um dito popular que diz, a mão que balança o berço governa o mundo, demonstrando que até mesmo os ímpios reconhecem esta verdade. Certamente na eternidade seremos surpreendidos pela recompensa concedida pelo Senhor a estas valorosas mulheres, que mesmo escondidas dos olhos das multidões, trabalharam silenciosamente a fim de glorificar a Deus através de seus filhos. Glória a Deus pelas mães cristãs.

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4: Hoje nós vamos falar sobre a ressurreição que levou Jesus Cristo à morte. Você ouviu bem, João capítulo 11 fala sobre a ressurreição de Lázaro. E foi justamente a ressurreição de Lázaro que levou Jesus Cristo à morte. Apesar de ter sido o maior milagre de Jesus, a ressurreição de Lázaro foi mencionada apenas no Evangelho de João. Por quê? Lázaro ainda estava vivo, enquanto os evangelhos de Mateus, Marcos e Lucas estavam sendo escritos. E os autores não queriam colocar a vida de Lázaro em perigo. Mas Lázaro não foi a única pessoa que Jesus ressuscitou. Jesus também ressuscitou o filho da viúva de Naim e a filha de Jairo. Mas só o corpo de Lázaro já estava em decomposição e ele foi ressuscitado no 4º dia após a sua morte. Jesus esperou 4 dias de propósito, pois os judeus acreditavam que a alma do morto ainda ficava próxima ao corpo por 3 dias. Era uma crendice, mas Jesus respeitava a crendice do povo. Veja o verso 15. E folgo por amor de vós, de que eu lá não estivesse, para que acrediteis, mas vamos ter com ele. Este milagre de ressuscitar um morto após 4 dias não só foi o mais importante, como foi o ápice que levou à crucificação de Jesus. A Bíblia fez questão de dizer que Jesus tinha um relacionamento especial com a família de Lázaro. Ele ajudou muitos estranhos à beira do caminho. Por que não ajudaria os seus próprios amigos? A pergunta que precisamos fazer é se a nossa família também tem um relacionamento especial com Jesus ou se ele só é lembrado quando estamos na igreja ou na hora das provações. Outra lição muito importante que tiramos do texto de João capítulo 11 é que as pessoas que Jesus ama também padecem necessidades. As pessoas que Jesus ama também padecem enfermidades. As irmãs de Lázaro disseram: Senhor, eis que está enfermo aquele que tu amas. Não foi somente a ressurreição de Lázaro que levou Jesus à morte, mas a minha e a sua ressurreição também. Pois se Jesus não tivesse morrido pelos nossos pecados, você e eu jamais teríamos a vida eterna. O ensinamento-chave deste texto é este, que se encontra no texto. Disse-lhe Jesus, eu sou a ressurreição e a vida. Quem crê em mim, ainda que esteja morto, viverá. E todo aquele que vive e crê em mim, nunca morrerá. Crês tu isto? João 11, versos 25 a 26. Como a ressurreição de Lázaro afetou as nossas vidas? Vejamos quatro lições sobre a morte neste texto. O tempo do amor de Deus é agora, é hoje, para com todos os homens. E o tempo da nossa morte depende de Deus e não depende de homens. E o tempo da nossa ressurreição depende de Deus e não depende de nós. E o tempo da nossa salvação depende de nós e não de Deus. Espero que, no seu caso, se ainda não aconteceu, que aconteça no dia de hoje. Em primeiro lugar, o amor especial de Deus. Ora, Jesus amava a Marta e a sua irmã e a Lázaro. Ele amava a família inteira. Observe que cada nome foi mencionado separadamente, Marta, Maria e Lázaro, para enfatizar que Jesus ama cada um de nós individualmente. Ele não ama o pai ou a mãe mais que os filhos, mas ele ama cada um de nós individualmente. Não é maravilhoso? Cada um desses irmãos era muito diferente do outro. Marta era muito ansiosa, Maria era muito sossegada, Lázaro era o amigo especial que Jesus tinha, mas Jesus amava a todos por igual. Quando eu descobri esta verdade, que Jesus ama a todos por igual, que Jesus ama a todos sem acepção, ficou mais fácil pastorear uma igreja heterogênea. Ficou mais fácil administrar uma sala de aula, fazer aconselhamento familiar, pois agora eu posso dizer com toda convicção que Jesus ama a todos por igual. Jesus ama você também, que me ouve neste exato momento, tanto quanto ele me ama. Esta passagem nos ensina duas qualidades importantíssimas sobre o amor de Jesus. Primeira qualidade, ele nos ama acima de si mesmo. Veja o verso 4. E Jesus, ouvindo isto, disse, esta enfermidade não é para a morte, mas para a glória de Deus, para que o Filho de Deus seja glorificado por ela. Quando Jesus disse isso, Lázaro já estava morto, mas ele sabia desde o início que esta morte duraria apenas 4 dias. 4 dias. Jesus também sabia que ao levantar Lázaro do túmulo, ele seria preso, ele seria crucificado. A ressurreição de Jesus, 3 dias depois, e não a de Lázaro, é que iria glorificar ao Pai. Não é interessante isso? Então preste atenção. E Jesus, ouvindo isto, disse, esta enfermidade não é para a morte, mas para a glória de Deus, vírgula, para que o Filho de Deus seja glorificado por ela. Então, foi a ressurreição de Jesus que, na verdade, glorificou o Pai. 2000 anos mais tarde, nós estamos aqui falando da ressurreição de Cristo, e não da ressurreição de Lázaro. Comemoramos a Páscoa de Cristo, e não a Páscoa de Lázaro. Jesus poderia ter ressuscitado Lázaro à distância, não poderia? Mas para glorificar o Pai, ele correu o risco e foi para a Judéia, mostrando que o verdadeiro amor é aquele que sacrifica o seu eu pelo bem da pessoa amada. Amor altruísta. Eu nunca vou conseguir amar como Jesus amou. Eu chego perto, eu acho, quando se trata de minha família, né? Minha família imediata, minha esposa, minhas filhas. Mas Jesus, ele não amou a família, ele amou o mundo inteiro desta forma. Mas Deus prova o seu amor para conosco, em que Cristo morreu por nós, sendo nós ainda pecadores. Certa vez, o barco de um pescador virou no meio das águas geladas de um rio. O pescador quase morreu agarrado ao barco. Ele esperou por mais de 2 horas até aparecer uma lancha muito luxuosa para resgatá-lo. Um jovem, filho do dono da lancha, pulou nas águas e levantou aquele homem, morrendo de frio, para dentro da sua lancha. Trocou as suas roupas e colocou em cima de sua própria cama quentinha. Depois ainda lhe deu um copo de chocolate, né, quente, para amenizar o seu frio. Alguns minutos depois, o dono da lancha, o pai do jovem, entrou no quarto e viu que aquele homem havia manchado os seus lençóis de seda com algumas gotas de chocolate. Aí ele pegou o pescador pelo pescoço e o lançou de volta para as águas geladas do rio. Muitas pessoas acham que Deus é assim, né? O seu filho pulou na cruz do Calvário para nos salvar, mas agora, por causa de algumas gotas de pecado que sujam o nome dele, Deus irá nos lançar de novo nas águas geladas deste mundo. Puro engano. Deus nos ama até o fim, e o fim é quando seremos perfeitos como Jesus o é na eternidade. Romanos 8:32 garante: aquele que nem mesmo a seu próprio filho poupou, antes o entregou por todos nós, como nos não dará também com ele todas as coisas? O amor de Deus é especial, porque Jesus nos amou acima de si mesmo. E ele nos ama na hora certa. Veja o verso 6. Ouvindo, pois, que estava enfermo, ficou ainda 2 dias no lugar onde estava. Jesus não agiu imediatamente, de acordo com a urgência da notícia, né? Deve ter sido muito estranho para os discípulos, e pior ainda, para o doente, para as suas duas irmãs. Jesus prolongou o sofrimento daquela família. De acordo com a tradição judaica, o espírito do morto ficava perto do corpo até ver que os familiares e os amigos já haviam se conformado com a morte do ente querido. Geralmente isso acontece no quarto dia. Jesus precisava lidar com essas crendices. 3 vezes no livro de João, alguém fez pedidos urgentes para Jesus e recebeu a mesma resposta. Inicialmente, ele recusou atender ao pedido, mas depois o realizou, mas sempre no tempo de Deus, na hora de Deus e não na hora do homem. A demora de Deus não significa rejeição, significa apenas sabedoria, pois só ele conhece o fim desde o começo. Repito, a demora de Deus não significa rejeição, significa apenas sabedoria, pois só ele conhece o fim desde o começo. Certa vez Mardoqueu salvou a vida do rei Assuero, mas o que ele ganhou com isso? Nada. Seu nome foi apenas registrado no livro das crônicas do rei, mas só isso. Porém, muito tempo depois, este registro não só salvou a vida de Mardoqueu, como também salvou a raça inteira de Israel. Portanto, a demora de Deus não significa rejeição, mas apenas sabedoria. Ele nos ama acima de si mesmo, e ele nos ama na hora certa. Oremos. Querido Deus, eterno Pai, há certas orações que nós fazemos há muito tempo e Deus, na sua sabedoria, ainda não respondeu. Por favor, não esqueça dos nossos pedidos, da nossa aflição, da nossa oração, e perdoe os nossos pecados. No nome de Jesus. Amém.
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1: Seja bem-vindo ao programa Conferência Bíblica aqui na BBN. Nesta semana, ouviremos uma série de pregações expositivas sobre o livro de Deuteronômio com o pastor Davi Merck Jr. na Primeira Igreja Batista em Atibaia. Acompanhe a mensagem a respeito dos pontos de referência no deserto, onde vamos conhecer o contexto histórico de Israel no início do último discurso de Moisés.
2: Já compartilhei sobre um ano muito importante na minha vida, foi o ano de 2004, em que eu tranquei meus estudos aqui no Seminário Palavra da Vida e o estágio que eu estava fazendo aqui na PIBA, junto com o pastor Abimael, e fui fazer um ano de estágio e trabalhar numa pequena empresa lá nos Estados Unidos, na região de onde veio meu pai. E na empresa que eu trabalhava lá, eu não sabia fazer nada. Eu estava recebendo um salário mínimo para ficar lá e tentar aprender e desenvolver alguma área naquela pequena empresa. E uma das coisas que eles pediram para eu fazer era fazer algumas entregas na região. E é engraçado porque, embora eu sou americano, tenho cara de americano, inglês de americano, eu não fazia ideia nenhuma de onde ficavam as coisas. Então eles entregavam uma caixa, Davi, você vai entregar isso no lugar tal, na cidade tal. Legal, onde fica? Isso era antes, né? Não tinha GPS direito ainda, né? Falava, onde fica? Não, você só pega a rodovia tal, sabe? Não, mas você atravessa a ponte, você vai entrar no estado de Pennsylvania, vai atravessar Filadélfia, quando chegar... E eu ficando assim... Mas tinha que encarar, né? Era o meu trabalho. Eu pegava lá e pegava uma van, aquelas de 12 passageiros do patrão, e ia lá seguindo, e gente, eu me perdi tantas vezes. Eu dei tantas voltas, eu entrei em rodovia com pedágio, eu não tinha dinheiro, né? Voltava e achava um lugar. E eu lembro uma vez que eu até tinha todas as instruções para chegar no local, mas eu não tinha para voltar. Aí quando eu estava voltando, eu finalmente consegui atravessar uma ponte sobre o rio. Tinha voltado para o nosso estado, o estado de Nova Jersey. Eu sabia que eu estava no estado certo. E o meu chefe tinha emprestado um celular. Chegou uma hora, eu estava tão perdido, eu achei um shopping, entrei no estacionamento e liguei para a empresa. Falei, gente, me ajuda. Eu não faço a mínima ideia onde eu estou. Eu sei que eu estou num shopping e eu estou no estado de Nova Jersey, né? Davi, onde você está? Nós vamos de algum ponto de referência para te encaminhar. Aí eu olhava e falava, olha, tem uma loja tal, tem uma placa de loja tal, você deve estar... Então, aí eles me direcionaram e eu consegui chegar, depois de muitas voltas e muito tempo perdido, em casa. Queridos, nós estamos abrindo o livro de Deuteronômio. Você pode abrir sua Bíblia e deixar já nesse texto, Deuteronômio capítulo 1. E nós chegamos num povo que sim estava, tinha acabado de passar 40 anos rodando no deserto. Estavam entrando num novo momento de sua história, em que Deus estava levando-os e eles estavam às portas para entrar na terra prometida.